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3: A informação está em permanência no site da Renascença e na aplicação. Eu sou o Oscar Daniel, desejo-lhe uma ótima madrugada, uma boa semana com a Renascença. Vou estar consigo até perto das duas. Começa bem a hora com The Script, The Man Who Can Be Moved.

0: comigo.
1: Acordei-te um lugar com Nena. Vamos ter um dia de poucas nuvens no território do continente. As máximas previstas são de 23 graus para o Porto. Lisboa e Faro chegam aos 28 graus. Nas ilhas, máxima prevista de 22 graus para Ponta Delgada. 25 é a máxima prevista para o Funchal. Gosto tanto desta música. Carol G, se antes te hubiera conocido.
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0: Rubens Pinho com Bárbara Tinoco. Está com a Renascença, sempre, nunca igual. Vem Teddy Swims, Nuno Ribeiro e também Xadé. Boa noite, boa semana.
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voz extraordinária, Sade, No Ordinary Love. 50.505 euros é quanto está no grandioso jogo da mala e todo este dinheirão pode ser seu na próxima quarta-feira. 50.505 euros. 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Counting Stars, assim é que é, One Republic. Boa noite, boa semana.

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1: Os destaques.
2: Secretário-Geral das Nações Unidas congratula o acordo entre Estados Unidos e Irão, treino da seleção portuguesa cancelado devido a uma tempestade elétrica. O secretário-geral das Nações Unidas congratula o memorando de paz entre os Estados Unidos e o Irão. Numa publicação na rede social X, António Guterres diz que o acordo representa um passo decisivo para uma resolução pacífica do conflito. Já Donald Trump garante que apelida de grande acordo assegura a paz e a segurança para toda a região. Navios de todo o mundo liguem a ignição, é a mensagem do líder norte-americano, que garante a livre circulação no Estreito de Hormuz, também com a retirada do bloqueio naval norte-americano da região. Entretanto, o Irão também já reagiu através das agências iranianas. Teherão sugere que os Estados Unidos foram forçados a aceitar o memorando de entendimento. O primeiro-ministro do Paquistão anunciou esta noite que o acordo de paz será assinado no dia 19 de junho, esta quinta-feira. Apesar do acordo, o analista Frederico Vasconcelos Teixeira acredita que a paz só pode ser assegurada depois de Trump se encontrar com Benjamin Netanyahu.
3: A paz dura enquanto Netanyahu calcular que lhe convém, e esse cálculo muda em outubro com as eleições israelitas, se de facto pode surgir daqui uma paz duradoura. Depende daquilo que ainda não aconteceu. Uma reunião entre Trump e Netanyahu, essa reunião foi pedida com caráter de urgência por parte de Benjamin Netanyahu e ocorrerá após Trump regressar aos Estados Unidos depois da cimeira do G7, em que só aí é que iremos realmente perceber que existem condições para que este acordo possa ser alcançado. Netanyahu quer saber, acima de tudo, o que é que os Estados Unidos vão exigir ao Hezbollah durante estes 60 dias. Se a resposta for nada por agora, eu acredito que Netanyahu possa escalar o conflito no Líbano. Agora, se houver aqui uma versão diferente e se a resposta for ok, não, tens que parar, Netanyahu pede eleições antecipadas e apresenta Trump como um obstáculo à segurança de Israel. Eu penso que esta poderá ser uma possibilidade.
2: O analista político Frederico Vasconcelos Teixeira, ouvido pela Renascença. Donald Trump avisa ainda que se o Irão não chegar a um acordo nuclear definitivo, os ataques contra Teherão vão retomar. São declarações ao The New York Times este domingo. Trump admite mesmo tornar os Estados Unidos no guardião do Médio Oriente em troca de 20% das receitas da região se o Irão não ceder no acordo nuclear. O líder norte-americano admite ainda que salvou Israel da aniquilação nuclear com o memorando de paz decidido na noite deste domingo. Pelo menos 5 mortos e 5 feridos na sequência de um ataque russo à cidade ucraniana de Kharkiv. Esta madrugada a Rússia está a conduzir ataques a diversos pontos da Ucrânia. Em Kiev, na capital, contam-se pelo menos 10 feridos depois da ofensiva russa. Devido aos ataques, a Polónia acionou os sistemas de defesa aéreos e terrestres. Segundo as Forças Armadas Polacas, trata-se de uma medida preventiva para garantir a segurança e proteção do espaço aéreo nas regiões fronteiriças ao conflito. No Mundial, depois de uma tempestade elétrica em Palm Beach, a conferência de imprensa e o treino da seleção portuguesa foram cancelados. O treino da seleção das esquinas fica assim marcado para as 10h30 locais, 13h30 em Portugal, desta segunda-feira. Já a conferência de imprensa fica agendada para as 9h45 locais, 14h45 em Portugal. A decorrer, Costa do Marfim inaugura o marcador contra a seleção do Equador. Um golo mesmo antes da partida terminar faz o 1-0. Está tudo em rr.pt.
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1: Americano da região. Teherão reagiu ao acordo, sugerindo que os Estados Unidos foram forçados a aceitar o memorando de entendimento. O primeiro-ministro do Paquistão anunciou que o acordo de paz será assinado no dia 19 de junho, esta quinta-feira. Apesar do acordo, pode ser difícil para os Estados Unidos recuperar a relação com os parceiros europeus. É o parecer do analista Frederico Vasconcelos Teixeira, que acredita que é preciso esperar para perceber como se vai comportar o cenário geopolítico no Médio Oriente.
2: Parece difícil que os Estados Unidos consigam reatar uma relação de proximidade e também de confiança com os aliados europeus e com a própria NATO, igual àquela que tinham há um par de meses atrás. E a Europa teve aqui uma boa oportunidade para perceber que tem que procurar ter aqui uma autonomia e uma independência que lhe permita apresentar-se como um elemento parceiro estratégico dos Estados Unidos, mas que isso não significa haver aqui uma submissão completa àquelas que são as decisões de Washington. Só os próximos dias é que nos irão permitir perceber de facto o que é que está em cima da mesa e como é que ficará esta tentativa de reescrever um bocadinho a arquitetura geopolítica do Médio Oriente.
1: Frederico Vasconcelos Teixeira, ouvido pela Renascença, o analista acredita ainda que só é possível alcançar uma paz duradoura depois de um diálogo entre Donald Trump e Netanyahu. E na sequência do memorando de paz, os mercados já começaram a reagir. A esta hora, a referência europeia de petróleo Brent está a ser negociada a 83,9 dólares por barril, uma descida de quase 4% face ao dia anterior. Três pessoas morreram e três ficaram feridas na sequência de um ataque com drones na cidade russa de Tula. A informação está a ser avançada pela Reuters, que cita um governador local. Na Ucrânia há pelo menos 5 mortos e 15 feridos depois de ataques russos a vários pontos do país. Devido à ofensiva russa, a Polónia acionou os sistemas de defesa aérea e terrestre. Segundo as Forças Armadas polacas, trata-se de uma medida preventiva para garantir a segurança e proteção do espaço aéreo nas regiões fronteiriças ao conflito. No Mundial, depois de uma tempestade elétrica em Palm Beach, a conferência de imprensa e o treino da seleção portuguesa este domingo foram cancelados. O treino da seleção das Quinas fica assim marcado para esta segunda-feira, às 10h30 locais, 13h30 em Portugal. Já a conferência de imprensa fica agendada para as 9h45 locais, 14h45 em Portugal, que joga esta quarta-feira com o Congo. Ainda na competição, no Grupo E, a Costa do Marfim venceu o Equador por 1-0, com um golo mesmo no final da partida. Já a marcar a hora, o apito inicial do confronto entre a Suécia e a Tunísia, a segunda partida do Grupo F. Está tudo em rr.pt.
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1: 4 horas em Portugal Continental e na Madeira, menos uma hora nos Açores. Edição das 4 na Renascença, a abrir, começa os destaques.
2: A paz duradoura só está garantida depois de Trump reunir com Netanyahu, diz analista político mundial. Mau tempo leva a cancelamento do treino da seleção portuguesa.

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1: A paz dura enquanto Netanyahu calcular que lhe convém e esse cálculo muda em outubro com as eleições israelitas. Se de facto pode surgir daqui uma paz duradoura. Depende daquilo que ainda não aconteceu. Uma reunião entre Trump e Netanyahu, é só aí é que iremos realmente perceber que existem condições para que este acordo possa ser alcançado. Netanyahu quer saber, acima de tudo, o que é que os Estados Unidos vão exigir ao Hezbollah durante estes 60 dias. Se a resposta for nada por agora, eu acredito que Netanyahu possa escalar o conflito no Líbano. Agora, se houver aqui uma versão diferente e se a resposta for ok, não, tens que parar, Netanyahu pede eleições antecipadas e apresenta Trump como um obstáculo à segurança de Israel.
2: Frederico Vasconcelos Teixeira, ouvido pela Renascença, o analista acredita ainda que pode ser difícil para os Estados Unidos recuperar a relação com os parceiros europeus e da NATO. 6 pessoas morreram num acidente entre 2 helicópteros este domingo no Brasil. Uma das vítimas será o cantor norte-americano Oliver Tree. Oliver Tree, que tinha 32 anos e tinha um concerto agendado para Lisboa já no próximo dia 1 de julho. Tem músicas nas plataformas digitais com centenas de milhões de streamings, como os temas Life Goes On ou Miss You. No Mundial de Futebol, ao intervalo Suécia 2, Turquia 1, a partida para o Grupo F, com superioridade da seleção de Gyökeres. Ainda esta madrugada, a Costa do Marfim venceu o Equador por 1-0, com um golo mesmo no final da partida. Já a seleção portuguesa teve o treino deste domingo cancelado devido a uma tempestade elétrica em Palm Beach. Também a conferência de imprensa foi cancelada depois do alerta das autoridades. O treino da seleção das esquinas fica assim marcado para esta segunda-feira, às 10h30 locais, 13h30 em Portugal. Já a conferência de imprensa fica agendada para as 9h45 dos Estados Unidos, 14h45 em Portugal, a seleção portuguesa que joga esta quarta-feira contra o Congo. No basquetebol, o Porto é campeão nacional. Uma década depois, os Dragões venceram o Benfica este domingo na final por 75-71 e conquistaram a final. O Porto termina assim com uma série de 4 campeonatos conquistados pela Águias. Está tudo em rr.pt.
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1: 5 horas, 4 nos Açores.
2: Vamos às notícias. Em destaque no Jornal das 5, bom dia.
3: Bom dia. A paz duradoura só está garantida depois de Trump reunir com Netanyahu, diz analista político. Seleção portuguesa viu treino adiado depois de uma tempestade. Os Estados Unidos e o Irão alcançaram este domingo um memorando de paz. O primeiro-ministro do Paquistão anunciou que o acordo será assinado no dia 19 de junho, esta quinta-feira. Donald Trump garante que o acordo assegura a paz e a segurança no Médio Oriente. Navios de todo o mundo liguem a ignição. É a mensagem do líder norte-americano, que garante a livre circulação no Estreito de Hormuz, também com a retirada do bloqueio naval norte-americano da região. Já Teherão reagiu ao acordo, sugerindo que os Estados Unidos foram forçados a aceitar o

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1: Organizada pela França, o encontro deverá centrar-se no conflito na Ucrânia e no Médio Oriente, assim como os desequilíbrios económicos a nível global. A reunião, que se estende até quarta-feira, junto aos líderes de França, Estados Unidos, Alemanha, Inglaterra, Canadá, Itália e Japão. Já na União Europeia, os ministros dos negócios estrangeiros do Bloco reúnem-se hoje no Luxemburgo para discutir a proibição das relações comerciais com colonatos israelitas na Cisjordânia e decidir novas sanções contra a Rússia. Madrugada marcada por ataques entre Rússia e Ucrânia. Há pelo menos 7 mortos e 15 feridos na sequência de ataques com mísseis russos a vários pontos na Ucrânia, incluindo a capital. Já na Rússia, 3 pessoas morreram e outras 3 ficaram feridas na sequência de um ataque com drones na cidade russa de Tula. Ainda um ataque numa região ucraniana ocupada pela Rússia terá provocado danos em 2 pontes. Depois da Polónia acionar os seus sistemas de defesa aéreos ao início desta madrugada, as forças armadas do país admitem não ter extinguido nenhuma violação no seu espaço aéreo. No Mundial de Futebol, Suécia 5, Turquia 1, a partida para o Grupo F, que contou com um golo assinado pelo ex-Sporting Victor Gyökeres. Ainda esta madrugada, a Costa do Marfim venceu o Equador por 1-0, com um golo mesmo no final da partida. Já a seleção portuguesa teve o treino deste domingo cancelado devido a uma tempestade elétrica em Palm Beach. Também a conferência de imprensa foi cancelada depois do alerta das autoridades. O treino da seleção das esquinas fica assim marcado para hoje, às 10h30, em Portugal. Já a conferência de imprensa fica agendada para as 2h45, às horas portuguesas. De recordar que a seleção portuguesa joga esta quarta-feira contra a República Democrática do Congo. Está tudo em rr.pt. 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
3: Muito bom dia, tenha uma ótima semana. Espero que o seu fim de semana tenha sido bom. Atenção ao calor, já lá vamos. Bom dia, Sandra.
4: Bom dia, Paulino. Boa semana, esta sem feriados. Atenção, uma semana completa.
3: Pois é. Estamos mal. Estamos não. Quem goza dos feriados, eu para já, semana passada, gozei, graças à tua amabilidade. Mas quem tem gozado dos feriados vai estranhar esta semana.
4: É verdade.
3: Olha, quantas vezes é que costumas desbloquear o teu telemóvel por dia? Não respondas já, pensa nisso, daqui um bocado dizes-me.
4: Combinado.
3: Entretanto, estamos em tempo de Mundial e há um mito urbano sobre os Simpsons e que implica a seleção portuguesa. Já vamos desvendar esse mistério daqui a pouco.
4: Tudo isso e muito mais para ouvir aqui na Renascença, comigo Sandra Torres e com Paulino Coelho.

0: Bom, depois de um fim de semana bem quente, a segunda-feira traz algumas mudanças. O dia começa com mais nuvens junto ao litoral e até pode haver nevoeiro em alguns locais da costa.
1: Durante a tarde voltam a surgir nuvens no interior. Há também aqui a possibilidade de alguma chuva e trovoada, sobretudo no norte e no centro. O vento também se faz sentir mais nas zonas altas da região centro. Quanto às temperaturas, descem um bocadinho nessas regiões, mas sem afastar completamente este ambiente de verão que vivemos neste mês de junho.
0: E estamos na semana em que o verão vai começar.
1: Ah, pois é.

0: Bom, e na sexta-feira passada tivemos o segundo episódio deste patrocínio. Cheira-me que vai ter mais episódios que a própria série da Netflix.
1: E dura, é verdade. É aqui uma história com muito para contar. Hoje vamos ter novo episódio, precisamente sobre a série das Irmãs Patrocínio. E agora o melhor é recordarmos um bocadinho do episódio de sexta. Pode ser?
0: Pode, pois.
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3: Mãe, deixa a tua irmã, a mim, para de chorar.
4: Não só, venha lá salvar isto.
3: Fé, queres ir de castigo?
4: Fé.
3: Então porta-te como deve ser.
5: O Gonçalo, quando está tenso, é assim, bruto, cara fechada. As minhas irmãs dizem que ele põe o carão. Dizem, o Gonçalo está com o carão hoje. Carão é tipo, está assim metido para dentro, fala pouco e é um bocadinho agressivo.
6: Tudo o que se sonha num homem. O que me baralha mais nessas famílias é esta alternância entre tu e o você. Não sei se reparam, na
1: mas
6: mesma
1: ele é
6: frase.
1: Tipo você?
6: Não, não. Ainda agora tratou uma criança primeiro por você e depois por tu. Na mesma frase, mudam a pessoa verbal. Eu não percebo bem qual é o critério.
1: Eu acho que percebi. Eu acho que é quando se enervam, esquecem-se do tratamento na terceira pessoa.
6: Sim, ficam com tal vontade de lhes dar um tratamento que começam a tratá-los por tu.
1: Olha lá!
3: A única coisa que eu digo é que os meus filhos, os seus netos, não vão ter as mesmas vezes que as suas filhas tiveram com os seus pais. A tia tinha as ajudas dos seus pais.
4: Depende das filhas. Não ponha as filhas todas no mesmo saco.
3: Não, mas eu posso
4: pôr. Segunda foi a Rita. Inês, já tiveram mesmo.
3: Eu posso pôr os meus filhos todos no mesmo saco.
4: Vezes.
3: Eu posso pôr os meus filhos todos no mesmo saco.
4: Ótimo.
1: Ele dito, não larga este tema.
6: Dito por um homem daquele tamanhão e com aquela voz, sou a ameaça. Eu posso pôr os meus filhos todos no mesmo saco. Se eles não se portarem bem.
1: É o homem do saco.
6: Eu acho que ele é o homem do buçaco mesmo.
1: Aquela personagem do Bruno Aleixo,
6: precisamente,
1: né?
6: Porque quer no caso de um, quer no do outro, não se percebe patavina do que eles dizem.
7: Uma vez,
6: não é?
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0: Muito bom dia, tenha uma ótima semana com a Renascença.

0: Estamos a começar uma nova semana e segunda-feira traz algumas nuvens, sobretudo junto ao litoral e também nevoeiro em zonas costeiras.
1: E à tarde podem surgir períodos de chuva e trovoada no interior norte e centro. As temperaturas descem um bocadinho, mas atenção, o calor continua.

0: Paulino, estamos em época de verão, época também de petiscos. Quem não gosta, não é? De petiscar. Então o nosso país é ideal para isso. E não sei se te lembras, aqui há umas semanas, eu acho que até foi no mês de maio, que eu falei aqui sobre um concurso de tascas para eleger a melhor tasca de Portugal. E já saíram os resultados, eu prometi que ia aqui partilhar, portanto aqui vai. O resultado é este. O grande vencedor é o restaurante Marinhas, que fica nos arredores de Aveiro e que foi então eleito como a melhor tasca de Portugal neste concurso que se chama Pescando, que é uma coisa que gostamos todos, em princípio, de fazer.
1: Exatamente. Olha, e os portugueses cada vez mais têm o hábito de utilizar o gerúndio para palavras que não têm verbo, não são palavras de verbo.
0: Exatamente, como é o caso. Olha, este espaço, este restaurante Marinhas, é gerido pelo Rafael e pela Fátima Almeida, um casal que regressou da Suíça com vontade de apostar na cozinha tradicional portuguesa e de dar a provar aos portugueses e também a quem vem de fora aquilo que temos de melhor. De facto, a nossa gastronomia vale ouro. A grande especialidade é o arroz de polvo, que é servido num tacho e preparado com gambas e camarão. Tudo assim ao pormenor e, portanto, conquistaram aqui este prémio neste concurso que tem registado cada vez mais procura, porque, de facto, nós achamos muita graça a este conceito das tascas e do petiscar, não é? Do picar. E esta distinção... olha, também fiquei aqui curiosa, vou acrescentar aqui à minha lista, até porque Aveiro é uma cidade maravilhosa para se visitar nesta altura do ano e em todos os meses do ano. E fica aqui então esta sugestão e os parabéns a este casal que veio determinado da Suíça a apostar na gastronomia portuguesa.
1: Maravilha, tenho que experimentar.

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0: Sandra, assim só para começar, faço-te uma pergunta rápida. Quantas vezes achas que desbloqueias o telemóvel por dia?
1: Eu vou contar ao longo do dia de hoje, mas apostaria assim em 20, 30.
0: Bem, eu também diria isso, a sério. Mas estudos mostram que muitas pessoas desbloqueiam o telemóvel entre 50 a 100 vezes por dia. E olha, algumas ultrapassam os 150.
1: Que loucura!
0: O mais curioso é que muitas destas vezes nem são para fazer coisa alguma. É só mesmo aquele gesto automático de olhar para o ecrã para ver se aconteceu alguma novidade.
1: E normalmente nada aconteceu.
0: Exato. Por isso aqui fica a pergunta para quem nos ouve. Quantas vezes acha que pega no telemóvel por dia? Pense nisso, ou conte, e depois eu suspeito que a resposta real seja bastante maior do que imagina.
1: Olha, eu acabei de desbloquear o meu, portanto já conta uma vez esta hora da manhã.
0: Fora as outras desde que acordaste.
1: Pois, exatamente. Vou contar ao longo do dia de hoje.

0: Sandra, eu tenho aqui uma teoria da internet que está a dar que falar outra vez e confesso, gostava muito que fosse verdade. Dizem alguns fãs dos Simpsons que a série previu uma final do Mundial 2026 entre Portugal e o México.
1: Espera lá, os Simpsons outra vez e mais uma
0: Exatamente.
1: Teoria sobre resultados de jogos.
0: Exatamente, porque sempre que acontece alguma coisa estranha no mundo, aparece alguém a dizer que os Simpsons já tinham previsto tudo. E neste caso a teoria nasceu de um episódio de 1997, onde aparece um jogo de futebol entre Portugal e o México. E pronto, depois a internet cuida do resto, não é? Começou a circular a ideia de que aquilo era uma previsão da final do Mundial 2026.
1: E será?
0: Não. Aliás, vários sites de verificação já explicaram que este episódio nunca fala do Mundial, muito menos de 2026, e nunca mostra uma final. É apenas um jogo fictício entre dois países numa cidade imaginária, como se sabe, chama-se Springfield. Uhum. Mas a história vai-se tornando viral ao longo dos anos, porque muita gente gosta de acreditar que os Simpsons têm uma espécie de bola de cristal.
1: Olha, e também porque Portugal, numa final do Mundial, é sempre uma ideia fantástica. Seria um sonho concretizado isto acontecer.
0: Isso é verdade. Mas há aqui uma coisa muito curiosa. O episódio foi emitido em 1997. Nessa altura, Cristiano Ronaldo tinha apenas 12 anos e nem sequer era uma estrela de futebol. E agora, quase 30 anos depois, há pessoas a olhar para aquele episódio e tentar encontrar mensagens escondidas.
1: A internet a ser internet.
0: Mesmo. Bem, mas eu confesso que gostei da teoria. Primeiro, que continuamos a sonhar com Portugal numa final do Mundial. E depois, que os Simpsons continuam a ser analisados quase como se fossem documentos históricos. Agora, se Portugal e México chegarem mesmo à final de 2026, eu prometo que voltamos a este assunto e vamos dar razão à internet.
1: Eu espero muito, mas muito que voltemos a este assunto.

0: Olha, se eu dissesse assim, quem me dera que estes dois ficassem até às 7, pode ficar descansado que ficamos.
1: Vai acontecer. Sandra Torres e Paulino Coelho consigo. À hora certa atualizamos as notícias aqui na Renascença. Tenha uma ótima segunda-feira.

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1: Bom dia, são 6 horas 5 nos Açores.
2: E vamos saber quais as notícias que marcam a atualidade manhã de segunda-feira. Muito bom dia, André Rodrigues.
3: Olá, bom dia. A paz mais perto, Estados Unidos e Irão assinam acordo na próxima sexta-feira. No Mundial de Futebol, Gyökeres, ex-Sporting, marcou um golo na goleada de 5-1 da Suécia sobre a Tunísia.
2: Vamos às notícias das 6 com edição de André Rodrigues.
3: 3 meses e meio depois do início do conflito, Estados Unidos e Irão alcançaram um memorando de paz. O acordo para terminar a guerra será assinado na sexta-feira. Anúncio feito nas últimas horas pelo primeiro-ministro do Paquistão. Já Donald Trump, o presidente dos Estados Unidos, garante que este memorando assegura a paz e também a segurança no Médio Oriente. O presidente norte-americano escreve na sua rede social Truth que fica assegurada ainda a livre circulação no Estreito de Hormuz, pelo que desafia os navios de todo o mundo a ligarem a ignição, palavras do presidente norte-americano. Por sua vez, Teherão reage ao acordo, sugerindo que os Estados Unidos foram forçados a aceitar este memorando de entendimento. Entretanto, na rede social X, o secretário-geral das Nações Unidas, António Guterres, classifica este memorando de paz como um passo decisivo para uma resolução pacífica do conflito. Apesar da garantia de que um acordo definitivo de paz será assinado na sexta-feira, o analista Frederico Vasconcelos Teixeira acredita que só será possível alcançar uma paz duradoura depois de um diálogo entre

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1: 3 dólares esta semana arranca com alterações também no preço dos combustíveis aqui em Portugal. O litro de gasóleo deverá descer 3 cêntimos, já a gasolina deverá subir entre meio cêntimo e 1 cêntimo. Já na Ucrânia, a madrugada fica marcada por ataques russos e também ucranianos. Há registro de pelo menos 7 vítimas mortais e 15 feridos na sequência de uma ofensiva com mísseis russos que visaram nomeadamente a capital Kiev. Já na Rússia, 3 pessoas morreram, outras 3 ficaram feridas na sequência de um ataque com drones. Há ainda registro de um ataque numa região ucraniana ocupada pela Rússia e que terá provocado danos em 2 pontos. No Mundial de Futebol, a Suécia derrotou esta madrugada a Tunísia por 5-1. Um dos golos da seleção sueca foi marcado pelo ex-Sporting Vítor Gyökeres. Também esta madrugada, a Costa do Marfim venceu o Equador por 1-0, com um golo solitário a ser marcado nos minutos finais da partida. Já a seleção nacional teve treino este domingo, cancelado devido uma tempestade em Palm Beach. Também a conferência de imprensa de Mateus Nunes foi cancelada. Portugal tem agora treino marcado para as 3:30 da tarde desta segunda-feira.
2: Inclusive, eu estive a ler ontem, ao final do dia, à noite, que o centro de imprensa tinha sido evacuado devido à possibilidade de trovoadas, precisamente, e, portanto, é esse protocolo que existe neste Mundial.
1: Exatamente.
2: Em caso de trovoadas severas, enfim, há que tomar as medidas necessárias.
1: Os americanos têm muito respeito e, normalmente,
2: sim.
1: Depois da tempestade passar, costumam aguardar cerca de meia hora para garantir
2: sim.
1: que está tudo em condições para prosseguir.
2: Claro. E tem razões para isso, não é? Claro. Tem razões para isso.
3: E daqui a pouco, ao longo desta manhã, vamos ter também aqui André Maia, jornalista da Renascença, que está precisamente a acompanhar o Mundial e a Seleção Nacional, e já troquei mensagens com ele esta manhã, e daqui a pouco, depois das 7, ele vai então dar-nos mais pormenores sobre o que está a acontecer e o que está previsto também para os próximos treinos.
2: Muito bem, obrigado, até já.
1: Até já.
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2: 6:05, muito bom dia, tenha uma ótima semana. Espero que esteja a começar bem a sua semana. Eu estou a começar cheio de energia, Sandra, não é?
3: Exatamente.
2: Estamos cheios de energia desde as 5 da manhã que aqui estamos.
3: Estamos, sim senhor, uma semana sem feriados, mas não se assuste. Vai ser uma semana ótima, certamente. O verão também aqui a ajudar-nos com muita energia positiva nesta semana de junho. E claro, sempre com a Renascença.

0: Olha, Sandra, muito se tem falado do filme Michael, a cinebiografia que está nos cinemas, mas pouca gente fala e merece ser mais falado, que é o documentário em 3 episódios, Michael, o Verdicto, que está na Netflix. Eu já vi e, de facto, tem relatos impressionantes, tem imagens impressionantes, inéditas, creio eu, e também a partir de documentários que já foram aí, de investigações jornalísticas que foram feitas, uhum, e depoimentos muito atuais de pessoas que na altura participaram nesses mesmos documentários e investigações, e de facto vale mesmo a pena ver. Agora fica sempre aquela sensação se Michael Jackson era ou não culpado. É incrível.
1: É uma história com muitos capítulos, dizíamos isto também.
0: Exatamente.
1: No outro dia, não é? Com muitos capítulos ainda,
0: se vai saber,
1: ainda para falar, e com desfechos que, enfim, como dizes, não sei se algum dia vamos saber a verdade,
0: é,
1: mas
0: mesmo.
1: Recorda só para ali no nome da série, vou registar.
0: Michael aqui, Jackson, o Verdicto.
1: Muito
0: São
1: bem.
0: 3 episódios.
1: Uhum. Ok, na Netflix.
0: Ora bem. Segunda-feira começa com mais nuvens junto ao litoral. Aliás, essas nuvens vêm-se daqui mesmo no horizonte, e densas. E também há algum nevoeiro em zonas costeiras. Atenção.
1: À tarde podem surgir períodos de chuva e trovoada no interior do norte e também do centro. As temperaturas descem um bocadinho, mas o calor continua a fazer sentir. Máximas para hoje: 21 graus para Aveiro, 22 para Ponta Delgada e para o Porto, 23 para Viana do Castelo, 24 para a Guarda e também para Leiria, 25 para o Funchal, 26 para Coimbra, 27 é a máxima para Viseu e para Lisboa, 28 para Faro, 29 para Vila Real e para Santarém, 30 para Setúbal, Porto Alegre e Braga, 31 para Bragança e Castelo Branco, 33 para Beja e 34 é a máxima prevista para Évora.
0: E nesta altura estão 17 graus no Porto, com céu nublado, estão 18 em Lisboa, 18 também em Faro, e depois no resto das capitais as temperaturas oscilam entre estes valores, entre os 17 e os 18 graus nesta altura. 6 e 11, não, praticamente 6 e 12, vá, para ser mais correto. Nuno Ribeiro segue na Renascença com a sua saloia.

0: 6h19, Sandra, na sexta-feira tinhas-me dito que o teu fim de semana iria ser pela zona de Leiria, não foi? Foi?
1: Sim, é verdade. Olha, no sábado fui até à Figueira da Foz, no domingo estive em Leiria. É verdade, soube muito bem.
0: E, tão bom.
1: Sim, foi um fim de semana ótimo, mas também um fim de semana que me deu aqui algumas preocupações. Então, na viagem de caminho, sobretudo ali entre a Marinha Grande e Leiria, há ainda, de facto, um cenário muito claro da devastação que foi provocada pelas tempestades, nomeadamente pela tempestade Christine, porque há ainda muitos pinheiros, muitas árvores caídas junto às beiras das estradas. Mas depois, o que me deixou ainda mais preocupada foi a quantidade de árvores que estão caídas em zonas residenciais, muito perto de casas. Estamos numa altura de muito calor e nota-se claramente que as árvores estão já muito secas e que a urgência de recolher e de limpar estes terrenos é imensa, porque o perigo de incêndio está iminente e nós estamos sempre a alertar para isto. Todos os anos é uma desgraça em Portugal com a quantidade de incêndios e o caos que isto provoca. E isto deixou-me aqui muito preocupada e questionei-me o que é que estará a falhar. Há terrenos que não estão identificados, não se sabe quem são os proprietários e por isso ainda não foram limpos? Será que os proprietários não estão a conseguir os devidos apoios? Faltam meios para limpar? Aliás, não há muito tempo foi noticiado que as pessoas não tinham ajuda e não sabiam a quem recorrer para limpar os terrenos.
0: Pois.
1: E eu acho que isto é de facto uma situação que nos deve alarmar. Devemos tentar ajudar e tentar procurar as entidades competentes e quem está à volta, quem vive perto destes terrenos, talvez também procurar respostas e pedir ajuda à GNR,
0: exatamente,
1: às câmaras municipais, à junta de freguesia. Eu estive a preparar precisamente um e-mail que irei enviar no início desta semana, estive a prepará-lo com o meu pai, que vive precisamente numa zona onde o pinhal que está atrás de casa dos meus pais está completamente devastado. As árvores estão muito perto das habitações e, de facto, o perigo de incêndio e a imagem de que isto pode acontecer é aqui assustadora. Portanto, eu gostava de deixar aqui este alerta. Está ainda, aliás, estão ainda a decorrer as candidaturas para um programa do governo que garante 1.500 euros por hectare para limpar a floresta. É necessário, naturalmente, fazer uma inscrição, enviar fotografias, mas as candidaturas a este apoio fecham no dia 29 de junho. Portanto, nós estamos em contagem decrescente para o final das candidaturas a este apoio. E eu acho que é, de facto, muito importante que não só os proprietários dos terrenos, mas também as entidades competentes e nós, que estamos à volta e que nos deparamos com estes cenários. Portanto, fica aqui este alerta.
0: E muito bem, porque eu também estive em Coja, não este fim de semana, no fim de semana passado, no domingo passado, e percebi-me exatamente a mesma situação. Do outro lado, já na zona de Serra, mas sim, também existe ainda muita madeira para recolher e de facto não sei o que é que está a passar. Tem a ver também com os proprietários, tem a ver se calhar com alguma descoordenação associada à falta de meios, bem, tudo isto, mas era bom que tudo isto fosse resolvido rapidamente e tenha essa esperança antes de que os incêndios passem a ser novamente notícia de abertura de telejornais.
1: Precisamente.
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10: Bom dia, são 6h30.
11: Altura de atualizarmos as notícias na Renascença com Hugo Monteiro. Bom dia.
12: Olá, bom dia. 3 meses e meio depois do início do conflito, Estados Unidos e o Irão alcançaram um memorando de paz. Agora o acordo para terminar a guerra deverá ser assinado na sexta-feira. Donald Trump garante que o memorando garante a segurança no Médio Oriente, assim como a livre circulação no Estreito de Hormuz. Já Teherã diz que os Estados Unidos foram forçados a aceitar este memorando de entendimento. Estes são desenvolvimentos que já estão a ter efeitos nos mercados. O petróleo cai esta hora quase 5%, o barril de Brent negocia a 83 dólares. Já na Ucrânia, 7 pessoas morreram e 15 ficaram feridas na sequência de uma ofensiva com mísseis russos. Já na Rússia, 3 pessoas morreram, outras 3 ficaram feridas na sequência de um ataque com drones ucranianos. Por cá, marcada para esta tarde a leitura do acórdão do caso da morte de Odair Muniz na Cova da Moura, na Amadora, em outubro de 2024. O agente da PSP, Bruno Pinto, fica a saber se é condenado pelo crime de homicídio de que está acusado.
10: Obrigado, Hugo. Até já. Vamos agora à bola branca. Bom dia, Luís Aresta.
2: Olá, Paulinho. Bom dia. Alteração de planos na seleção, o treino e a conferência de imprensa a 2 dias de estreia no Mundial frente ao Congo serão durante a manhã em Miami, início da tarde pela hora portuguesa. A decisão segue-se a um domingo agitado, com os trabalhos da equipa nacional reduzidos à ativação física em espaço coberto devido às ameaças de tempestade. Esta madrugada, o ex-Sporting Vítor Gyökeres contribuiu com um golo para o 5-1 da Suécia à Tunísia no grupo F. Lagar Bilk do Braga também alinhou pelos suecos. Para o grupo E, a Costa do Marfim ganhou ao Equador por 1-0. Hoje, destaque para a estreia de Cabo Verde diante da campeã europeia Espanha às 5 da tarde no primeiro jogo do grupo H. Ao fim de 10 anos, o Porto é campeão de basquetebol. No terceiro jogo da final, os portistas venceram por 75-71 e impediram a conquista do pentacampeonato pelo Benfica.
10: Obrigado, Luís. Até já.
2: Um abraço. Até já. Bola branca.
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10: Muito bom dia. Agora faltam 28 minutos para as 7 da manhã e nesta manhã de segunda-feira, Sandra, temos algumas nuvens, não é?
11: Exatamente, e... sim. Depois de um fim de semana bem quente, esta segunda-feira traz aqui algumas mudanças. O dia começa com mais nuvens junto ao litoral e até pode haver nevoeiro em alguns locais da costa.
10: E durante a tarde voltam a aparecer as nuvens no interior. Há mesmo possibilidade de alguma chuva e trovoada, sobretudo no norte e centro. O vento também se vai fazer sentir mais nas zonas altas do centro. As temperaturas descem um bocadinho nessas regiões, mas sem afastar completamente o ambiente de verão. Então, vamos ter máximas de 21 graus para Aveiro, 22 para Ponta Delgada e para o Porto. Viana do Castelo vai chegar aos 23, Guarda e Leiria aos 24 e Funchal 25 graus. Coimbra vai ter 26 graus de máxima, Viseu e Lisboa 27, Faro 28, Vila Real e Santarém 29, Setúbal, Porto Alegre e Braga já nos 30. Bragança e Castelo Branco, máxima de 31, 33 para Beja e a cidade mais quente será Évora com 34 graus de máxima.
11: E neste momento estão 16 graus no Funchal, 17 no Porto, em Leiria, em Braga e também na Figueira da Foz, onde estive este fim de semana. 18 graus é a temperatura que marca neste momento em Lisboa, em Faro e em Setúbal. E 19 em Ponta Delgada.
10: Bom, e já agora dar os parabéns também à Marcha da Alfama, que ganhou as marchas 2026.
11: É verdade, parabéns.
10: E vale a pena mesmo procurar o poema do tema da Marcha da Alfama, da autoria de Maria do Rosário Pedreira, porque é tão real, tão verdadeiro.

0: Faltam 23 minutos para as 7 da manhã e Sandra, olha, Lisboa voltou a aparecer numa lista das melhores cidades do mundo para comer.
1: Não surpreende.
0: E atenção, antes que alguém diga, ah, isso é porque os estrangeiros descobriram os pastéis de nata. Bom, a verdade é que a história é muito mais interessante que isso.
1: Então o que é que eles gostam tanto de comer por cá? Conta-nos lá.
0: Olha, por aquilo que li um bocadinho tudo, porque Lisboa tem uma coisa rara. Numa única cidade consegue-se encontrar uma tasca de bairro, um restaurante com uma estrela Michelin ou duas, comida africana, brasileira, asiática, marisco, petiscos e receitas tradicionais portugueses. Aliás, no ranking deste ano da Time Out, Lisboa entrou no top 10 das melhores cidades gastronómicas do mundo. A lista foi construída a partir da opinião de mais de 24 mil pessoas, portanto, verdadeiramente insuspeita, e da avaliação de especialistas em gastronomia.
1: E nós, por vezes, estamos tão habituados a esta gastronomia maravilhosa que nem damos o devido valor.
0: É verdade, porque para nós é normal entrar numa pastelaria de manhã, almoçar peixe fresco, petiscar ao final da tarde, jantar comida de outro continente dentro da mesma cidade, mas isso não é assim tão comum no resto do mundo. Mas há mais, muitos especialistas destacam aquilo a que chamam as neotascas. São restaurantes que pegam nas receitas tradicionais portuguesas, dão-lhe aquele toquezinho mais moderno, mas sem nunca perder a identidade, e há várias que eu conheço.
1: Portanto, não é só tradição, juntam-se mais uns ingredientes.
0: Exatamente, é tradição, mas inovação ao mesmo tempo, o que é absolutamente necessário para encarar o futuro de forma positiva, não é?
1: Claro.
0: E talvez seja isso que torna Lisboa tão interessante para quem gosta de comer, porque tanto pode descobrir uma receita com décadas de história, como uma ideia completamente nova. E às vezes viajamos milhares de quilómetros para provar sabores diferentes, não é? Ter o mundo na cabeça também é bom, obviamente.
1: Claro.
0: Mas depois também nos esquecemos que vivemos numa cidade onde o mundo inteiro também se senta à nossa mesa. Olha, e perguntei-se, se tivesses que levar um turista a comer uma única coisa em Lisboa, o que é que escolhias?
1: Eu acho que iria para aquele clássico do pastel de Belém.
0: A sério?
1: Acho que sim.
0: Olha,
1: e tu?
0: Eu pensei muito, sendo que limitado a Lisboa, eu acho que levava a comer um cozido à portuguesa, que isso é que é um prato verdadeiramente único no mundo, não é?
1: Sim, é verdade.
0: Se fosse do nosso país, era um leitão da bairrada, sem qualquer dúvida. Mas, no caso de Lisboa, sim, seria um cozido à portuguesa.
1: Então iam acho contigo que comer, provar um cozido à portuguesa e depois iam comigo comer a sobremesa, um pastel de Belém. Pronto, fica
0: exatamente
1: feito assim o um menu.
0: Pronto. E muito equilibrado, digo-te já.

0: Carolina Deslandes na Renascença, há 17 minutos das 7 da manhã. E André Rodrigues, vamos aos temas que vão estar em destaque esta manhã aqui na Renascença. Prioridade ao acordo de paz entre Estados Unidos e Irão. O que é que sabemos sobre isto?
1: Bem, há dois pilares essenciais deste acordo. Primeiro, um cessar-fogo imediato entre as partes e a reposição da livre circulação no Estreito de Hormuz. A questão nuclear também faz parte deste memorando de paz, sendo que Teherão concorda em não produzir ou comprar armas nucleares. O regime iraniano aceitará, em princípio, manter o estado atual do seu programa nuclear, abstém-se de realizar mais enriquecimento de urânio e de expandir as suas instalações nucleares. É o que se sabe nesta altura, Paulinho, sobre este acordo que vai ser assinado em Genebra na próxima sexta-feira. Às 7 da manhã vamos ter análise sobre este entendimento e que poderá pôr fim a este conflito iniciado há mais de 3 meses.
2: E André, ainda na atualidade internacional há um caso que pode pôr em risco o governo em Espanha.
1: Sim, Begoña Gómez, a mulher do primeiro-ministro Pedro Sánchez, comparece hoje em tribunal para uma audiência. É suspeita de tráfico de influências, corrupção e apropriação indevida de fundos públicos. Este é o segundo caso envolvendo familiares de Pedro Sánchez. O primeiro foi o do irmão do chefe do governo espanhol, envolvido numa nomeação polémica na região da Extremadura. Vamos ouvir a leitura de Diogo Noivo. Ele é politólogo, é especialista em política espanhola, dizendo este especialista que o executivo de Sánchez ainda só não caiu porque os partidos suportam a coligação, os partidos que suportam a coligação do governo aproveitam a fragilidade de Sánchez para obter vantagens políticas. Há uma pergunta que fica naturalmente, é perceber quanto tempo é que isto poderá durar. Uma coisa é certa, o executivo de Sánchez enfrenta uma enorme incerteza.
0: Segunda-feira é dia de novo episódio do podcast Romper o Silêncio. Hoje falamos sobre os impactos na saúde mental dos adolescentes.
1: Sim, Paulinho, a situação é grave, pelo menos é o que diz Leonor Sassetti. Ele é pediatra, especialista em saúde mental na adolescência no Hospital Dona Estefânia. É convidada do episódio desta semana. Leonor Sassetti alerta que não existe uma resposta organizada para crianças e jovens expostos a ambientes de violência doméstica e diz mesmo que os casos estão a aumentar, assim como também a demora na resposta. E há mesmo quem tenha de recorrer ao setor privado para conseguir ajuda. Uma desigualdade inaceitável na leitura desta pediatra especialista em saúde mental na adolescência e que vamos escutar ao longo da manhã aqui na Renascença.
2: E estamos em contagem decrescente para a estreia de Portugal no Mundial 2026 e vamos espreitar a preparação da seleção nacional para o Mundial de Futebol, precisamente.
1: Sim, vamos contar naturalmente com o olhar do enviado especial da Renascença, André Maia, e desde já com essa indicação de que a preparação da seleção sofreu uma mudança de planos por causa de uma tempestade que impediu o treino de ontem da equipa nacional. Também impediu a conferência de imprensa de Mateus Nunes. Vamos trazer tudo isso e mais ao longo desta manhã. Uma manhã em que também destacamos naturalmente a goleada por 5-1 da Suécia sobre a Tunísia. É um dos destaques desta madrugada, deste Mundial que para nós joga de madrugada, 5-1 da Suécia sobre a Tunísia, com um golo do ex-Sporting Víctor Gyökeres.
0: É sempre bom de registar. Obrigado, André. São estas então as notícias que vão estar em destaque ao longo desta manhã de segunda-feira na Renascença. Até já. Muito obrigado.

0: Faltam 11 minutos para as 7 da manhã, a hora certa às notícias, e depois às 3 da manhã hoje, como é que vai ser, Sandra?
1: Olha, Paulinho, temos a ligação direta aos Estados Unidos para falar com o André Maia, que é o nosso enviado especial, que está a acompanhar o Mundial 2026, jornalista da Renascença, vai nos contar diariamente peripécias e também aquilo que importa saber sobre a seleção portuguesa. Vamos ter também novo episódio do Extremamente Desagradável, a Alerta Estupidez, Analógica, muito a acontecer neste programa das 7 às 10, com as 3 da manhã, a não perderes.
0: Exatamente.
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0: E o sol já brilha alto. Faltam 7 minutos para as 7 da manhã. Bom dia.

0: agora vamos olhar o dia com o Padre Vítor Gonçalves. Bom dia.
1: Perante a pergunta, o que procuramos? Muitas respostas são possíveis. Algumas falam de coisas materiais, de ideais realizáveis ou não, de felicidade. Mas talvez o que mais nos mova seja a pergunta, quem procuramos? Porque esse é o movimento do amor que busca o outro e a comunhão com ele. Na procura de Maria e José, pelo seu filho Jesus perdido no templo, vemos tantas procuras humanas por aqueles que mais amam. E no fundo, a procura de Deus único que nos enche a alma. Durante 3 dias, Maria e José procuram Jesus sem compreender o que está a acontecer. E mesmo depois de o encontrarem, nem tudo fica esclarecido. Há perguntas sem resposta, há mistério, há inquietação. No entanto, o Evangelho diz-nos algo extraordinário. Maria guardava todos estes acontecimentos no seu coração. Na memória do Imaculado Coração de Maria, somos convidados a aprender esta atitude. O coração de Maria não é um coração que sabe tudo, é um coração que confia, que escuta, que medita e que espera. Num mundo marcado pela ansiedade, pela polarização e pela reação imediata, Maria recorda-nos a importância de parar, refletir e acolher a presença de Deus, mesmo quando não compreendemos tudo. Escreve-nos São Lucas. Passados 3 dias, encontraram-no no templo, sentado no meio dos doutores, a ouvi-los e a fazer-lhes perguntas. Todos aqueles que o ouviam estavam surpreendidos com a sua inteligência e as suas respostas. Quando viram Jesus, seus pais ficaram admirados e sua mãe disse-lhe: Filho, por que procedeste assim conosco? Teu pai e eu andávamos aflitos à tua procura. Jesus respondeu-lhes: Porque me procuráveis? Não sabias que eu devia estar na casa de meu pai? Mas eles não entenderam as palavras que Jesus lhes disse. Jesus desceu então com eles para Nazaré e era-lhes submisso. Sua mãe guardava todos estes acontecimentos em seu coração. Sou o Padre Vítor Gonçalves, consigo a olhar o dia.
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3: Muito bom dia, são 7:06 nos Açores. Então vamos contar-lhe que notícias marcam a atualidade. Antes de mais, boa semana. Olá, André Rodrigues.
4: Olá, bom dia.
3: Boa semana também para ti. Então, segunda-feira, logo no início desta manhã, o que é que marca a atualidade?
4: A paz pode estar mais perto. Estados Unidos e Irão chegam a acordo para pôr fim à guerra que dura há mais de 3 meses. Educadores de infância e professores do primeiro ciclo em greve, pode haver constrangimentos em algumas escolas.
3: Olá, Luís Aresta, bom dia.
5: No Olá, desporto. Bom dia. Mau tempo em Miami, força a alteração de planos na seleção. O dia de hoje marca a estreia absoluta de Cabo Verde em Mundiais de Futebol.
3: Estão nesta altura 18 graus em Lisboa, 17 no Porto, 18 em Faro. Vamos ter calor não tanto como nos últimos dias, mas vai estar uma segunda-feira quente. Vamos às notícias, a edição de Andréa Rodrigues.
4: Já lá vamos compreender o alcance do acordo entre Estados Unidos e Irão, anunciado nas últimas horas. Primeiro, as consequências mais práticas deste memorando de entendimento entre os dois países. O petróleo cai a esta hora cerca de 5%. O barril de Brent negocia nos 83 dólares. Para encontrar um valor semelhante é preciso recuar ao início de março deste ano. Esta semana arranca também com alterações no preço dos combustíveis aqui em Portugal. O litro do gasóleo deverá descer 3 cêntimos. Já o litro da gasolina deverá subir até 1 cêntimo por litro. É a atualização semanal do preço dos combustíveis. Prepare-se esta segunda-feira para possíveis constrangimentos nas escolas do primeiro ciclo e também nos infantários. Os educadores e professores do primeiro ciclo estão hoje em greve, uma paralisação convocada pelo sindicato STOP. Ouvido pela Renascença, o dirigente nacional do STOP, Daniel Martins, fala em desvalorização destes docentes que, segundo diz, são tratados de forma desigual no sistema de ensino.
6: Por exemplo, uma pessoa com 50 anos de idade, com mais de 15 anos de serviço ou 20 anos de serviço, tem uma redução da componente letiva de 2 horas. E os colegas do primeiro ciclo e pré-escolar não o têm. Além de que

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1: Peculato e apropriação indevida. Pedro Sánchez lidera em Espanha um governo minoritário, formado pelo PSOE e também pelo SUMAR, o partido à esquerda dos socialistas. É uma espécie de geringonça espanhola, assente em acordos com partidos independentistas que, por agora, seguram o executivo de Madrid. A seguir às 7:30 vamos perceber o alcance desta polémica no Explicador Renascença. Agora, a atualidade desportiva, Luís Aresta, com destaque para a preparação da seleção portuguesa para o Mundial.
2: E a dois dias da estreia frente à República Democrática do Congo, os trabalhos foram antecipados várias horas e serão durante a manhã nos Estados Unidos, pela hora portuguesa, conferência de imprensa às 14:45, seguida de treino às 3:30 da tarde. A decisão segue-se uma tarde de domingo agitada em Palm Beach, com os trabalhos da equipa nacional reduzidos à ativação física num espaço coberto devido às tempestades. Em Monterrey, no Canadá, houve vendaval de golos, com o ex-Sporting Vítor Gyökeres a contribuir para o 5-1 da Suécia à Tunísia no grupo F. O defesa do Braga, Lagar Bilk, também foi titular a tempo inteiro na seleção sueca. Para o grupo E, a Costa do Marfim ganhou ao Equador por 1-0. Hoje, destaque para a estreia absoluta de Cabo Verde, às 5 da tarde, diante da campeã da Europa, Espanha, no primeiro jogo do grupo H. Por cá, dúvidas no Vitória de Guimarães, Viriato Sampaio, que perdeu por 2 votos as eleições ganhas por Rui Rodrigues, quer ver esclarecida a votação por correspondência, que, na sua opinião, ainda pode reverter o resultado a seu favor. Ao fim de 10 anos, o Porto é campeão de basquetebol. No quarto jogo da final, os portistas venceram por 75-71 e impediram a conquista do pentacampeonato pelo Benfica.
3: Luís Aresta com o desporto. E, André, já que o disseste, é a notícia que marca as últimas horas. Estados Unidos e Irão chegaram a acordo para um memorando de paz. Até agora, o que é que se sabe?
1: Bem, sabe-se que há 2 pilares essenciais deste acordo. Primeiro, o cessar-fogo imediato entre as partes e depois a reposição da livre circulação no Estreito de Hormuz. A questão nuclear também consta deste memorando de paz, sendo que Teherão concorda em não produzir ou comprar armas nucleares. O regime iraniano aceitará também manter o estado atual do seu programa nuclear, abstendo-se de realizar mais enriquecimento de urânio e também de expandir as suas instalações nucleares. Na rede social Truth, Donald Trump já veio admitir que, se o Irão não cumprir com a sua parte do acordo, poderá retomar a ofensiva militar. O acordo definitivo entre Washington e Teherão só será assinado em Genebra na próxima sexta-feira. É um primeiro passo para a paz, admite na Renascença Miguel Baumgartner. Ele é especialista em assuntos internacionais.
4: Nós não estamos a assinar um acordo de paz. O que foi proposto e muito puxado por Donald Trump para conseguir ter esta pequena vitória, para poder sair de alguma forma, de forma honrosa, para já deste conflito militar em que ele se envolveu, é um memorando de entendimento. É um documento que as partes aceitam em colocar aquilo que se sentem confortáveis em negociar. E depois vamos ter aqui 60 dias em que vai haver mais algumas negociações para que ao final se comece então a discutir o acordo de paz para o futuro. Portanto, digamos aqui, ainda é o primeiro passo para chegarmos a um acordo de paz, que a mim parece ainda muito longe.
1: A leitura de Miguel Baumgartner, especialista em assuntos internacionais.
3: Então, mas André, quem é que sai a ganhar com este memorando?
1: Se alguém sai a ganhar, alguém sai a perder. E no caso, Israel poderá ver neste memorando de entendimento uma derrota ao levar o regime de Teherão, que tanto tem criticado, à mesa das negociações. Os Estados Unidos juntam-se a Israel e também poderão sair fragilizados por mostrarem que, mesmo com força militar, não conseguiram uma vitória política. Miguel Baumgartner acredita que o Irão não sairá propriamente vencedor, mas sai reforçado deste acordo e, no final de contas, os Estados Unidos conseguiram reforçar a sua posição militar e política também no Irão.
4: Temos aqui uma posição reforçada por parte do Irão também naquilo que pode ser o levantamento das sanções. Foram essas sanções que também agravaram o colapso económico que o Irão está quase a atingir e, portanto, o Irão sai reforçado. Se calhar dizer que o Irão é vencedor talvez seja uma frase muito, muito forte, mas sai reforçado porque não só é o mesmo regime, é, por incrível que pareça, ao final desta guerra, os Estados Unidos conseguiram reforçar militarmente e politicamente o Irão.
1: Miguel Baumgartner, especialista em assuntos internacionais, aqui ouvido por Rita Villarreal, a propósito deste acordo, este princípio de acordo entre Estados Unidos e Irão para alcançar a paz após

0: Mais de 3 meses de conflito. É este, naturalmente, Ana, um dos temas
1: claro.
0: Dia a marcar este dia, esta segunda-feira. Tudo também com atualização permanente
1: no site da Renascença. Até já, André. 7:07, bom dia.
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1: Olá, seja bem-vindo. Estamos aqui de braços abertos para o receber. Uma boa segunda-feira. Uma boa semana, aqui está a equipa toda junta. Olá Paulo Soares, bom
13: Alô,
1: dia.
13: Alô, bom dia.
1: Paulo Soares, teve a sorte da vida que é quando escolhemos a semana de férias ou 2 semanas de férias com o melhor tempo do ano. Mas, parabéns por isso, Paulo Soares.
13: Mas eu tentei fazer praia na primeira semana em que o tempo não estava assim tão maravilhoso quanto isso.
1: Tá bem, mas...
13: Na segunda é que vieram aqueles 30 e muitos graus.
1: Mas foi belíssimas férias,
13: mas foram
1: belíssimas
13: ótimo,
1: férias.
13: Foram
1: então seja bem-vindo, obrigado. Bem-vindas as pessoas que estão connosco já às 7. 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
13: Agora já com uma situação no Porto, um pesado avariado na Ponta Rápida no sentido norte-sul, corte via direita, lentidão à passagem. Em Lisboa, apenas o habitual a esta hora da manhã. O IC19 está lento desde Terceira. Na A2, a fila está perto da segunda ponta do Feijó. Linha verde para troca de informações é 850-50-10.
1: Olha, muito obrigada e beijinhos e até já. Quanto ao tempo para hoje, vamos ter calor também neste arranque de semana, mas como anunciado, não tão quente como nos últimos dias. Que forno! Esta noite passei muito calor. Teve, não teve? Bom, então, estão 21 graus, ou temos 21 graus de máxima em Aveiro, 22 no Porto, bem, nota-se aqui mesmo a descida das temperaturas, por acaso. 24 de máxima na Guarda e Leiria, 27 em Viseu e também máxima em Lisboa, 28 em Faro, 29 em Vila Real e Santarém, Setúbal, Porto Alegre e Braga com máxima de 30, 31 em Bragança e Castelo Branco, Beja e Évora com máxima de 34 e quanto às ilhas, 22 em Ponta Delgada e 25 no Funchal. Então seja bem-vindo, temos Counting Crows para ouvir. Hoje vamos começar a estar em contacto com os Estados Unidos. Todos os dias aqui, porque o André Maia, que é nosso colega, foi até lá acompanhar a seleção portuguesa, especialmente esta semana na sua estreia no Mundial, e depois todas as semanas que ficarmos, que esperamos que sejam muitos os dias, não é? Que o André Maia esteja por lá a acompanhar a seleção neste Mundial 2026. Já vamos falar com o André. Agora aqui estão os Counting Crows, na Renascença.

0: Esta versão é bem bonita pelos Counting Crows, do Big Yellow Taxi, que eventualmente será algo que André Maia vai apanhar muito.
1: André Maia.
0: Aí está ótimo, super André Maia connosco. Bom dia, olá André, bem-vindo.
2: Obrigado, obrigado. Não diria tanto, não diria super, mas obrigado, obrigado.
0: Super André Maia nos Estados Unidos. Ora bem, o André está a acompanhar a seleção portuguesa no Mundial 2026. Antes de mais, tu chegaste quando, André?
2: Eu cheguei hoje. Está a ser um dia longo.
0: Hoje?
2: Eu cheguei aqui por volta das 2 da tarde, só para dizer que são neste momento 2h14 da manhã.
0: Ok.
2: Aqui em Palm Beach. E eu cheguei, portanto, cheguei há 12 horas, mais coisa, menos coisa. E já aconteceu tanta coisa.
0: Então, como por exemplo?
2: Olha, por exemplo, cheguei e acho que trouxe um mau tempo. Eu acho que aí em Portugal, pelo menos quando saí, estava bom tempo.
0: Estava sim, estava
2: cá...
0: está.
2: Pois, está. E eu cheguei cá e trouxe o primeiro alerta de tempestade. A seleção teve de cancelar o treino, muita chuva. Eu, assim que aterrei em Miami, um calor gigantesco. Está muito abafado e um calor muito úmido, sabes?
0: Sim, sim.
2: E depois, assim que cheguei à zona do estádio para levantar a acreditação, começou a chover torrencialmente, muitos trovões, muitos relâmpagos. E eu lembrei-me, esqueci-me de uma coisa.
0: Que foi?
2: O guarda-chuva.
0: Ah, não estavas à espera, não é?
2: É assim, eu sabia que agora estávamos aqui à altura de tempestades.
0: Sim.
2: Mas não trouxe o guarda-chuva comigo. Entretanto, já tratei do assunto. Já está comprado. Mas tive que dar ali uma corrida, apanhei uma molhazita, mas vale a pena,
0: então,
2: já tenho a acreditação comigo.
0: Agora, nós vamos ter muitos dias para falar, até porque vais estar connosco diariamente, vamos querer muito saber como é que são os treinos, em que sítio é que estás, como é que acompanhas. Agora que recém chegaste, também não te vou cansar muito, que já é muito tarde para ti também, André, e estás com uma viagem em cima, nas costas. Mas conta-me lá, agora vais quê? Vais dormir? Estás no hotel neste momento?
2: Sim, eu estou no hotel agora, por isso é que eu também estou aqui a falar,
0: uhum,
2: se quer
0: mais baixinho,
2: mais baixinho.
0: Uhum.
2: Até porque aqui os americanos têm porte de arma, eu não sei quem é que está aqui ao meu lado no quarto,
0: isso.
2: E não os quero acordar, não, mas vou dormir a seguir, para amanhã de manhã, a seguir ali para o centro de estágio da seleção,
0: que é
2: por volta das 9h45,
0: okay.
2: Portanto estarei lá por volta das 9, mais coisa menos coisa, e é perto aqui, é 15 minutos aqui do hotel. Com muitas praias à volta, muitas palmeiras,
0: ai,
2: mais se vê.
0: Está num sítio lindo, o André Maia, pois está. Então, olha, imediatamente sim, sim. Para a cama, é para a cama,
2: sim,
0: imediatamente, já. Porque estou a fazer sim, contas, são aí duas, tens que acordar
2: são
0: cedo, vais dormir pouco, para a cama, imediatamente. E amanhã, a esta hora,
2: obrigado,
0: voltamos
2: mãe.
0: A conversar. Adeus, adeus.
2: É isso, até amanhã,
0: meu filho,
2: até
0: vá
2: amanhã.
0: Para a cama. Beijinhos, André.
1: André Maia.
0: Todos os dias aqui nas 3 da manhã a contar o que se passa nos Estados Unidos. Está a acompanhar a seleção portuguesa. Na seleção... Ei, não posso acreditar que esta música entrou. Isto é um Alone dos Heart, este baladão. Então aqui está para si. Bom dia.

0: Ai, minha Nossa Senhora, mas que balada que estamos aqui a ouvir. Vamos aos jogos. Ai, peço desculpa. Fiquei um bocadinho rouca. Vamos aos Jogos Sem Fronteiras.
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2: Me chamo Olivier Bonamici.
1: Com Olivier Bonamici.
2: Trelém, trelém. Sou um jornalista franco-italiano em Portugal.
0: Olá, Olivier. Olha, primeira pergunta. Tens os papéis?
3: Não, ainda não.
0: Não tens os papéis? Não tens... Bom, o que sabemos é que, mesmo assim, tu continuas aqui com a nossa bandeira e vais estar na Covilhã. Partes hoje para a Covilhã, é isso?
3: Exato, sim.
0: Vais apresentar um evento.
3: Sim, vou apresentar.
0: Que ainda não contaste o que é.
3: Exatamente.
0: E vais contar. É,
3: e que tem o apoio da Rádio Renascença. É o projeto da minha vida. É um projeto, basicamente, vou explicar. Vai ser anunciado, portanto, hoje o evento, que se chama A Conquista da Torre, que é organizado pela Câmara da Covilhã. O que é este projeto? Eu perdi uma aposta em direto na Eurosport há cerca de 6 meses, onde apostei a vitória de um ciclista belga e eu jurei no ar que se este ciclista belga não ia ganhar, eu ia subir de bicicleta à Serra da Estrela. Acontece que, acontece que eu perdi esta aposta. Eu era obeso na altura, pesava 122 quilos. A partir daí veio uma luta contra o peso, onde eu perdi 31 quilos para esta aposta, até esta primeira fase. Fui seguido por um médico. E então, o que é que acontece? Acontece que logo após isto, houve um movimento nas redes sociais de pessoas, de adeptos de ciclismo, que disseram, mas eu também quero ir. E estava perante uma equação. Como é que eu ia fazer, a nível da segurança, da polícia, dos bombeiros, e fechar a Serra da Estrela? É complicado, não é? E tive quase para desistir, até que um dia, há 2 meses atrás, o presidente da Câmara da Serra da Estrela, que é fã de ciclismo, disse, nós alinhamos, vamos criar, Olivier, este evento. Até este evento vai decorrer no meado de setembro, vai se chamar A Conquista da Torre. E é o projeto da minha vida, porque basicamente não sou apenas eu que irei tentar subir. Todas as pessoas poderão, ou seja, de bicicleta, caminho, depois haverá uma festa popular organizada no centro da Serra da Covilhã, com direito a Bifanas, com direito a Imperial. Ou seja, eu inspirei um pouco do movimento da rampa, da subida da rampa de Val de Santo António em Lisboa, que é um movimento popular.
0: Sim.
3: Tudo o que eu amo à volta do ciclismo. E, portanto, é uma festa do ciclismo, lá está, extraordinária, o projeto da minha vida, basicamente, que vai acontecer. Portanto, não posso dar a data exata, porque vai ser anunciado hoje à tarde. Só posso dizer que vai ser em meados de setembro.
0: Sim, isto é hollywoodesco, esta história. É Olivier, na verdade. Mas espera aí, então... se percebemos bem, vais subir a torre. Sabes que eu uma vez tentei subir a torre, devo dizer-te, não.
3: Sim.
0: Te quero desmoralizar.
3: Sim.
0: Mas não passei da Covilhã, porque é muito... Para quem não sabe, todos subimos que a torre é a subir. Ok?
3: Exatamente.
0: Não temos a noção do quanto é a subir. E de como tudo é subida. Não há uma reta. Portanto, é uma prova difícil.
3: Sim, bom, o meu objetivo não é ganhar. O objetivo é lutar contra a estatua. Eu já perdi 31 quilos, o que para mim já é completamente inacreditável, não é? Porque, pronto, eu sou completamente fã de gastronomia, mais do que isso. E, portanto, agora é a segunda fase. A fase, até vou receber uma bicicleta especial, não é? Portanto, vou ter um treino agora cada vez mais intensivo, não é? Ainda tenho que perder mais 10 quilos. Não, ainda estou à espera da bicicleta, porque é uma bicicleta especial.
0: Okay.
3: Um capacete, porque eu tenho uma cara especial, tenho uma cara que, como diz um amigo meu, parece um ecrã de televisão, tenho uma cabeça gigante. E, portanto, foi duro para encontrar um capacete para a minha cabeça. E, portanto, olha, vai ser brutal. A Renascença apoia esta iniciativa. Vai haver inscrições, porque as pessoas... Vai ser gratuito para quem quiser assistir. Vai ser 10 euros para da direta segura e Bifana, Imperial. As pessoas poderão se inscrever a partir do dia 1 de julho.
0: Para subir contigo também.
3: Para subir comigo de bicicleta. E repito que vai ser genial. É que logo a seguir, começamos às 8 da manhã, e logo a seguir, festa popular.
0: Quanto tempo se demora, se pode demorar a chegar?
3: Vamos demorar, nós calculamos basicamente para que 4 horas. As pessoas poderão demorar até 4 horas. Depois haverá autocarros que vão nos buscar na torre, que vão nos levar depois para o centro da Covilhã, onde vai acontecer esta grande festa popular à volta
0: na
3: do
0: honra
3: ciclismo.
0: Do Olivier e do ciclismo, logo a seguir. Olha, força, isto é incrível, é das melhores coisas que já contaste aqui, e estamos contigo, obviamente, Olivier com os seus Jogos Sem Fronteiras, segunda, e está de volta na quarta.
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0: Que maravilha, são 7 horas 24 minutos. Bom dia.

Boa semana. Você ouviu o que o Olivier acabou aqui de contar? É incrível, então ele perde uma aposta na Eurosport, o canal onde comenta ciclismo. E como perde esta aposta, tem de subir até à torre de bicicleta, que é duríssimo, duríssimo. Um evento que já está a meter. O pessoal da Câmara da Zona vai haver festa popular no dia em que ele subir. Agora, não se sabe como ele estava a contar qual a data em que isto vai acontecer, mas será em setembro, depois do verão. E ficámos todos com muita vontade de saber quando, porque vai haver inscrições para as pessoas poderem subir com o Olivier. Que incrível.

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20: 27 para as 8, muito bom dia. Vamos às notícias agora. E Hugo Monteiro. Olá, bom dia, Hugo.
21: Bom dia.
20: Vamos começar pelas reações a uma notícia desta manhã. Estados Unidos irão alcançar um memorando de paz.
21: E Donald Trump afirma que este memorando garante a segurança no Médio Oriente e a livre circulação no Estreito de Hormuz. Já o Irão diz que conseguiu forçar os Estados Unidos a assinar um entendimento. A Presidente da Comissão Europeia, Ursula von der Leyen, insiste na necessidade de reabrir Hormuz. Por sua vez, num comunicado conjunto, Reino Unido, França, Alemanha e Itália afirmam que esta é uma oportunidade para estabilizar a região e a economia global. Depois do memorando de entendimento, o acordo de paz deverá ser assinado na sexta-feira. Este é um tema que deverá estar presente na reunião que arranca hoje do G7. O encontro na cidade francesa de Evian vai debruçar-se ainda sobre a guerra na Ucrânia. Por cá, mais de 500 farmácias aderem a partir de hoje à campanha Dê Troco a Quem Precisa. A iniciativa convida a doar o troco das compras para garantir acesso a medicamentos essenciais a famílias vulneráveis. A fechar, uma indicação que pode ser importante para quem está na estrada, a ponte móvel de Leixões, que liga Leça da Palmeira a Matosinhos, fecha hoje para obras.
20: Até já, Hugo e Luís Aresta. Temos em destaque, obviamente, o Mundial de Futebol.
0: Com a seleção a ajustar o programa após um domingo de trabalhos cancelados devido às tempestades durante a tarde em Palm Beach. Para evitar que o cenário se repita, a conferência de imprensa e o treino serão a meio da manhã, a partir das 14h45, hora portuguesa. De madrugada vem a goleada de 5-1 da Suécia à Tunísia, com um golo de Gyökeres. A Costa do Marfim também entrou no Mundial a ganhar ao Equador por 1-0. O dia de hoje marca a estreia absoluta de Cabo Verde em Mundiais diante da Espanha. No basquetebol, o Porto derrotou o Benfica por 75-71, sagrou-se campeão e interrompeu o ciclo de 4 títulos das Águias.
20: Sim, e um jogo muito seguido por muita gente,
0: interessante
20: de basquetebol.
0: Intenso, intensíssimo.
20: Até já, Luís Aresta. Já. 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
20: Aqui estamos consigo, muito bom dia.
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20: Bem, vamos até a Espanha, onde a mulher do primeiro-ministro vai hoje a tribunal por suspeita de 4 crimes. Primeiro vamos perceber que crimes são estes, vamos explicar o que é que se está a passar. Isto é uma loucura em Espanha que está a acontecer, que crimes são estes e que consequências é que pode ter para o governo do primeiro-ministro, o Pedro Sánchez. Para o governo de Pedro Sánchez. Já vamos perceber tudo, já vamos espreitar aqui o país vizinho. Agora temos Amor Eletro a tocar na Renascença. Bom dia, estamos a 25 para as 8.

0: É assim que se tem de dizer o nome desta música, dos Amor Eletro. Então, vamos ao explicador. Vamos aqui espreitar Espanha. Aquilo está de pantanas, realmente. Então não é que... Isto, obviamente, que é muito grave. André, a mulher do presidente espanhol foi convocada para uma audiência preliminar em tribunal neste 15 de junho. Ela chama-se Begoña Gómez, é alvo de um processo por suspeita de 4 crimes. Que crimes são estes?
1: Bem, tráfico de influências, corrupção, desvio de fundos públicos, apropriação indevida, são de facto crimes graves que têm por base atividades profissionais e académicas na Universidade Complutense de Madrid e também tem em causa aqui está a angariação de fundos privados. De acordo com a acusação, Begoña Gómez terá beneficiado pessoalmente desses fundos, é o que está em causa neste processo.
0: E a sua mulher, Pedro Sánchez, ou também há outros familiares suspeitos de ilegalidade?
1: Sim, David Sánchez é o irmão do chefe do governo espanhol, que já esteve de resto no Banco dos Réus. Em causa está, no caso David Sánchez, a suspeita de favorecimento na nomeação para um cargo em Badajoz. Para além de David Sánchez, este processo envolve o então presidente do Conselho Provincial de Badajoz e antigo líder do PSOE na Extremadura, Miguel Ángel Gallardo. O Ministério Público Espanhol considera que não há provas de atividade criminosa, mas a acusação popular pede penas até 6 anos de prisão.
0: Ou seja, também o Partido Socialista Espanhol está sob suspeita?
1: Sim, sobretudo no caso, no chamado caso Leire Dias, no qual a própria sede do PSOE foi alvo de buscas, há suspeitas de um plano alegadamente liderado por Santos Cerdã, que foi secretário de organização do partido, para travar ações judiciais ou policiais contra o PSOE e também contra o governo. A coordenadora do esquema seria, lá está, Leire Dias, que deixou o partido depois de revelados áudios em que surgia pedindo informação comprometedora sobre um tenente-coronel que liderava a unidade central da Guardia Civil que investigava precisamente o Partido Socialista Espanhol.
0: Pois, então como é que reage o PSOE a todas estas investigações?
1: Bem, o executivo de Pedro Sánchez e vários dirigentes do partido alegam que existe uma conspiração envolvendo alguns elementos da oposição, da justiça e também da comunicação social, claro, para derrubar o governo. É uma alegação que estamos naturalmente habituados sempre que estes casos mais polémicos acabam por surgir também.
0: Então, mas há alguma evidência de que isso possa estar a acontecer?
1: Não há, Ana. Não há evidências. De resto, também o Partido Popular, o principal partido na oposição em Espanha, foi alvo de processos judiciais no chamado caso Gürtel. A investigação identificou um sistema de corrupção institucionalizado dentro do PP. A condenação do partido e de vários altos dirigentes levou, de resto, à queda do governo liderado por Mariano Rajoy em 2018.
0: E que consequências é que podem ter estes processos para o governo? É o que queremos saber. Não é do PSOE.
1: Há um desgaste evidente. Sim. E as mais recentes sondagens mostram que o governo está em acentuada queda de popularidade. Os casos, claro, estão a gerar desconforto nos independentistas e nos partidos de esquerda que, é bom lembrar, sustentam o governo de Pedro Sánchez
0: é
1: em coligação.
0: Sim,
1: exatamente.
0: Claro.
1: E sem esse apoio, a queda do governo espanhol é um cenário provável, embora Pedro Sánchez garanta que não se demite.
0: Nunca.
1: Mas, exatamente. Mas, seja como for, há aqui um elevado grau de incerteza quanto à continuidade de Pedro Sánchez como presidente do governo espanhol.
0: Claro, até já. Até obrigada já. Por nos explicares o que é que se está a passar em Espanha, que aquilo está de pantanas, não é? Como estava
1: não
0: a dizer.
1: Está fácil,
0: pois não está fácil. Até já. O explicador fica no site da Renascença. Estamos a 17 para as 8 agora. Vamos saber do trânsito. 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Olá, Paulo Soares.
2: Bom dia.
0: Olha, já complicou.
2: Complicou um bocadinho, mais acumulado na VSI no Porto, com paragens da Ponta Freixa A3 e de Coimbrões na 1 ao Nó de Francos. Em Lisboa, IC19 lento desde o Cacém, A5 em Porto Salvo e A1 a partir de Santa Iria. Na A2, a fila está na Baixa de Corroios. Linha Verde, 850-50-10.
0: Muchas gracias.
2: Até já.
0: Dir-te ao país vizinho. Vamos agora saber do tempo. O tempo com uso no mínimo tem tudo, sem truques, sem confusão. As temperaturas descem um bocadinho neste arranque de semana, mas vai estar calor na mesma. Temos aqui umas ótimas temperaturas, 21 de máxima em Aveiro, por exemplo, o Alentejo máxima de 33 em Beja, 34 em Évora, Porto com 22, Lisboa 27, Faro com 28 e nas ilhas também muito ameno, 22 de máxima em Ponta Delgada e 25 no Funchal. 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
0: Olá, muito bom dia, 3 da manhã, com a Joana Marques.
4: E com a Ana Galvão.
0: Sim, sim. A Inês hoje não está.
4: Por acaso, são tempos muito acidentados. A semana passada foste tu doente.
0: Sim, estive doente. Mas hoje não é bem doença. Eu acho que hoje chama-se Vestígios de Santo António.
4: É capaz, é. É capaz, ela não está muito bem.
0: É muito forte.
4: Qualquer coisa que caiu mal.
0: É verdade, o Santo António é fortíssimo, não é? Olha, tive marchas e queria contar como é que foi. Embora já passou, foi um capítulo fechado, não é? Foram na sexta-feira para sábado. Mas pronto, queria só contar um bocadinho daquilo que foi.
4: Claro, do que viveste.
0: Porque foi muito lindo, muito lindo. Olha, tu estás bem?
4: Eu estou bem.
0: Sim? Olha,
4: e tu também?
0: Também estou ótima.
4: Ah, isso é que é preciso.
0: Aqui temos os Pretenders agora para ouvir. Olha, mais uma balada. Já há bocadinho tivemos uma, agora outra.

0: São os Pretenders a tocar na Renascença. Bom dia! I'll stand by you. 12 para as 8. Então, sexta-feira foi noite de marchas. Fui madrinha de uma. Foi uma das marchas mais tardias a sair da zona do Marquês de Pombal, porque há uma ordem que é sorteada. Aquilo, o evento começa muito cedo. Eu só saí à meia-noite e tal. Portanto, ainda apanhei os resistentes a verem a minha marcha. Muito obrigada a todas as pessoas que lá estavam. Tive tanta gente a mandar beijinhos para ti, para a Inês, que ouviu muito às 3 da manhã. Obrigada por isso. Descer à avenida é espetacular. É mesmo muito espetacular. Queria mandar beijinhos à minha marcha, São Vicente, que são os incríveis também. Estava muito nervosa.
1: É verdade que eu só vi a tua, portanto, obrigada. Não posso comparar.
0: Sim.
1: Mas achei, gostei muito daquela coreografia em que eles cruzavam. Achei aquilo
0: lindo.
1: Super. Sim, sim. Parecia quase o exército da Coreia do Norte.
0: Muito bem, Joana.
1: Muito certinhos todos.
0: É verdade.
1: Gostei.
0: Sim, agora. O padrinho foi o Vasco Pereira Coutinho, aliás, foi ele que acabou por me convidar para estar com ele. E há muitas pessoas que ao longo da avenida estão nas vedações a chamar-te para tirar fotografias.
1: Sim.
0: E nós dissemos, olha, uma festa tão bonita, tão portuguesa. As pessoas vêm aqui, os portugueses vêm à rua partilhar da sua festa, os portugueses e as pessoas que vivem em Portugal e fazem parte também do nosso país. E então chamavam-nos para tirar fotografias e as pessoas diziam assim, viemos de propósito do Luxemburgo. Depois descemos mais um bocadinho, chama-nos outro grupo. Viemos de propósito do Luxemburgo.
1: Mas vinham todos do Luxemburgo?
0: Não sei, mas queria cumprimentar todas as pessoas que neste momento estão em Portugal e que vieram de Luxemburgo.
1: De propósito.
0: De propósito. Beijinhos para elas. Mas foi, olha, uma experiência muito, muito, muito linda.
1: Já foi a tua segunda vez.
0: É a segunda vez. É uma emoção porque a marcha tem, deixa a avenida, há aquela apresentação que se vê na RTP, é mais conhecida, à frente de Carlos Moedas. Nós, quando chegamos lá, os padrinhos, uma das coisas que têm de fazer, e é obrigação, é ir cumprimentar o Carlos Moedas, neste caso o Presidente da República, que já não estava, porque nós descemos muito tarde.
1: Ah, foi para a caminha.
0: Ele não estava, não o encontramos. Dei um abraço e apertei de propósito a Lili Canessas, que
1: foi.
0: Lá estava. Dei um apertão, não sei se gostou, mas foi... Dei-lhe um apertão também. Agora, o Carlos Moedas, cumprimentos. E a única coisa que eu dizia a Carlos Moedas, baixinho, e deu para se perceber depois na RTP, eu dizia, olhe, mas é para eles.
1: Para
0: os marchantes.
1: Claro.
0: Porque ele distrai-se. Fica ali a cumprir. Distrai-se. Olhe, mas é para eles.
1: Deste uma reprimenda ao Presidente da Câmara.
0: Olhe, mas é para
1: tipo,
0: eles.
1: Tipo, concentre-se.
0: Que tem muito talento. E foi lindo. Mando aqui beijos aos meus marchantes de São Vicente.
1: Vais ter saudades.
0: Vou ter saudades. Já a seguir vamos contar-lhe o que traz Joana Marques
1: Vamos.
0: Para este primeiro extremamente desagradável da semana.

0: 7 minutos para as 8. Bem, estava a falar de Vasco Pereira Coutinho. As pessoas a descer à avenida gritaram muito Tiabli! E muitas pessoas têm de se acalmar imediatamente.
1: Não essas que gritaram, porque estavam no sítio certo para gritar.
0: Estavam loucas, mas diziam muito. As pessoas têm de se acalmar imediatamente. Que é a rubrica que se pode ouvir aqui à quinta-feira às 9h15.
1: É verdade, e que conta com o apoio do supermercado oficial da Tiabli, que é evidentemente o Pingo Doce.
0: Pois com certeza.
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0: Então, temos às 8h15 a primeira edição do Extremamente desta semana. Quem trazes contigo? Espera aí.
1: Eu estou viciada, não consigo parar, então trago outra vez toda a família patrocínio.
0: Ai,
1: eu acho que vai ser assim para sempre agora.
0: Não vais acreditar. A descer à avenida, encontrei Mariana... Patrocínio e Nuno Santana.
1: Suíte Santana.
0: É verdade, a
1: sério?
0: Suíte Santana.
1: Mas viram-te?
0: Viram. Como não me vi? Eles não me viram, mas eu fui lá.
1: Vistosa,
0: eu
1: assim.
0: Fiz questão de lá ir. Fui lá e disse: gostaram do Extremamente Desagradável. E eles disseram: não.
1: Também a tua pergunta.
0: Não é verdade. Tu? Eles acho que estão a apreciar.
1: É?
0: Estão a apreciar de ir seguindo este direto, ou seja, este teu react.
1: Ok, ok, ainda bem. Então beijinhos para eles.
0: Beijinhos para eles. Às 8h15 temos de volta, exatamente, a Saga das Irmãs. Patrocínio.
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0: 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Cá está a sua mensagem para hoje. Uma boa semana.
19: Bom dia. Já no final da sua visita à Espanha, o Papa Leão XIV falou com corajosa clareza sobre o drama dos migrantes. Quero dirigir uma palavra clara a quem se aproveita do desespero, a quem organiza rotas da morte, trafica pessoas, retém documentos, explora trabalhadores, ameaça mulheres, engana famílias e transforma o sofrimento alheio num negócio. Parai, convertei-vos. E acrescentou: por cada vida perdida, cada família enganada, cada corpo subjugado, cada mulher ameaçada, cada trabalhador explorado, tereis de comparecer perante a justiça divina.
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0: 8 da manhã, são 7 nos Açores. Olá, André Rodrigues.
20: Olá.
0: Mais uma vez, então vamos lá saber o que é que marca a atualidade a esta hora.
20: Não somos subordinados dos Estados Unidos. Israel critica princípio de acordo de paz com o Irão. Falta em Portugal uma resposta organizada em saúde mental para crianças e jovens expostos a ambientes de violência doméstica.
0: Luís Aresta, bom dia. No bom desporto, dia. O que é que nos contas?
21: Mau tempo em Miami obriga a seleção a rever a estratégia. Dia histórico para Cabo Verde com estreia em Mundiais de Futebol.
0: Temos um dia quente, mas menos do que nos últimos dias, e muitas nuvens na zona do Porto, onde estão agora 18 graus, 19 em Lisboa, 19 em Faro. As notícias agora na Renascença com André Rodrigues.
20: Israel critica o acordo entre Estados Unidos e Irão. Em comunicado, o ministro da Segurança Nacional diz que o entendimento alcançado entre Washington e Teherão não vincula o Estado israelita. Itamar Ben-Gvir sublinha que Israel não é subordinado dos Estados Unidos e acrescenta que o acordo de paz não protege a segurança do país. É a primeira reação de um elemento do executivo liderado por Benjamin Netanyahu ao acordo de paz que será assinado na sexta-feira em Genebra para pôr fim ao conflito iniciado a 28 de fevereiro. No entanto, na leitura do comentador de assuntos internacionais, Miguel Baumgartner, não se trata de um acordo e a paz pode ainda estar longe.
22: Nós não estamos a assinar um acordo de paz. O que foi proposto e muito puxado por Donald Trump para conseguir ter esta pequena vitória é um documento que as partes aceitam em colocar aquilo que se sentem confortáveis em negociar. E depois vamos ter aqui 60 dias em que vai haver mais algumas negociações para que ao final se comece então a discutir o acordo de paz para o futuro. Portanto, digamos aqui, ainda é o primeiro passo para chegarmos a um acordo de paz que a mim me parece ainda muito longe.
20: Miguel Baumgartner, especialista em assuntos internacionais, ouvido por Rita Villarreal. Também nas primeiras reações, a Presidente da Comissão Europeia, Ursula von der Leyen, insiste na necessidade de reabrir o Estreito de Hormuz. Por sua vez, o Presidente do Conselho Europeu, António Costa, saúda o fim de uma guerra dispendiosa. Costa diz que os europeus estão prontos para contribuir com uma paz duradoura. Por cá, a semana arranca com uma greve nos infantários e nas escolas do primeiro ciclo. É um protesto de docentes convocado pelo sindicato STOP. Ouvido pela Renascença, Daniel Martins, dirigente nacional do STOP, fala em desvalorização e desigualdade de tratamento no sistema de ensino.
23: Por exemplo, uma pessoa com 50 anos de idade, com mais de 15 anos

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1: Num dia de greve, por isso defende que os serviços mínimos obrigatórios devem ser alargados às escolas. Esta é uma das ideias que está na moção do PSD Lisboa, a que a Renascença teve acesso. O texto que vai ser discutido no Congresso do próximo fim de semana deixa ainda um outro pedido ao Governo. É necessário rever a Lei de Bases da Saúde para dar prioridade às parcerias público-privadas, que não devem ser vistas apenas como uma exceção, mas sim como a regra.
2: Manuela Pires. Agora, a atualidade esportiva, Luís Aresta, na contagem crescente para a estreia no Mundial, o mau tempo altera os planos da seleção portuguesa.
3: A decisão de antecipar os trabalhos para a parte da manhã segue-se uma tarde de domingo agitada, com a conferência de imprensa de Mateus Nunes cancelada devido às ameaças de tempestade em Palm Beach. Já o treino no relevado deu lugar a uma ativação física entre quatro paredes, como conta o enviado da Renascença ao Mundial, André Maia.
4: A FPF tentou adiar ao máximo, mas não deu mesmo. Os americanos levam bem a sério o protocolo de segurança de tempestades e, por isso, jornalistas todos para os carros, jogadores todos para uma zona protegida e um treino que se transformou numa espécie de plano B de quando chovia na hora da educação física. A seleção esteve a trabalhar num pavilhão onde fizeram a ativação física.
3: Para evitar que este cenário se repita, a conferência de imprensa e o treino da seleção serão a meio da manhã, quando forem 14h45 em Portugal. Da madrugada vem a goleada de 5-1 da Suécia à Tunísia, com um golo de Gyökeres. A Costa do Marfim também entrou no Mundial a ganhar ao Equador por 1-0. O dia de hoje marca a estreia absoluta de Cabo Verde em campeonatos do mundo diante da campeã da Europa, Espanha. No basquetebol, nota final, o Porto derrotou o Benfica por 75-71 e sagrou-se campeão ao fim de 10 anos.
5: O Desporto na Renascença com a Luís Aresta. E André, sabemos que a saúde mental não dá a resposta, não está organizada para dar resposta rápida a crianças e jovens que vivem em ambientes de violência doméstica.
2: Sim, a denúncia, Ana, é feita aqui na Renascença, no podcast Romper o Silêncio, que esta semana fala precisamente das crianças expostas a este tipo de ambiente familiar. Leonor Sassetti, pediatra de adolescentes e coordenadora do Núcleo de Apoio à Criança e Jovem em Risco do Hospital Dona Estefânia em Lisboa, diz que a situação é grave.
6: Por exemplo, haver uma consulta de crise na semana seguinte. Um adolescente que faz uma tentativa de suicídio...
7: Tem que ser logo.
6: Tem que ser tal e qual.
7: Tem que
6: logo
7: ser imediato.
6: É a palavra. Quer dizer, vai ao hospital, não sei o quê, né, etc. Pronto. Mas depois, um dia ou dois depois, tem que ter um espaço para poder começar a organizar-se a resposta àquela situação. E não há.
7: Mas não há no imediato e há mais tarde? Ou não há?
6: Pode haver meses mais tarde. Pode ser tarde.
2: Leonor Sassetti diz mesmo que os casos estão a aumentar, assim como a demora na resposta. Há mesmo quem recorra ao setor privado para conseguir ajuda, algo que para esta pediatra representa uma desigualdade inaceitável.
6: As classes média e alta podem dar resposta e os outros não. Se nós identificamos uma situação normal, uma depressão, assim, uma coisa, e há possibilidade de encaminhar imediatamente, a resposta é muito mais fácil e mais rápida e mais tudo do que se tiver ali anos e anos e anos a engonhar e finalmente quando chegar até já poder ser eventualmente tarde demais. Portanto, é esta questão da acessibilidade tão diferente de acordo com as capacidades económicas é uma coisa que a mim me tira do sério.
2: Declarações da pediatra Leonor Sassetti, especialista em saúde mental na adolescência, no podcast Romper o Silêncio, é uma parceria da Renascença com a Associação Portuguesa de Mulheres Juristas. Novo episódio já disponível nas plataformas habituais e também no site da Renascença. A fechar, Ana, os números da Feira do Livro de Lisboa, que chegou ao fim este domingo, ao longo de 19 dias, passaram mais de 800 mil pessoas pelo Parque Eduardo VII, são dados avançados pela Associação Portuguesa de Editores e Livreiros, e este ano a venda de livros aumentou, de acordo com a APEL, sobretudo impulsionada pelo setor infantil-juvenil.
5: Pois, já sabemos. Isso podemos ver como um prisma positivo, não é?
2: Sim, claro que sim.
5: Até já, até André, já. E que venha mais uma no ano que vem, próxima Feira do Livro. São 8:08, bom dia.
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1: Muito obrigada a todas.
2: Bom, bom dia.
3: Um beijinho muito grande às 3 da manhã que nos fazem companhia todos os dias.
2: Ora, muito bom dia. Seja bem-vindo. Somos as 3 da manhã, sim senhora. Já a seguir temos Extremamente Desagradável. E hoje vamos voltar às Irmãs Patrocínio. Se não sabe, as Irmãs Patrocínio, portanto da família Carolina Patrocina, Mariana, a Inês, a Rita, têm um documentário que se pode ver na Prime, que segue o seu dia-a-dia. E há muita gente que anda a ver esse documentário, pois é disso que trata o Extremamente Desagradável de hoje. E já vai no 3º episódio a Joana Marques com o documentário das Patrocínio. Enfim, agora, como está o trânsito, Paulo Soares? Bom dia.
4: Bom dia. Com problemas a norte, neste momento, há 2 acidentes na A3, em Famalicão, sentido norte-sul, ambos com corte via direita e a fila a chegar ao nó da A7. Na VSI, uma avaria junto ao Dragão, na direita, Freixo a Rápida, fila na Ponto Freixo, a lentidão ainda do final da 1 ao nó de Francos. Em Lisboa, acidente no eixo norte-sul, em Telheiras, corte via esquerda, em norte-sul, fila na Ameixoeira, há demora ainda no IC19, desde Terceira, na A5, em Porto Salvo, também na A2, desde a Baixa de Corroios. Linha Verde, 850-5010.
2: 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O tempo para hoje é calor, mas menos do que nos últimos dias. Um alívio, sobretudo para quem sofre muito com o calor. E depois de um fim de semana de praias cheias, temos máximas de 27 em Viseu, 22 no Porto, 27 em Lisboa, 28 em Faro. No Alentejo, muito calor ainda, 33 de máxima em Beja, 34 em Évora. Ponto mais frio do país vai ser Aveiro, com máxima de 21, Ponta Delgada 22, Funchal com 25. O tempo na Renascença, com Uso, no mínimo, tem tudo, sem truques, sem confusão. Então, já a seguir, temos Extremamente de

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5: Então, vamos a isso.
1: Vamos.
5: É o primeiro desta semana. 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
1: Então, Ana, o fim de semana foi bom.
5: O fim de semana foi ótimo.
1: 0 a 20, em que 0 é ter estado em casa e 20 é ter tido um fim de semana como os da família Patrocínio, com escolher roupa para almoço de família, ir a almoço de família, fazer surf, fazer wakeboard, parapente, escolher roupa para festa de anos de uma das mil crianças, festa de anos da criança, escolher roupa para jantar no praia, no parque, jantar no praia, vir do jantar no praia, escolher roupa para dormir, escolher roupa para vestir no dia seguinte.
5: Epá, 0 a 20, assim, o que é que dirias? Eu assim sendo acho que é 0. Porque eu não troquei de roupa, mas dito assim, dá a ideia que as patrocínios só pensam em roupa, o que é bastante injusto.
1: Não, tens razão,
5: não é?
1: Claro que é injusto. Elas não pensam só em roupa, elas também pensam em ocasiões para usarem essa roupa.
6: Às vezes tenho aí a Rita a escolher roupa para um evento e ela tira uma roupa e diz assim: tu nunca vais conseguir usar isto. Portanto, é o nowhere to wear. Nós constantemente estamos a desafiar-nos umas às outras, a dizer: juro, leva lá isso, tens coragem, leva isto. Eu disse: eu juro que eu tenho coragem, eu vou levar quando me aparecer um jantar asiático.
1: Quando lhe aparecer um jantar asiático. É tipo herpes. Olha, hoje acordei e estava aqui com um jantar asiático no lábio.
5: Bom, vamos lá continuar?
1: Do ponto em que ficamos?
5: Sim, no ponto em que ficamos. Mas antes disso temos coisas para dizer?
1: Ah, pois temos.
5: Pois temos, não é?
1: Pois é, que deviam estar aí e não estão.
5: Sim, mas não faz mal, mas podes dizer tu.
1: Posso dizer.
5: Tens aí?
1: Digo,
5: então
1: digo. Sabes em que é que esta família deve gastar muito dinheiro?
5: Em quê?
1: Podia ser em babysitters, mas não, em shampoo, porque é muita cabeça de criança para lavar todos os dias,
5: sim,
1: não é?
5: Sim.
1: E já que falamos em shampoo, olha, então, mesmo a propósito.
5: Não me digas que vais falar de Linique.
1: É verdade, não sei se sabias que extremamente desagradável tem o apoio de Linique, não é?
5: Sim.
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5: E é também para lavar as cabeças destes filhos todos das patrocínio, que são uma seleção.
1: Bem, agora sim, vamos continuar do ponto em que ficámos.
7: No episódio anterior, no Extremamente Desagradável.
6: Eu não vou ser essa avózinha, Gon. Eu vou ser uma avózinha moderna.
8: Mas uma avózinha moderna o quê? Não vais ficar nunca com os seus netos? Não vou dormir lá em casa?
6: Eu vou ser a linha direta da Tatoy.
9: Uma avó que viaja e tem uma vida especial.
8: Mas a minha mãe também viaja.
6: Mas a sua mãe não está a trabalhar.
8: Também tia, mas também viaja. Acho que há... pode haver um meio termo.
6: Para ter uma relação forte com os netos, não é preciso dormir sempre lá em casa dos avós.
8: Acho que o problema é dos avós.
1: Ele não larga este tema. Dito por um homem daquele tamanhão e com aquela voz...
5: Sim.
1: Acabou assim.
5: Acabou.
1: Ai, estou muito triste hoje.
5: Sim, aqui. Sim. Então.
1: É que faltou ouvi-lo a parecer o homem do saco. Mas tudo bem, tudo bem. Nós depois corrigimos isto. Para quem ouvir ao meio-dia vai estar ótimo. Nós ficamos nesta parte em que as mulheres da família Patrocínio tentavam explicar aos homens, em especial a um deles, Gonçalo Uva, que são independentes e desprendidas das crianças.
5: Ah, ao contrário dos Uva, que eu não sempre encaixo. Todos juntos, percebeste?
1: Enfim, tenho visto muita gente a defender a matriarca, que se tornou quase presidente do sindicato dos avós, reclamando direitos tão básicos como ir à sua aula de yoga em vez de ir à aula de ténis do neto, ou ir 15 dias para as Maldivas com pulseirinha em vez de ficar 15 dias na Quinta do Lago a ver a neta a vender pulseirinhas na praia. Mas desengane-se quem acha que isto é uma posição exclusiva da avó. Isto é mesmo uma coisa hereditária que atravessa gerações. Por exemplo, a Mariana Patrocínio é igual à mãe.
10: Sou uma mãe, não dou muito mimo. Tenho muita paciência para estar a brincar com crianças, nunca tive.
1: O que seria, não é? Ter de estar ali a aturar aquelas crianças que aparecem lá em casa todos os dias ao fim da tarde, não se percebe como nem porquê.
4: E quem são?
1: Não é? O que é que eles querem? E sempre com fome, sempre a pedir comida, não se percebe. Parecem uns mendigos. Eu admiro estas mulheres, porque têm tão pouca paciência como eu para brincar com crianças, só que tiveram muito mais crianças do que eu. A isto eu chamo sentido de missão.
4: Ou isso é falta de planeamento familiar.
1: Olha, já que falas nisso, Ana, a Carolina esclarece.
10: Não, eu tenho um antigo contraceptivo.
4: Ela conta.
1: É verdade. Okay. Eu confesso que quando prometeram que íamos estar por dentro da vida das patrocínio, não pensei que fosse tão dentro.
4: Mas isto veio a propósito de quê?
1: Olha, isto veio no seguimento de uma conversa com uma taróloga.
4: Ah, isto já fica mais esquisito. Com uma taróloga.
1: É verdade, mas ao mesmo tempo interessou-te mais.
4: Sim, senti
1: isso. Claro. A Carolina e a irmã, Mariana, foram uma taróloga. E a primeira pergunta que a Carolina fez foi esta:
10: não sei se hei de tirar e ter um quinto filho ou se simplesmente não faço nada
11: não
10: e continuo com o Dio e não tiro.
11: É melhor não tirares.
1: É, foi um riso nervoso. Reparem que quem respondeu foi a irmã, não foi a profissional de evidência. Tipo, é melhor não tirares, não te metas nisso. Mas isto realmente foi dinheiro muito bem gasto. Esta malta gosta mesmo de enervar a avó, não é? Então, ela já não tem mãos a medir com 13 netos ou lá o quê. Ainda querem arranjar mais um. Isto é para... já considero provocação. Isto é para provocar. Ai, calma, mas a taróloga está ali a fazer sinal de que também quer falar.
12: Esta questão se vais ou não ter mais filhos, podes vir a tê-los efetivamente, mas não fiques estressada ou em antecipação. Se tu quiseres que aconteça, ou se tiveres na dúvida, não tomes a pílula e vê o que acontece.
4: Então,
1: a ideia era ver nas cartas, não era a senhora opinar assim.
4: Pois.
1: Pronto. Portanto, o conselho foi excelente. Que no fundo é assim: olha, se estás na dúvida, se são de ter ou não mais filhos, adapta-se também aos nossos ouvintes, estão na dúvida, tenham o filho e pronto, depois passa-vos a dúvida. Até porque vão andar ocupados com biberons e sopas e não sei o quê e não vão ter tempo a perder com duvidazinhas. Mas a verdade é que Carolina só perguntou isto por causa de um susto muito grande que ela apanhou em criança.
10: A minha mãe é super esotérica já há muitos anos. E eu tinha...
11: Foi traumática.
10: Foi traumático. E eu tinha 6 anos. Eu era mínima. E a minha mãe viu este senhor, amigo da família, para lhe dizer se ela ia ter rapariga ou rapaz. E ele disse, vais ter uma rapariga, aliás, vais ter 6 raparigas.
1: Ok. Uma maldição.
10: E a minha mãe, literalmente assim, não queres ver, Carol, os filhos que vais ter, porque eu tenho trauma dos filhos. Tu era mínima.
1: Ela era mínima. Atenção.
4: Ai,
1: que dentro...
4: seis?
1: Sim, atenção que dentro dos traumas de infância causados por um amigo da família, este é dos menos maus que se pode ter. Que estupidez.
10: E depois disse assim, vais ter 4 filhos e um problema. E eu nunca mais me esqueci disso.
11: Não, nunca mais mesmo. No outro dia, quando morreu o cão, disse-me, achas que este era o meu problema?
10: Oh. Fiquei sem saber se o problema já aconteceu,
4: ai,
10: se vai acontecer, ou se o quinto problema é o filho. Então, tipo, não quis arriscar muito.
4: Qual será o quinto problema?
1: Parece-me óbvio, Ana, que então... o problema é o Gonçalo Luva. Portanto, ela tem 4 filhos e um problema, que é o marido. Com as suas regras. Eu sei bem o que custa ter um homem de 2 metros em casa preocupado com picuinices que não interessam a ninguém. Não se percebe como é que eles lá do alto veem tão bem ao longe e
4: pois
1: conseguem...
4: Pois tem outra
1: perspectiva, não é? Conseguem detectar migalhas microscópicas no sofá, é insuportável. Parecem câmaras de segurança humanas.
13: Não, agora não.
10: Não!
13: Que horas vai?
11: Gonçalo diariamente compra guerras e guerras e guerras com os miúdos, porque está
13: guerras,
11: sempre...
13: É levar as coisas, é arrumar as coisas, que é arrumar a casa, não comer na sala, regras básicas para uma coisa chamada convívio.
11: Faz parecer que as crianças são uns moglis, não é verdade?
1: É só arrumar as coisas, arrumar as coisas e... Não serem moglis é que é de estranhar. Eu, se fosse ao Gonçalo, exigia um teste de paternidade, um daqueles de ADN. Então, as crianças não só são baixinhas, assim pequeninas, como a mãe.
4: Como falam como normal.
1: Como não falam, como se fossem o homem do saco. Então, as primeiras palavras dos meninos não foram assim. Não é? Não herdaram nada do pai. Eu acho isto muito, muito suspeito.
4: Olha, mas não tão suspeito. Deixa que te diga assim.
1: Sim.
4: Há confiança. Como teres um filho com olhos azuis, tu.
1: Esse assunto não é para aqui chamar
4: agora.
1: Está
4: bem, está.
13: Estou Gonçalo Luva, casado com a Carolina. Trabalho numa sociedade gestora. Durante uma vida inteira joguei rugby. Fui jogador profissional de rugby. Comecei bem cedo com 8 anos.
1: Com 8 anos foi muita pancada já na cabeça e em todas as partes. Uma coisa há que dizer, é muito original por parte destas famílias, sim, famílias civilizadas, como diria a Tia Bli, terem criado um desporto só para eles, que só existe no nosso país, que é o rugby. É muito parecido com outra modalidade que se pratica lá fora, que é o rugby, mas tem regras diferentes.
4: Ah, e é como por exemplo?
1: Por exemplo, ninguém joga à ponta esquerda, porque eles são todos de direita. Jogam todos na mesma posição, aliás, Pilar, porque lhes faz lembrar o nome das filhas. Falar que lhes deu para o rugby. Porque se os Betos tivessem aderido antes ao desporto rei, neste momento estávamos a assistir ao Mundial de Futebol. Bem, mas chega de fazer pouco de Gonçalo Uva, até porque o Daniel já me pediu para evitar fazer isto. Diz que tem medo de levar uma carga de pancada. Portanto, vamos respeitar o apelo de um homem que, apesar de ter bom corpo para o rugby, não sabe placar ninguém. Se bem que eu gostava de ver essa luta. Uva versus Leitão. Parece o nome de um prato daqueles restaurantes armados ao pingareiro, não é? Sou sincera. Eu acho que o Gonçalo foi quem deu mais a esta série. Se isto fosse a Casa dos Segredos, ele era o protagonista e os outros eram todos plantas, como eles dizem lá. Carolina era para ir à chapa, nomeada já.
13: Desde que estamos juntos, o período mais complicado foi sendo vi este ano. Tenho um lado que trabalho para a Carolina e tivemos uma situação que acabou com a nossa confiança.
11: Nós tivemos uma traição financeira de uma pessoa que trabalhava connosco. Foi uma pessoa que usou a identidade do meu marido. Fazia passar pelo Gonçalo Uva nos e-mails.
13: Certo, mas
11: a trair-me e a desviar dinheiro e o fazer-se passar pelo Gonçalo sem que eu tivesse uma explicação para isso fez-me questionar muita coisa e estou muito arrependida de ter questionado, mas eu não tinha grandes saídas.
13: É a primeira vez que estou a ver. Passaram 9 meses e é a primeira vez que eu estou a ver.
11: Que eu estou arrependida?
13: Arrependida da forma como lidou inicialmente, sim.
1: Parece um diálogo. Parece um diálogo entre como é que se chamava aquele senhor que tinha o Donaldinho? José Freixo. Parecem dois José Freixo, porque nenhum dos dois mexe a boca. Parece que estão a disfarçar e que tem um bonequinho aqui. Então
4: é
1: a primeira vez que estou a ouvir. Estou a ouvir isso. Estou a ouvir o quê? Que eu estou a arrepender? É desta que o Daniel vai apanhar. Mas é natural que eles não tenham falado sobre o assunto antes de estar esta equipa do documentário lá em casa, porque eles tratam-se na terceira pessoa. É óbvio que fazem cerimónia um com o outro, não é? Mais depressa a Carolina se confessa à equipa da Prime Video, que trata por tu, de qual marido que trata por você. Mas pronto, é bom saber que o casal superou esse momento de dificuldade em que a Carolina achou que estava a ser gamada pelo Uva e continuam unidos. Mas deixo aqui um apelo para a sogra, Tatói, se nos está a ouvir. Fique com os seus netos a dormir lá em casa. Nem que seja uma noite só, para a Carol e o Gon conseguirem ter um serão de Netflix and Soup.
4: Também não é Netflix and Chili.
1: Qual chili? Que isso é muito pesado. Aqueles corpinhos é só mesmo à base de sopa.
10: Coisa. Mas se em casa não tivemos as crianças, tipo, se as crianças estiverem a dormir de fora.
11: Ai, sim.
10: Se é o melhor programa do mundo.
11: Fazer um jantar romântico.
10: Comer uma sopa em casa. Ver uma série.
1: Comer uma sopa a ver uma série é dos planos mais tristes que eu já ouvi. Em vez de um gelado, não é? Em vez de um Ben & Jerry, não. É uma sopinha, ali. Um caldo verde ali os dois. Esta família tem uma relação quase doentia com a sopa, como vamos ver já a seguir. Agora, mais uma discussão sobre quem é afinal a preferida da mãe.
9: Não há netos preferidos, há só a Lele. De resto, são todos iguais.
4: Acontece que ela está numa idade engraçada.
9: Todos já passaram.
14: Mãe, ela tem a idade da Camila.
4: Eu acho que é só porque nós vivemos do outro lado da estrada. Eu não tenho netos preferidos. Ajudo quem precisa. A Inês é que precisa mais. Por variadíssimas situações.
9: É verdade.
4: Eu tenho um horário muito mais difícil do que
9: o outro. Tenho um horário complicado.
4: É verdade.
9: Trabalha longe.
14: Tu próprio não acreditas nisso?
4: Há dias que eu tenho que ir ao escritório, sim ou sim.
9: Ah, sim ou sim.
1: Chega a haver dias em que Inês Patrocínio, reparem nisto, tem mesmo de ir ao escritório sim ou sim. Eu não sei se isto é legal, obrigarem-na assim a comparecer no local de trabalho sem saber se ela tem outras coisas combinadas. Os trabalhadores também têm direitos, não é? Por acaso é muito divertido vê-las discutir quem é que tem uma vida mais difícil. E esta discussão decorre, de resto, na praia.
4: Na praia, sentadas, pois é.
1: Mais um bocadinho e vamos ouvir uma delas dizer: houve um dia em que eu até tive de andar de metro, foi horrível.
15: Houve ali um bocado de tiros por todos os lados e acabou. A minha mãe, como é a figura central, acaba sempre por levar um bocado. Então estava tudo a acusar lá. E pronto, a minha mãe estava-se a defender.
4: Às vezes a Inês vai lá, chega à casa sozinha, de noite. E eu pergunto, tens alguma coisa no frigorífico para comer? Não é?
11: Coitadinha, mãe.
4: Tens alguma coisa no frigorífico?
15: Sopa de ação, já foi.
4: E ela, mãe, dá-me uma sopa.
15: Oh mãe, não, uma sopa.
1: Sozinha de noite, sem nada para comer, a bater às portas, a pedir ajuda. Tenha a bondade de me auxiliar, por favor. É só uma sopinha. Eu juro que é só para comer, não vou gastar tudo em drogas.
16: A sopa acontece nestes dias em que ela me toca à porta, vinda do trabalho, e
1: coitada,
16: às vezes por razões que não têm nada a ver com a sopa, e acaba por ou pedir uma sopa ou por comer qualquer coisa lá em casa ou assim.
4: E ela vem de pijama, às vezes de pantufas, lá comer, lá jantar.
15: Pantufas?
4: Coitada.
15: Ai, socorro.
4: Não tem a vida tão estruturada.
15: A Inês sempre usou mais a estrutura da mãe do que nós. Não tem culpa ter uma vida mais ocupada que as vossas.
1: Pumba!
15: Pumba!
1: Lol. Eu não tenho um trabalho como o vosso, mulas. Isto promete muito para o próximo episódio. Mais um bocadinho e andavam todas à pancada ali mesmo na praia do Ancão. Se calhar é melhor pôrmos um bocadinho de gelo nisto antes de terminar. Literalmente gelo. As irmãs dentro de uma banheira para arrefecerem as ideias.
15: A sério?
1: Sim.
17: Respira fundo. A sério que não é assim tão difícil, garanto.
4: 3 meses, né? Já está. Está a contar.
17: Isso. Vai, controla a respiração. Estás a melhorar muito rápido. Olha, respira, inspira pelo nariz, manda fora. Bora, inspira.
15: Vai, Tita, o pior já está, mana.
17: Calma, hein?
15: Boa, agora já
17: está a acalmar.
15: Não consigo mais.
17: Calma, vamos fazer um minuto.
15: Não consigo.
17: Qual é que consegues? Aguenta.
15: É pior que eu consigo.
4: Saia, como é que é necessidade disto? Sai daí. Estava aqui a sofrer, qual é a necessidade?
1: É por isso que a Mariana Patrocínio é a minha favorita. Ela é prática, ela consegue ver as coisas de fora. Saia, mana, saia, qual é a necessidade disto? Sai daí. Uma coisa é brincar aos pobrezinhos, outra é passar frio como se fôssemos um sem-abrigo, mana. Saia, que disparate. Vamos, mas é para casa, tomar um chá à lareira. Tipo, que sentido é que faz estarmos aqui a enfiar-nos numa banheira de gelo e a chorar?
15: Calma, chorar também é um exagero.
1: Não é não, a Rita chorou mesmo.
15: A sério?
1: Pode ser uma boa estratégia, porque assim com as lágrimas junta a água natural à água gelada.
17: Foi assim tão mal?
15: Foi.
17: Ok.
18: Dói no corpo, dói nos pés, dói em todo lado.
1: Dói em todo lado, pobre Rita.
19: A Rita é muito friorenta.
18: Sou muito friorenta e eu acho que aquilo foi um ataque de ansiedade com, não sei, descarga de adrenalina, não sei. Mas podes te rir, porque foi absolutamente ridículo.
1: É uma frase que eu espero ouvir da família Patrocínio acerca destes episódios do Extremamente Desagradável.
18: Mas podes-te rir, porque foi absolutamente ridículo.
1: E é isso que vamos continuar a fazer. Amanhã, último episódio.
15: Ah, mas há mais, amanhã.
1: Claro, são imensos.
15: Pois é. A verdade é que está toda a gente muito viciada nisto, não
1: tá,
15: é? E tu também.
1: Eu também.
15: E tu também. 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Já a seguir temos o Alerta Estupidez. E temos aqui uma história de um adulto, uma adulta, que se fez passar por uma criança de 12 anos.
1: Sei,
15: até
1: ouvi.
15: Teve festas temáticas infantis. Há quem não ache isto estupidez.
1: Não?
15: Não, e vamos ouvir essas pessoas.
1: Okay.
15: É verdade.
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31: 25 para as 9 agora. Bom dia. Temos notícias agora para ouvir. E Hugo Monteiro, vamos começar com mais um indicador que revela uma subida no número de casos de crimes e de violência contra os mais idosos.
32: Em 5 anos subiu mais de 26% o número de pessoas idosas vítimas de crimes, apoiadas pela APAV. Entre 2021 e 2025, a associação apoiou 8.540 pessoas idosas, vítimas de quase 16 mil crimes e outras formas de violência. A violência doméstica continua a ser o crime mais frequente. E a coordenadora do Núcleo de Apoio à Criança e Jovem em Risco no Hospital Dona Estefânia, em Lisboa, diz que a saúde mental não dá resposta nem está organizada para dar resposta rápida a crianças e jovens que vivem em ambientes de violência doméstica. No podcast Romper o Silêncio, Leonor Sassetti diz que a situação na saúde mental é grave. A semana pode começar com constrangimentos nas escolas do primeiro ciclo e infantários. Os educadores e professores de primeiro ciclo estão em greve, uma paralisação convocada pelo STOP. Marcada para esta tarde a leitura do acórdão do caso da morte de Odeir Muniz na Cova da Moura, o agente da PSP Bruno Pinto fica hoje a saber se é condenado pelo crime de homicídio do que está acusado.
31: Até já, Hugo. E no desporto, Luís Aresta, há dúvidas nas eleições do Vitória de Guimarães. O que é que se passa?
33: Por um se ganha, por um se perde. No Vitória foi por 2 votos que o Rodrigues ganhou. O segundo mais votado, Viriato Sampaio, exige uma contagem definitiva dos votos por correspondência hoje, na expectativa de que ainda possa ser ele o presidente. No Mundial de Futebol, a seleção portuguesa antecipou os trabalhos para a parte da manhã para minimizar os efeitos do calor e de eventuais tempestades num dia que é histórico para Cabo Verde. Os Tubarões Azuis estreiam-se em Mundiais frente à Espanha. À atenção dos patrões, o jogo é às 5, portanto, há que facilitar a vida aos cerca de 50 mil cabo-verdianos que vivem e trabalham aqui em Portugal.
31: E que vão acompanhar o jogo. Certamente. E com sorte vão fazer, embora a equipa espanhola seja difícil
33: fortíssima,
31: de bater.
33: Campeã da Europa, pois não é? Campeã da Europa.
31: Mas pronto, força Cabo Verde. Estamos com Cabo Verde.
33: Vamos lá uma dentada de tubarão na Espanha. Bola Branca.
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31: Então, daqui a bocadinho temos o alerta estupidez, como estávamos a contar há bocadinho. Aconteceu mesmo no Brasil, uma adulta fazer-se passar com uma família por uma criança de 12 anos.
4: Mas era uma adulta bem grande, não sei se viste as imagens.
31: Vi, sim, senhora.
4: Era uma grande adulta.
31: Mas pronto, podia ser uma criança de 12 anos.
4: Muito, muito.
31: Muito grande.
4: Muito desenvolvida.
31: Mas teve direito a tudo que uma criança de 12 anos tem. Eu própria gostava que uma família me adotasse achando que eu tinha 12 anos. Festas de aniversário para 12 anos, não ter que fazer nada. Pronto, e há quem não ache isto uma estupidez.
4: Ok. E vamos ouvir... de ti, já vimos que não achas.
31: Não, eu não acho, mas vamos ouvir os inquiridos daqui a bocadinho no alerta.

0: Vamos saber do trânsito agora. Perfect não está. 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
1: Não está perfeito, mas está um bocadinho melhor. Em fase de resolução, acidente na A3 em Famalicão, ainda provoca demora no sentido norte-sul, na VSI para-se do Freixo A3 e de Santo Ovídio na 1 ao Nó de Francos. Há também uma avaria junto à A3 no sentido Rábida-Freixo, com corte via direita. Em Lisboa, trânsito lento no IC19 de Estercena, na A5 em Porto Salvo, também nos dois sentidos da segunda circular para o Campo Grande. Na A2, a fila está na Baixa de Corroios. Linha verde, 850-50-10.
0: Famalicão! Lá, lá, lá, lá, lá, lá, Famalicão! Quanto ao tempo para hoje, as temperaturas deixam
2: para que eu não questione, eu alinho só.
0: Tu vem comigo. Há muitas nuvens no norte de Portugal continental, máximas de 22 no Porto, 27 em Lisboa, 28 em Faro, 22 em Ponta Delgada e 25 no Funchal. Portanto, as pessoas que sofrem muito com o calor, hoje vão estar um bocadinho melhor.
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4: Quero patê, patê, quero patê, patê.
0: Então,
2: isto hoje está... Vamos lá, amaldiçoado.
0: Estupidez. É início de semana.
5: Bom dia. Uma brasileira de 38 anos fingiu ter 12 para enganar uma família adotiva. Conseguiu ganhar festas de aniversário e até tratamentos com Monjal.
0: Pois,
5: parece,
0: é um bolo de monja.
5: Parece que é, mas há quem diga que não. Uma dessas pessoas é Felizmina Marques, um nome incontornável da psicologia clínica, até porque é muito gordinha. Quer dizer, é contornável, mas perdia-se muito tempo. Oh, Felizmina, porquê é que está solidária com esta aldrabona?
6: Bom dia, porque eu não considero nada disto assim tão grave comparado com outras coisas, está a ver? Sabe, eu não percebo esta sociedade em que uma mulher de 38 anos pode identificar como um animal. E é uma moda, e temos que respeitar, mas se identifica como uma criança, é uma vergonha. Quer dizer, fetiche com bicho, tudo bem. Ser criança, agora é mau. É um país em que é pior ser o Peter Pan do que ser uma pita que é membro do Pan. Olha, se calhar, começamos a fazer livros novos para as crianças, queimamos o do Peter Pan e fazemos um sobre um gato que namora com quarentonas que também acham que são gatas. O gato das cotas.
5: Muito bem, percebo, mas isso não será muito radical?
6: Não, não. Radical é esta brasileira de 38 anos poder mudar de sexo e ninguém pode dizer nada. Mas se não quiser envelhecer, é assassinada em praça pública. Isso é que é ser radical. Tirar anos? Mau. Meter pênis? Bom. Não percebo, não entendo. Acho que até dá menos chatice ao Estado ela dizer que tem 12 anos, porque assim, se lhe aparecer acne, não vai processar humoristas e chatear os nossos tribunais, porque já se sabe que é próprio da idade.
5: Então isto para si devia ser normal?
6: Não é devia ser, é. É normal. Ela tem 38 anos e quis que a família pensasse que tinha 12. Eu pergunto, quantas mulheres de 48 fazem plásticas para toda a gente pensar que têm 22? Esta senhora só se está a adiantar 10 anos. Eu acho isso muito bem. Por mim até começava mais cedo. Quando tivessem 28, voltava a usar xuxa e fralda e depois iam evoluindo. Assim, quando fizessem as plásticas, as pessoas pensavam, olha, faz sentido, tinha aquele problema de envelhecimento precoce, mas agora parece que tem mesmo a idade que tem.
5: E porque é que acha que esta senhora conseguiu enganar famílias durante tanto tempo?
6: Isso é que eu não faço ideia, porque, coitadinha, deve ser bem difícil ter 38 e fingir que tem 12. Olha, na escola, nunca pode jogar ao bate-pé, porque é pedofilia. Se calhar, se dar um beijo de língua... Vinha ao PSP da escola segura e levava de cana.
5: Pois, e a verdade é que levou, porque esta senhora está presa por estelionato e falsa identidade. Considera a medida justa?
6: Não, nada justa, exagerada. Exagerada, vamos ser honestos. A rapariga só fingiu que era mais nova para enganar uma família apenas. Há jogadores que fingem que têm menos idade para enganar uma competição de clubes inteira. O meu filho, ainda no outro dia, jogou contra um menino de 8 anos que tinha barba. Barba! O miúdo nem veio no autocarro da equipa. Chegou a conduzir um Renault. O miúdo, quando marcava gol, festejava para a bancada porque estavam lá a mulher e os dois filhos a ver.
5: Obrigado, Felizmina. Também comigo está a Renata Galvão, que é mãe. Renata, concorda com esta dinâmica familiar?
7: Ah, sim. Gosto muito de filhos adultos, dão menos trabalho. Olha, eu prefiro aturar adultos. Mas que acho que aos 38 eles ainda são infantis, deviam ser mais velhos. Por exemplo, eu... Tu que me perdoem, mas eu trocava a minha Isabel, que tem 12, pela Ana Galvão. Está a ver quem é? Aquela locutora da Renascença, está a ver? Sim. Porque dá menos trabalho. Também tem energia como uma adolescente, mas é estudiosa e não faz birras parvas. A minha Isabel anda à moada há 15 15 dias, porque a amiga da escola fez-lhe uma parvoíce. Uma! E está moada. Ana Galvão, que eu ouço todos os dias, sofre bullying de duas palermas. É que são duas palermíssimas, todos os dias. Está sempre contente. Então não é tão bom ter uma filha assim, chega à casa e perguntar: então, Ana, como é que correu a rádio? E ela: muito bem, mamã, chamaram-me velha. Fizeram um pouco dos meus trocadilhos e gozaram comigo, porque eu disse autogolo em vez de autogolo. Eu não ligo, elas têm graça. Pronto, filha, ainda bem. Queres que te faça o jantar? Não, mamã, eu faço jejum intermitente. Então e amanhã? Queres que a mãe cozinhe aqui uma carninha? Não, deixa estar, mãe, sou vegan. Eu depois como umas ortigas para apanhar pelo caminho. E pronto, não há nada para fazer, eu vou ver a novela. É um descanso. Pois então, imagine. Uma Ana Galvão no sétimo ano. Pois. Imagine, era brilhante, tirava 20 a tudo, a miúda. Sabia mais do que as professoras. E quando desceu o caminho marítimo para a Índia, pois, a Ana nem precisava de estudar. Porquê? Porque ela, na altura, foi no barco com o Vasco da Gama.
6: Foi ela que disse o caminho.
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7: E como era infantil, era o Vasco da Goma.
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5: Passavas bem por 12.
7: Amanhã. Quer que alguém me adote? Vou fazer assim com as mãozinhas para pegar um colo assim.
6: Mas aos 12 já não se faz mãozinhas assim para pegar um colo.
5: Vocês deviam ouvir o som da rapariga falar com a família adotiva.
7: Eu vi.
5: Pai tomou com voz de 12. Ai, graças a Deus. Que vocês vão... Ai, família bonita, você assim é muito bonita, graças a Deus.
6: E no cimento era enorme.
7: Bom, temos as olheiras.
6: Temos as nossas e as outras.
7: Sim, as olheiras aqui debaixo dos olhos.
6: Hoje vamos falar da Noruega.
7: E da Dinamarca também.
6: Da Suécia.
7: Espera aí.
6: Eles são todos iguais.
7: Não, e da Dinamarca também.
6: Ah, é? Também?
7: Asseguro-te que pelo meio aparece a Dinamarca. Ai, aparece. Ai, que eu tenho a certeza que aparece a Dinamarca também. Pode ter a certeza.
6: E a Dinamarca.
7: E a Dinamarca.

0: Ai, que música tão linda, linda, linda, linda, linda. É Amaro com Kiss Me. 9 para as 9. Então, como todos os dias, vamos aqui espreitar possíveis adversários de Portugal e trazemos conselhos valiosíssimos para o Mister, as olheiras de Portugal com a Hyundai. 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
0: Relatório de hoje, Noruega.
1: E já agora Suécia.
0: A Noruega e a Suécia vivem ambas de ter um ponta de lança que parece saído daquelas bandas desenhadas em que o herói toma qualquer coisa e fica meio homem, meio bisonte. Na Noruega é Erling Haaland, na Suécia Viktor Gyökeres. Portanto, vamos lá ser honestas, o ideal era jogarmos com 12, porque são precisos 2 defesas para cada um agarrar uma perna destes vikings e não os deixar marcar.
1: Se for só um defesa, provavelmente vai-lhe acontecer o que acontece à cauda do vestido de noiva. Até pode atrapalhar, mas vai de arrasto pelo chão e não vai impedir de ser a estrela do dia.
0: A Suécia qualificou-se nos playoffs e só chegou lá por causa da Liga das Nações. Já na fase de qualificação, ficou em último do grupo e até perdeu com o Kosovo. Nos playoffs ganhou à Ucrânia, mas basta ver o Sudakov para perceber que os ucranianos não estão lá com muita cabeça para pensar em futebol. Mas cuidado com estes nórdicos, que chegam lá com sorte. Em 1992, a Dinamarca também só foi ao europeu porque foi convidada. E no fim, foi campeã. Estes suecos chegaram ao Mundial à rasquinha, mas ontem já deram 5 à Tunísia.
1: Claro, estiveram a descansar antes e agora estão fortíssimos. Agora, a Noruega não chegou com sorte. A Noruega, como é que devemos dizer isto? Com calma, para o Mister não ficar muito preocupado.
0: A Noruega ganhou o grupo com 8 vitórias em 8 jogos. Marcou quase 40 golos, só sofreu 5. E nos confrontos com a Itália, espetou-lhes 7-1. 7-1!
1: Eu diria com outras palavras, mas pronto, no fundo é isto. Agora, vamos com calma, que eles não são perfeitos também. O Haaland tem o cabelo muito comprido e gosta de o soltar. É uma preocupação estética que nós devemos aproveitar.
0: Sim, sim, sim, sim. O Rubem Dias pode entrar com uma tesoura nos calções e num canto, zaz, dá-lhe uma tesourada no carrapito para lhe cair o rabo de cavalo. Eu aposto que ele chora de vergonha e foge para os balneários,
1: ou
0: obviamente.
1: Então, ou fica muito furioso e marca-nos 37 golos. Também
0: pronto,
1: pode ser.
0: São riscos que uma pessoa tem de correr, não é?
1: É verdade. Esta tática não funciona com o jogador que, para nós, é ainda mais perigoso do que o Haaland, do médio centro, Fredrik Aujnes. Ele tem características chatas para nós, tais como jogar sempre bem, falar português e, sobretudo, ser careca. Ah, e se quisermos assobiar a seleção adversária, há logo uma boa parte de adeptos portugueses que não conseguem assobiar o Aujnes, os benfiquistas. Não há nenhum benfiquista que não esteja perdidamente apaixonado por este carequinha.
0: Já agora, outro jogador que joga em Portugal e nos conhece bem é Andrés Sheldrup, um jovem que esta época explodiu e tem movimentos imprevisíveis. Tanto dribla para fora e centra, como foge para dentro e remata, como partilha vídeos de menores nas redes sociais e vai parar a tribunal.
1: Pois
0: também
1: é,
0: acontece.
1: Por isso a tática é simples, marcar muitos golos e encostá-los à defesa, porque estes vikings, no ataque, metem medo.
0: Atenção que esta mensagem vai-se autodestruir em 5 segundos.
1: Que é o tempo que o Haaland precisa para destruir os adversários.
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0: Ora, muito bom dia. Estamos a 5 minutos para as 9. Não queríamos nada, nada, nada fechar esta hora sem lembrar que temos 2 espetáculos das 3 da manhã. Um em outubro, outro em novembro.
1: É verdade, são grandiosos espetáculos.
0: Grandiosos!
1: Grandiosos, grandiosos. Um vai ser a 23 de outubro no Coliseu do Porto, o outro a 20... Não, um vai ser a 23 de outubro no Coliseu de Lisboa.
0: Isso,
1: olha, agora eu enganar-me, isso pode ser errado. E o outro no Coliseu do Porto a 20 de novembro.
0: Estou a bater à porta.
1: Sim, não está cá ninguém. Os bilhetes estão à venda e estão a desaparecer rapidamente. 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
0: 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Quando estava a descer a avenida, este fim de semana...
1: sem limites?
0: Sim, eu estava em esteroides naquela descida da avenida, mas houve gente ali colada à avenida a dizer: já comprei bilhetes para ver as 3 da manhã nos espetáculos.
1: Mas estavam colados à avenida?
0: Estavam,
1: eram
0: das grades.
1: Estavam
0: a tirar tinta. Bom dia, estamos a 4 para as 9.
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21: Muito bom dia, são 9:08 nos Açores. Voltamos a contar-lhe que notícias marcam a atualidade. Olá, André Rodrigues.
22: Olá, bom dia.
21: Esta hora o que é que está a marcar as notícias?
22: Violência contra idosos aumenta mais de 26% em 5 anos, são dados da APAV. Portugal saúda o acordo entre Estados Unidos e Irão.
21: Olá, Luís Aresti, no desporto.
23: Trovoadas, calor, umidade elevada, os primeiros adversários de Portugal no Mundial de Futebol.
21: As notícias das 9 na Renascença, a edição de André Rodrigues.
22: Mais de 26% em 5 anos aumentou o número de idosos vítimas de crimes e de violência atendidos pela Associação de Apoio à Vítima. São dados revelados esta manhã pela APAV. Entre 2021 e 2025 foram apoiados mais de 8.500 idosos vítimas de quase 16 mil crimes. Em comunicado, a Associação de Apoio à Vítima diz que a violência doméstica continua a ser o crime mais frequente, representa mais de 2/3 destes casos. Entretanto, a coordenadora do Núcleo de Apoio à Criança e Jovem em Risco no Hospital Dona Estefânia em Lisboa diz que não existe uma resposta em saúde mental para crianças e jovens que vivem em ambientes de violência doméstica. Leonor Sassetti reconhece que a situação é grave.
1: Por exemplo, haver uma consulta de crise na semana seguinte. Um adolescente que faz uma tentativa de suicídio...
2: Tem que ser logo.
1: Tem que ser tal e qual.
2: Tem que ser imediato.
1: É a palavra. Quer dizer, vai ao hospital, não sei o quê, né, etc. Pronto. Mas depois, um dia ou dois depois, tem que ter um espaço para poder começar a organizar-se a resposta àquela situação. E não há.
2: Mas não há no imediato e há mais tarde? Ou não há?
1: Pode haver meses mais tarde. Pode ser tarde.
22: Leonor Sassetti, pediatra, especialista em saúde mental na adolescência no Hospital Dona Estefânia, convidada desta semana do podcast Romper o Silêncio, uma parceria da Renascença com a Associação de Mulheres Juristas, um podcast moderado por Liliana Monteiro. Marcada para esta tarde a leitura do acórdão do caso da morte de Odeir Muniz na Cova da Moura, na Amadora, um caso que remonta a outubro de 2024. O agente da PSP, Bruno Pinto, fica hoje a saber se é condenado pelo crime de homicídio de que está acusado. Na última sessão do julgamento, o Ministério Público pediu a condenação, considerando que o agente da PSP não terá agido em legítima defesa. Mais de 500 farmácias aderem a partir de hoje à campanha Dê Troco a Quem Precisa. A iniciativa convida a doar o troco das compras em farmácias para garantir o acesso a medicamentos essenciais a famílias vulneráveis. Desde 2016 já foram apoiadas mais de 46 mil pessoas, bem como foram também dispensadas mais de 3,6 milhões de embalagens de medicamentos, números que constam de um comunicado da Associação Dignitude, que é a promotora desta iniciativa. Na atualidade internacional, Portugal saúda o acordo entre Estados Unidos e Irão. Numa nota da Presidência da República, António José Seguro disse esperar o fim imediato do conflito, incluindo no Líbano. O Presidente

0: nesta altura do ano, é um dos desafios com que a seleção se debate, como conta o enviado da Renascença, André Maia.
1: É um clima muito quente, abafado, úmido. Em termos de calor, basta olhar para os números. Esta semana, a temperatura mínima mais baixa em Palm Beach vai ser de 26 graus. Num dos dias, a diferença entre a mínima e a máxima é de apenas 3 graus. E depois é muito úmido. Durante a tarde foram largos os minutos com trovoada, também esperada para quarta-feira. Uma autêntica sauna. Bastam uns minutos na rua para sentirmos a roupa a começar a colar ao corpo.
0: Mais habitual a este tipo de condições meteorológicas está Cabo Verde, que se estreia em Mundiais esta segunda-feira às 5 da tarde diante da Espanha. Nos Tubarões Azuis alinham vários jogadores que atuam em Portugal. Caso de Telmo Arcanjo do Vitória, Jovane Cabral do Estrela da Amadora, Stopira do Torriense, Vozinha dos Chaves e Sidney Cabral, que recentemente deixou o Benfica.
2: O desporto com Luís Aresta. E André, depois do irmão de Pedro Sánchez, agora é a vez da mulher. Begoña Gómez vai hoje a tribunal para ser ouvida num caso em que é suspeito de tráfico de influências e corrupção. Enfim, queremos saber que impacto é que isto pode ter para o presidente do governo espanhol.
3: É a pergunta, Ana, que a Renascença fez ao politólogo Diogo Noivas, especialista em política espanhola. Considera que a sucessão de casos envolvendo o PSOE seria suficiente para derrubar qualquer governo na Europa. No entanto, Diogo Noivas admite que o executivo de Sánchez só ainda não caiu porque os partidos independentistas e à esquerda, que suportam a coligação de governo, estão a aproveitar as fragilidades do chefe do governo para obter vantagens políticas.
4: Dá-se conta da circunstância de Pedro Sánchez ter o seu poder assente numa coligação extraordinariamente invulgar de partidos, e esses partidos tiram vantagens da fragilidade de Pedro Sánchez. Isto é, quanto mais frágil estiver Pedro Sánchez, mais são as concessões e as cedências que os partidos que o apoiam conseguem extrair do governo.
3: Situação que, ao contrário do que seria de esperar, não está a ser capitalizada pela extrema-direita, mas sim pela esquerda regional, explica o politólogo Diogo Noivo.
4: A esquerda radical e a extrema-esquerda também está extraordinariamente frágil. No entanto, estes casos no governo parecem estar a beneficiar o que em Espanha se chama as esquerdas regionais. Esses partidos de esquerda, sim, parecem estar a crescer e a tirar alguma vantagem dos erros cometidos pela esquerda de âmbito mais nacional.
3: Daí que, na leitura deste especialista, seja falsa a alegação de uma conspiração judicial orquestrada pela direita espanhola, Diogo Noivo fala mesmo de um precedente perigoso para a democracia espanhola.
4: O Partido Socialista, e em particular o governo, tem feito é dizer aos cidadãos para não confiarem na justiça. Não conheço o Estado de Direito que funcione quando nós temos um governo a dizer aos cidadãos para não confiarem na justiça. E, portanto, é, em resumo, um argumento desesperado e errado, mas é também um argumento perigoso na medida em que enfraquece os pilares do que é uma democracia funcional.
3: A análise do politólogo Diogo Noivo, especialista em política espanhola, ouvido por Isabel Pacheco, no dia em que a mulher de Pedro Sánchez vai então a tribunal por suspeitas de corrupção e tráfico de influências. A sessão está marcada para as 6 da tarde, hora portuguesa. Muito rapidamente, e a fechar, Ana, os preços dos combustíveis.
2: Já que o dissemos
3: esta manhã, mas vamos lembrar, porque há sempre uma nova mexida nos preços. Uhum. O gasóleo desce 3 cêntimos esta semana, já a gasolina sobe 0,5 cêntimo.
2: Mas isto é uma loucura, isto com a gasolina?
3: Continuam ainda muito elevados.
2: Até
3: ainda.
2: Já.
3: Até já.
2: Até já, André. 9 horas, 7 minutos.
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2: Já vamos espreitar o trânsito agora. Agora, nós temos um anúncio muito importante a fazer.
8: É,
2: então, esta quarta-feira, depois de amanhã, é estreia de Portugal no Mundial de Futebol, certo?
8: Certo.
2: Vamos estar frente à seleção da República Democrática do Congo. E o sonho de todos é o quê? É ver Portugal campeão do mundo.
8: Evidentemente.
2: Claro, com certeza. Como diz Pedro Brunhosa, é? Temos de fazer o que ainda não foi feito.
8: E para alcançarmos esse objetivo, a Renascença e as 3 da manhã estão dispostas a tudo.
2: Tudo!
8: A fazer, de facto, o que ainda não foi feito. Nós fomos desafiadas pela... Até estou nervosa. Fomos desafiadas pela Galp, nós e as rádios do grupo Renascença, portanto Renascença, RFM e Mega Hits, e também as do grupo Bauer.

0: Comercial, M80 e Cidade FM, e vamos estar todos juntos com os respectivos programas da manhã, entre as 7 e as 10, em direto, a partir da Cidade do Futebol no Jamor.
1: Isto asseguro que nunca aconteceu.
0: Nunca.
1: Isto,
0: é
1: estarmos
0: inédito.
1: Todos no mesmo sítio à mesma hora, jamais. Então, Portugal tem de ser, ouviu? Portugal tem de ser campeão do mundo. Para isso é preciso fazer o que ainda não foi feito, e a rádio vai dar uma ajuda com uma emissão, lá está, inédita, de 6 rádios juntas para apoiar Portugal com a força da energia Galp.
0: Lá estaremos numa emissão sem precedentes, com a rádio unida no apoio à seleção portuguesa.
1: Vamos ver como é que podemos estragar a emissão dos outros. Nhaca, nhaca, nhaca, nhaca. Então, agora está na altura de espreitar o trânsito. Vamos lá, Paulo Soares, onde está mais complicado.
2: Agora há um acidente na A14 em direção à Figueira da Foz. Só se passa pela berma depois do nó da A17 e há demora à passagem. No Porto, trânsito lento na VSA de Bom Joia à Via Norte e de Coimbrões na A1 ao nó de Francos. Em Lisboa, ainda se para no IC19 desde que a luz na A5 a partir da área de serviço. E também na A2, desde a Baixa de Corroios. Linha Verde, 850-50-10.
1: 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Agora, vamos saber como está o tempo. Se faz favor, colega Joana, já que não temos aqui a Inês hoje,
0: então,
1: dê o seu melhor.
0: Ah, vou tentar, vou
1: então
0: tentar.
1: Vá.
0: O meu melhor, que é sempre muito fraco. Está muito alto o som.
1: Está muito alto?
0: Sim, temos máximas... Sim. Assim também está muito baixo, mas pronto.
1: Ai, não está contente com nada.
0: Máxima de 21 em Aveiro, 23 em Viana do Castelo, 24 para Guarda e Leiria, 26 para Coimbra, 27 em Viseu, 29 Vila Real e Santarém, e a partir daí é uma loucura, Setúbal, Porto Alegre e Braga, 30, Bragança e Castelo Branco, 31, Beja, 33, Évora é a cidade mais quente hoje, com 34 de máxima, no Porto, 22, em Lisboa, 27 e em Faro, 28. Nas Ilhas, 22 para Ponta Delgada também, e o Funchal a chegar aos 25. Portanto, é verão. Acho que é
1: segundo. É verão, mas é mais fresquinho. Ou seja, o recado é que as
0: não,
1: pessoas que sofrem muito com o calor...
0: Foi demais este fim de semana.
1: É, está
0: exagerado.
1: Vai estar muito melhor. Então, já a seguir temos as descobertas da Analógica.
0: Onde é que vamos hoje?
1: Hoje vamos trazer um rapaz que se tornou uma estrela involuntária, sem querer.
0: Ah, foi? Foi um acidente?
1: Entregava pizza numa determinada noite.
0: Já estou a ver.

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1: Ora bem, em 2015, um rapaz que trabalhava, estava a trabalhar tranquilamente, tornou-se numa estrela involuntária.
2: Trago pizza.
1: Trago pizza. Ficou para sempre, para a história. Em setembro de 2015, José Sócrates estava em prisão preventiva por causa do caso Marquês. A imprensa estava toda à porta da casa de Sócrates, todos a acompanhar, quando chega alguém ao número 33. Alguém que passa a fazer parte do direto e se torna, lá está, uma super estrela em Portugal.
3: Que pizza traz?
2: Trago uma pizza de extra queijo, pepperoni.
3: Uma pizza para quantas pessoas?
2: Penso que seja só para uma. Mais alguma pergunta? Sei que é para 33, por acaso não tem aqui o andar.
1: E a verdade é que, vendo as imagens e recordando-as, percebemos que o rapaz estava de facto à toa. Ele não faz ideia, mas ele traz uma caixa, ele chega a um sítio,
4: estão repórteres, estão
1: em direto, estão-lhe a fazer perguntas, ele não sabe para quem é o raio da pizza, ele só quer entregá-la, a repórter não o larga, começa a fazer a entrevista.
4: Eu acho que é inédita. Que é a pizza?
1: Eu acho que é uma entrevista inédita, sim, sobre sim. Ingredientes de uma pizza, e começam a perguntar-lhe, a massacrá-lo com a questão: você sabe para quem é? Você sabe para quem é?
2: Para vocês.
3: Sabe quem é que pediu esta pizza?
2: Não faço ideia.
3: E nem sabe a quem vai entregar?
2: Não sei, aqui só diz 33. É para alguém aqui.
3: Então toque lá à porta.
1: Toca lá. E os repórteres começam: toque lá, entre e nós vamos consigo. E ele começa a ficar assustado e começa a dizer: já não quero. E os repórteres em direto começam a dizer-lhe: vá, não tenha medo, vá, está lá a polícia, vá, avance. Ele: já não quero, vá, avance. A entrevista continua.
2: O que é que se passa aqui?
3: Nós perguntamos assim, portanto vai trazer uma pizza, é isso?
2: Exato, sim. Mas aqui não diz o andar, realmente, não sei.
3: Talvez o melhor seja tocar a campainha então, não é?
2: Pois, talvez, mas de quem? Ué, vou tocar a todas.
1: Mas olha, vou tocar. Caramba, isto...
4: Não, e tudo isto enquanto é filmado, ele deve ter pensado assim, isto é para os apanhados.
1: Um rapaz com aquilo na mão. A marca a lucrar, que depois a marca tirou-me bem proveito disto. Agora, queremos muito repórter que continue a contar e, sobretudo, que põe em cima da mesa a questão fundamental, que é a pergunta que vamos ouvir no final desta intervenção.
5: E agora a entrar um estafeta de uma cadeia de pizza para entregar uma pizza no número 33. Este é, vimos que é o segundo estafeta desta noite para entregar jantar, nesta que será a primeira refeição de José Sócrates. Mas afinal, parece que a pizza vem devolvida e vamos então tentar perceber.
2: Recusaram a pizza devido à falta da minha identificação.
1: Pois.
2: Ou vou ter que ir à loja e alguém vir entregar a pizza, se ainda a quiserem.
3: A mesma pizza?
2: Provavelmente será outra.
1: Lá está, a questão fundamental. O homem vai comer aquilo frio?
4: Vai comer pizza fria?
1: Não
4: pois
1: vai.
4: Tinha que se identificar, já não lembrava
1: sim,
4: desta parte.
1: Ele faltava-lhe o cartão de cidadão, portanto ele teve de ir buscar o cartão de cidadão.
4: Para entregar uma pizza.
1: Mas eu adoro a questão, é a mesma?
4: É a mesma? Vai ser assim fria?
1: Ser fria.
4: Quando pedes para mudarem alguma coisa no restaurante e depois voltam mesmo prato, mas frio.
1: Agora, a ter em conta que este rapaz deu entrevistas e até inspirou uma série de televisão da RTP, o Five Stars, que falava de stars assim mesmo com Z, falava de entregadores de comida e foi inspirado por este entregador de pizza também.
4: Olha.
1: Portanto, reparem nisto.
4: O que será feito dele hoje em dia? Será que ele entrega pizzas?
1: Adorava. Está a ouvir este programa?
4: Alguém o
1: dê
4: conhece?
1: Notícias,
4: sim,
1: faz
4: por favor.
1: Favor.
4: Gostávamos de saber.
1: Vamos aos anúncios?
4: Vamos.
1: Tem aí tudo direitinho?
4: Tenho. Vamos
1: então
4: ver.
1: Vá.
4: Se precisais, começa logo bem. Se prezais, isto está escrito em português arcaico, a saúde de vosso filho.
1: Isto é muito antiga, dos anos 20, atenção.
4: Se prezais a saúde de vosso filho e os quereis ver fortes e com boas cores, deveis dar-lhes a fosfiodoglicina de Lemos e Filhos.
1: Só dizer, tira vontade logo.
4: Este medicamento alimento é recomendado por todas as notabilidades médicas do nosso país, como superior ao óleo de fígado de bacalhau e às suas emulsões, em todas as boas farmácias e drogarias. Métodos parisienses, universalmente conhecidos. Exabar Bust Developer. Exabar Bust... Raffermer. Um seio formoso, atrativo, incomparável da mulher. É coisa rara que, de hoje em diante, pode ser conseguida por todas as senhoras. Se as leitoras tiverem a ocasião de admirar uma senhora ou uma rapariga de busto perfeito, podem desde logo ficar certas de que na maior parte das vezes se deve a qualquer dos meus métodos. Os clínicos José... José Arellano, Ricardo Raso e Dr. Segalidi
1: recomendam.
4: Experimentaram os dois métodos em muitos casos.
1: E ficaram combustos, eles.
4: E reconheceram a sua eficácia. Métodos parisienses.
1: Para os melhores gostos.
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4: Para ficarem todas com bons pares.

0: 9h23, bom dia.
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0: E agora com... Henrique Raposo, olá Henrique.
4: Ainda não tinha ouvido este.
0: Aí é tão antigo.
5: Bom dia, Henrique. Bom dia, um dos temas em destaque esta manhã, a audição da mulher de Pedro Sanches, vai ser esta tarde. Ela é suspeita de corrupção, tráfico de influências, entre outros crimes. É mais um caso que envolve um familiar do presidente do governo espanhol. A verdade é que Sanches tem aguentado, diz que não se demite. E, Henrique, a questão é, por quanto mais tempo é que Sanches pode estar tranquilo, pode confiar no apoio dos partidos que lhe suportam a coligação?
4: Não sei, se calhar até partir de vez a Espanha em várias regiões e nações independentes. Eu começo com dois homens de esquerda, espanhóis, o António Banderas. Ele, muito desiludido com o Sanches, disse uma coisa muito sensata. Uma coisa é mudarmos de opinião, algo que devemos fazer com frequência. Outra coisa é mudarmos ou anularmos os nossos princípios. E principalmente o Felipe González, o pai da esquerda espanhola, o grande primeiro-ministro da democracia espanhola, teve no poder de 82 a 96, primeiro-ministro do PSOE.
5: Exato.
4: Disse três coisas, e tem dito, aliás, três coisas. Tudo o que se está a passar é uma vergonha. Dois, não vota no PSOE, vota em branco. E três, critica a pose, não só dos Sanches, mas de muitas pessoas à esquerda, que pode ser resumida numa frase: antes um corrupto de esquerda do que um primeiro-ministro de direita. E isto, segundo González, e bem, é a destruição da democracia, do centro político, é um efeito da tal polarização.
5: E por outro lado tem também havido alegações de que tudo isto é uma orquestração do PP.
4: Isso ainda é pior.
5: Na justiça.
4: Isso ainda é pior. É a transformação do Estado de Direito numa algada cabala. É, o PSOE está a fazer aquilo que o nosso PS fez, mas numa escala, na intensidade é muito mais pesado e na extensão do tempo ainda maior. Porque a ideia é que a justiça é uma cabala. Mas deixa-me voltar ao raciocínio. É a transformação do outro, neste caso a direita, num demónio. A ideia de que a direita só pode ser fascista e, portanto, os nossos defeitos são irrelevantes. E isto está a ser feito em todos os países, à direita e à esquerda. É a destruição do centro político, das regras comuns. Se quiser, nós podemos jogar xadrez de várias maneiras. Há mais jogadas de xadrez do que estrelas no céu. Tu podes fazer o que quiseres.
5: Sim.
4: Não podes transformar a rainha num peão e não podes dizer que o cavalo anda aos esses. Não podes mudar as regras. E o que nós estamos a fazer em todos os países, dos Estados Unidos a vários países europeus, é mudarmos as regras consoante o vento, consoante aquilo que nos dá pontos para o nosso lado num dado momento. E agora, o meu tempo deve estar a acabar.
0: Tá. Sei.
4: Eu não sei se nós não estamos a assistir, quer em Espanha, quer no Reino Unido, ao fim destes dois países. Eu lembro das minhas aulas de História Moderna, havia um termo que era a monarquia compósita. Aplicava-se quer ao Reino Unido, quer à Espanha. São reinos compostos por várias nações. Eu não sei se nós não estamos a assistir ao fim das duas.
5: Poderá ser uma balcanização da Espanha.
4: Exatamente.
0: Obrigada.
4: Beijinhos.
0: Beijinhos. Até sexta.
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15: 9:30, notícias agora na Renascença. Acordámos com um acordo entre Estados Unidos e Irão, e é um acordo que Portugal saúda. Hugo Monteiro.
16: Numa nota da Presidência da República, António José Seguro diz esperar o fim imediato do conflito, incluindo no Líbano. O Presidente espera que este acordo, que vai ser assinado na sexta-feira, traga a paz, segurança e estabilidade que permitam retomar a livre circulação no Estreito de Hormuz. Na Ucrânia, o presidente Volodymyr Zelensky classifica o ataque contra o mosteiro ortodoxo Peshersk Lavra, património da Unesco, como um grave crime contra a cultura cristã. Pelo menos 6 pessoas terão ficado feridas. A Rússia nega, no entanto, responsabilidade no ataque. Por cá, em 5 anos, aumentou mais de 26% o número de idosos vítimas de crimes e de violência atendidos pela Associação de Apoio à Vítima. Entre 2021 e 2025, a APAV apoiou mais de 8.500 idosos, vítimas de quase 16 mil crimes. A violência doméstica representa mais de 2/3 destes casos. Depois de dias de temperaturas elevadas, os distritos de Bragança, Viseu, Guarda, Vila Real e Castelo Branco estão hoje sob aviso amarelo devido à previsão de chuva forte e trovoada.
15: Até já, Hugo e Luís Aresta. Quanto ao desporto, temos Enfim, o Mundial de Futebol, não é?
17: Sim, hoje com estreia de Cabo Verde diante da Espanha às 5 da tarde em Atlanta, também nas próximas horas Bélgica, Egito e Arábia Saudita, Uruguai, já de madrugada o Irão, Nova Zelândia. Das últimas horas, destaque para a goleada 5-1 da Suécia à Tunísia e para a vitória da Costa do Marfim por 1-0 sobre o Equador em campos cortes costa-marfinenses, Conan do Gil Vicente e Fofaná ex-Porto. De Oman do Sporting não foi utilizado. Quanto a Portugal, teremos treino com a conferência de imprensa a partir das 3:45. O enviado da Renascente, André Maia, está lá na Flórida para nos contar tudo sobre esta presença portuguesa no Mundial.
15: Sim, senhor. Até já, Luís Aresta. Temos versão alargada de Bola Branca ao meio-dia 45.
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0: Ai, que bem.
1: Vinte
2: Duo Galvão.
1: 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Olá, Paulo Soares, mais uma vez.
3: Bom dia.
1: Como está o trânsito?
3: Mantém-se o acidente na A14, depois do nó da A17. Há um corte via esquerda em direção à Figueira da Foz e demora a passagem. No Porto, um acidente na Avenida IAP, depois de Matosinhos, Norte-Sul. A fila ultrapassa a Ponte Lessa na A28. Em Lisboa, já tudo mais calmo. Ainda há trânsito lento no IC19, em Pinamanique, na A5, na descida do Monsanto e também na A2, desde a Baixa da Almada. Linha Verde, 850-50-10.
1: Obrigada, beijinhos.
3: Beijinhos, até amanhã.
1: Até amanhã. E quanto tempo para hoje, Joana?
0: Olha, é bom tempo. Portanto, está tudo bem, não imagina.
1: Então, adeus, bom dia.
0: 22 de máxima para o Porto, 27 para Lisboa, 28 para Faro, Ponta Delgada 22 e o Funchal 25. As cidades mais quentes, acima dos 30, são Setúbal, Porto Alegre e Braga com 30, Bragança e Castelo Branco com 31, Beja e Évora com 34.
1: Já a seguir temos hora do recreio. Paulo Soares, afinal, não pode
3: afinal,
1: sair deste estúdio.
3: Embora.
0: Ah, tem que ficar.
1: Vai brincar com a gente.
0: Vai ficar de castigo no recreio.
1: Então, já lá vamos ao recreio. Antes disso, vamos ouvir uma música que começa assim. Temos em estúdio Paulo Soares, o Cláudio Almeida e a Joana. E aperta o botão, primeiro que souber responder à pergunta: que música é esta?
0: Ok.
1: A letra é: hoje a semente que dorme na terra e que se esconde no escuro que encerra. Amanhã nascerá uma flor. Ainda que a esperança da luz seja escassa, a chuva que molha e passa vai trazer numa gota amor. Ninguém aperta o botão.
0: The Weeknd.
3: Ai, mas é uma tradução,
1: pera.
3: Isso?
1: Não!
3: Ah, não, é mesmo? É português.
1: É português. Ah.
0: Então,
1: senhor...
0: então, outra vez que eu estava a pensar para inglês.
1: Então, hoje a semente que dorme na terra e que se esconde no escuro quem
0: será. É Marisa.
1: Boa!
3: Pois isso cheira a fato,
1: ganho
3: realmente.
1: Hoje. Joana, é Marisa, o melhor de mim. Cá está.
0: Está para
1: chegar. Olha, olha agora. Hoje, a semente que dorme na terra. Ai, que agradável.
0: E temos que parar, não é?

0: Então vamos brincar.
1: E
2: vamos brincar.
0: E vamos brincar.
3: Vamos
0: aqui.
3: Embora, bom dia. Vamos brincar ao.
4: Ainda bem que me dá essa.
3: A alegria, alegria da Joana.
2: Está a segunda-feira, é muito
3: fiz,
2: difícil.
3: Fiz logo. Ai.
0: É que isto é difícil. Eu acho que considero dos mais à segunda-feira.
3: Pois é, não devia, devia ser
2: tudo
3: proibido.
2: É difícil.
0: Sim.
3: Segunda, vamos começar a organizar. Segunda-feira, três coisas que.
2: É melhor,
3: assim,
2: é
3: este lá para aqui.
0: É que isto é. Acontece a seguinte coisa. É o Cláudio dá-nos uma resposta e nós formulamos uma pergunta que faça sentido.
3: Portanto, tem de pensar ao contrário, porque não é, fácil. Não é fácil.
0: Se
3: vamos
0: pensar
3: começar...
0: normal já é difícil.
2: Já mais do avesso.
3: Sim, vamos começar pelo Paulo, que foi o único que não se queixou e entrou para estar em forma. Paulo, vamos a isto?
5: Vamos lá.
3: Vamos lá.
2: É que ele veio de férias.
3: Congo.
5: Com quem é que Portugal vai jogar?
3: Para não ter sono.
5: Porquê é que eu durmo?
3: Não, tu é que és.
5: Quem és tu?
2: Não.
5: Não, não. É estúpido.
3: Exato. Tunísia.
5: Diz uma seleção africana que esteja no campeonato do mundo.
3: Na praia.
5: Onde é que eu estive?
3: É uma fonte de pó.
5: O que é a minha casa?
3: É há caracóis.
5: O que é que há naquele restaurante ali da esquina?
2: Houve ali uma que foi mais uma ordem do que uma pergunta. Foi, qual? Diz uma seleção africana que esteja.
3: Pois foi. sim.
2: Mas vamos deixar passar.
3: Mas pronto, podia ser que o país perdeu.
5: Foi meio ponto.
3: O país é que perdeu com a Suécia, por exemplo. Podia ser.
5: Pois é.
3: Bom, Joana, vamos lá.
2: Vamos lá.
3: É uma distração enorme.
2: O que é Ana Galvão?
3: Odivelas.
2: Onde é que tu moras?
3: Uma notificação das finanças.
2: Qual é a pior coisa que se pode receber no correio?
3: Os filhos.
2: Qual é a pior coisa que se pode ter em casa?
3: Comprar uma casa.
2: Qual é a decisão mais descabida que se pode tomar?
3: Exato, não serve para nada.
2: Para que é que serve o... Para que é que serve o... Não sei.
3: Qual é a coisa? Então, qual é a
2: para
3: coisa?
2: Que é que serve o telemóvel?
3: Pronto, nem pensar. É uma opinião, podes dizer que não serve para nada.
0: Ai, para que é que serve o telemóvel? Ela!
3: Não serve para nada.
0: Ai, não, Marcos.
2: Olha, é à volta.
0: Foi muito bom.
3: Mas pronto,
0: vá, vamos lá.
3: Vai. Vamos lá, Ana, estás pronta?
0: Sim.
3: Vá. Leitão.
0: O que é que tu gostas para comer?
3: É um grande inimigo da dieta.
0: O que é o leitão?
3: É Palm Beach.
0: Onde estão os jogadores portugueses nesta altura?
3: Espanha.
0: De onde é que eu sou?
3: À meia-noite.
0: A que horas te deitas?
3: Está doente.
0: Onde está o Paulo Soares?
3: André Maia.
5: Não, eu estou aqui, não estou.
0: Quem é que é o repórter da Renascença que está agora nos Estados Unidos?
3: Quarta-feira.
0: Que dia depois da manhã?
3: 34 graus.
0: Quantos graus estão na Flórida?
3: Patrocínio.
0: Como é que se chamam as irmãs? Do extremamente desagradável.
2: Olha, que ela muito bem.
3: Está doente, seria. O que é que aconteceu à Inês? Ela? Onde é que está o Paulo?
2: Não. E de onde é que eu sou? Espanha.
0: Então, eu podia ter acordado amnésica. Tipo, de onde é que eu sou?
2: Quem sou eu?
0: Estamos a 10 minutos para as 10. Estamos quase a ir embora. E hoje, aqui, foi...
2: Como?
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0: Queria mandar beijinhos à minha marcha, São Vicente, que são os incríveis.
2: Eu
0: também estava muito nervosa.
2: É verdade que eu só vi a tua. Gostei muito daquela coreografia em que eles cruzavam. Achei que
0: é
2: super. Sim, sim. Parecia quase o exército da Coreia do Norte.
0: Dei um abraço e apertei de propósito a Lili Canessas, que ela estava. Dei um apertão. Não sei se gostou, mas foi. Não vais acreditar. A descer à avenida, encontrei Mariana. Patrocínio e Nuno Santana.
2: Suíte Santana.
0: É verdade,
2: sério.
0: Suíte Santana.
2: Mas viram-te?
0: Fui lá e disse que gostaram do extremamente desagradável. E eles disseram não.
2: Também a tua pergunta.
0: Não é verdade. Eles acho que estão a apreciar.
2: É?
0: Estão a apreciar de ir seguindo este The Act.
2: Ok, ok, ainda bem. Então beijinhos para eles.
0: Beijinhos para eles.
2: Então, as crianças não só são baixinhas, assim pequeninas, como a mãe.
0: Como falam como normal.
2: Como não falam, como se fosse o homem do saco. Então, as primeiras palavras dos meninos não foram assim. Não é? Não herdaram nada do pai. Eu acho isto muito, muito suspeito. O meu filho, ainda no outro dia, jogou contra um menino de 8 anos que tinha barba. O miúdo nem veio no autocarro da equipa. Chegou a conduzir um Renault. O miúdo, quando marcava gol, festejava para a bancada porque estavam lá a mulher e os dois filhos a ver.
1: Ai, graças a Deus, que bonito. Ai, família bonita, assim é muito bonita, graças a Deus.
2: E no cimento era enorme.
7: Vou ter que ir à loja e alguém entra cá vir entregar a pizza, se ainda a quiserem.
8: A tá? Mesma pizza.
7: Provavelmente será outra.
9: Lá está, a questão fundamental. O homem vai comer aquilo frio.
2: Vai comer pizza fria. Os clínicos. José. José Arellano, Ricardo Raso e Dr. Segalini
9: recomendam.
2: Experimentaram os dois métodos em muitos casos.
9: Ficaram compostos eles.
2: E reconheceram a sua eficácia.
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0: Bem, estamos aqui muito empolgadas com esta emissão de Depois da Manhã, quarta-feira, em que as rádios todas do grupo Bauer, se não lhe diz nada, são as rádios, são a Comercial, é a Cidade, também vai lá estar. O nosso grupo
2: se
0: também
2: continua a não dizer nada. É bom sinal.
0: É porque
2: é
0: nos ouve
2: só ouvesta. Mas quarta-feira, excepcionalmente,
0: é
2: vai poder ouvir
0: rádios.
2: Todas.
0: Sim, vamos estar à mesma hora, todas juntas, na Cidade do Futebol, por causa da estreia de Portugal no Mundial. E vai ser incrível, porque nunca aconteceu estarmos todos juntos ali, não é? Não sei como é que vai ser dividido, mas suponho que nos estejamos a ver todos.
2: Ah, espero que sim.
0: A fazer emissão.
2: Quer estar a olhar fixamente para eles até ser incómodo.
0: Vai ser muito lindo, muito lindo. Estamos de volta amanhã às 7. Beijinhos, até amanhã.
2: Até amanhã.
0: Já a seguir.

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3: Muito bom dia, são 10 horas, 9 nos Açores. Bom dia, André Rodrigues.
4: Olá, bom dia.
3: Vamos aos destaques desta edição.
4: Portugal saúda acordo entre Estados Unidos e Irão para acabar com a guerra que dura há mais de 3 meses. Reino Unido vai proibir redes sociais para menores de 16 anos.
3: As temperaturas máximas previstas para esta segunda-feira: Lisboa 27 graus, Faro 28, Porto 22, nas Ilhas Funchal 25 graus de máxima, Ponta Delgada 22. Agora a edição das 10.
4: Portugal saudou o acordo entre Estados Unidos e Irão. O Presidente da República disse esperar o fim imediato do conflito, incluindo no Líbano. Numa nota da Presidência da República, António José Seguro espera que o acordo que vai ser assinado em Genebra na sexta-feira traga paz, segurança e estabilidade que permitam retomar a livre circulação no Estreito de Hormuz. Também esta manhã, o Ministro dos Negócios Estrangeiros agradeceu a mediação do Paquistão neste processo. Paulo Rangel espera que o acordo possa ser o ponto de partida para uma paz duradoura, uma mensagem do Ministro dos Negócios Estrangeiros na rede social Facebook. E o anúncio de um entendimento entre Estados Unidos e Irão está a ter reflexo nas bolsas europeias. Os principais índices estão a subir mais de 1%. Em Lisboa, o PSI é uma das exceções, cai esta manhã 0,3%. Já o preço do petróleo está em queda. O barril de Brent, que é a referência para o mercado europeu, cai 5% e está a negociar nos 83 dólares. Entretanto, a alta representante da política externa da União Europeia, Kaya Kallas, confirma que não há unanimidade para aplicar sanções ao ministro nacional da Segurança Nacional de Israel, Ben-Gvir, que, de resto, já esta manhã criticou o acordo entre Estados Unidos e Irão, sublinhando que Israel não é um país subordinado dos Estados Unidos e que este acordo não vincula o Estado israelita. A iniciativa de sancionar o ministro Ben-Gvir surgiu depois da retenção de que foram alvos ativistas a bordo de uma flotilha para Gaza. Um crime grave contra a cultura cristã. É desta forma que o presidente ucraniano classifica o ataque russo contra o mosteiro ortodoxo de Pechersk Lavra, património da Unesco. Pelo menos 6 pessoas terão ficado feridas. Na rede social X, Volodymyr Zelensky confirma que o ataque incendiou a principal igreja do complexo religioso, cuja história remonta ao século XI. Já a Rússia nega responsabilidades por este ataque. Por cá, em 5 anos subiu mais de 26% o número de pessoas idosas vítimas de crimes apoiadas pela APAV. Entre 2021 e 2025, a Associação de Apoio à Vítima ajudou mais de 8.500 idosos, num total de quase 16 mil crimes e outras formas de violência. Em comunicado, a APAV revela que a violência doméstica continua a ser o crime mais frequente, representa mais de 2/3 destes casos. E não existe uma resposta em saúde mental para crianças e jovens que vivem em ambientes de violência doméstica, denúncia da coordenadora do Núcleo de Apoio à Criança e Jovem em Risco, Hospital Dona Estefana em Lisboa. Ao podcast Romper o Silêncio, Leonor Sassetti reconhece que a situação é grave.
5: Por exemplo, haver uma consulta de crise na semana seguinte. Um adolescente que faz uma tentativa de suicídio...
6: Tem que ser logo.
5: Tem que ser tal e qual.
6: Tem que ser imediato.
5: É a palavra. Quer dizer, vai ao hospital, não sei o quê, né, etc. Pronto. Mas depois, um dia ou dois depois, tem que ter um espaço para poder começar a organizar-se a resposta àquela situação. E não há.
6: Mas não há no imediato e há mais tarde? Ou não há?
5: Pode haver meses mais tarde. Pode ser tarde.
4: A pediatra Leonor Sassetti, convidada do Romper o Silêncio, um podcast que é uma parceria Renascença com a Associação de Mulheres Juristas. É a fechar a indicação de que o Reino Unido vai proibir redes sociais para menores de 16 anos. Numa mensagem publicada na rede social X, Keir Starmer, o primeiro-ministro britânico, considera que estas plataformas põem em risco a saúde mental das crianças e facilitam situações

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2: Então, muito bom dia, boa segunda-feira. Tenho uma grande manhã para si, estamos juntos. Bora, boa semana.

desta música, não é? Chama-se Juro. É o Fernando Daniel na Renascença. São 10h10. Bom dia, boa semana. Eu sou o José Coimbra. Como é que está o fim de semana? Foi bom? Olha, eu tenho que contar aqui uma coisa. Vou contar-lhe como foi a minha noite de sexta-feira. Acabei a noite em casa de uma vizinha, a ver as marchas. Bom, o que é que aconteceu? Depois de jantar, eu fui à garagem e, sem querer, deixei uma chave na fechadura, na parte de dentro da casa. Já se está a ver, não é? Quando voltei, o que é que aconteceu? Não consegui abrir a porta porque tinha a outra chave por dentro. Ah, então, mas usavas uma radiografia. E onde é que eu tinha uma radiografia? Na parte de fora da casa, não é? Bom, então, avançando aqui na história, liguei para aquela fábrica de chaves muito conhecida. Foram-me lá abrir a porta. Aquilo foi muito fácil. O senhor fez aquilo em 2 segundos. E 114 euros, sim, 114 euros. Nem tudo foi mal, porque entre o telefonema para virem abrir a porta e a chegada deles, que ainda foi ali cerca de 3 quartos de hora, estive em casa da minha vizinha a ver as marchas. Pronto, foi giro. Resumindo, foi uma espécie de bilhete VIP para as marchas. Let's go, girls. Bora, Shania Twain, Man, I Feel Like a Woman.

0: Nem tudo é mago, é o Tiago Portencourt na Sensação, 10h20. Hoje temos um jogo muito especial no Mundial de Futebol, é a estreia da seleção de Cabo Verde e logo de frente à Espanha, que é a atual campeã da Europa. Vou falar disso já a seguir, da seleção de Cabo Verde. Hoje há cachupa para todos.
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0: Agora são 10h25, bom dia, boa semana, chegou agora bem-vindo. Então, há bocado estava a brincar, estava a dizer que havia cachupa para todos, mas era uma maneira de dizer, não tenho aqui cachupa para todos, está bem? Hoje joga a seleção de Cabo Verde e logo frente à Espanha. É um jogo que vai ser seguido com muito interesse em Portugal, não só pela grande comunidade cabo-verdiana, mas também porque alguns jogadores são bem conhecidos dos portugueses, como o Stopira, do Torriense, ganhou a Taça de Portugal, e o Jovan Cabal, que jogou no Estrela Amador e no Sporting. O Jovan é uma estrela de Cabo Verde. Eu falei com ele no início do ano nas Carpool Sessions sobre este dia histórico, que é hoje, que estamos a viver, e o Jovan já estava muito, muito orgulhoso.
3: É o meu sonho representar o Cabo Verde no maior palco assim de futebol.
13: É incrível, não é? Pá, é uma conquista, primeira vez de Cabo Verde.
3: Acho que toda a gente sonhou com isso, todos os cabo-verdianos que jogam, os que não jogam. Isso só vai levar o país ao mais alto nível, e eu e os meus colegas que fizeram tudo para isso acontecer, estamos muito orgulhosos de meter o nosso país no mais alto patamar, porque acho que todos os cabo-verdianos merecem.
0: Vai ser muito giro, muita emoção então neste Cabo Verde Espanha, esta tarde no Mundial. Boa sorte para os Tubarões Azuis de Cabo Verde.

É linda esta música. Bom dia. 24 minutos para as 11, está com a Renascença. Sabia que hoje é o Dia Mundial do Vento. O vento pode ser muito desagradável em algumas situações. A praia, por exemplo, né? Vento na praia é muito mal. Mas o vento é fundamental para a produção de energia e temos vários parques eólicos em Portugal. A maior rajada de vento oficialmente registada à superfície da Terra foi de 408 quilómetros na Austrália em 1996. Este ano, em janeiro, tivemos em Portugal algumas das maiores rajadas de sempre, na passagem da Depressão Cristine, com os efeitos que se conhecem, ainda visíveis hoje. Destaque para os 178 km/h registados na base aérea de Montreal. E agora uma pergunta para a Caijinha, vê se sabe esta. Sabe onde é que ocorrem os ventos mais fortes do Sistema Solar? Não é em Sagres, não. É no planeta Neptuno. A velocidade do vento em Neptuno pode atingir os 1000, isto é verdade, 1100 km/h. Não sei se Neptuno tem praia, mas se tiver não deve ser nada agradável estar ali sempre a prender o chapéu na praia.

Youngbloods, 5 Seconds of Summer. 15 minutos para as 11. 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Sinto-me em casa. Bom dia.

We Belong Together, Mark Amber. 10 minutos para as 11. Bom dia, muito obrigado por estar com a Renascença. 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

0: Dialetos da Ternura, os da Weasel, 5 minutos para as 11, à hora certa temos as notícias com o Vítor Mesquita.
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21: Muito bom dia, são 11 horas 10 nos Açores. Bom dia, Vítor Mesquita.
22: Bom dia, Zé.
21: Vamos aos destaques desta edição.
22: 5 detidos em operação da GNR em Guimarães. Reino Unido vai proibir redes sociais a menores de 16 anos.
21: As temperaturas máximas previstas para hoje. Lisboa, 27 graus. Faro, 28. Porto e Ponta Delgada, 22 graus. Funchal, 25. Agora, a edição dos 11.
22: 5 detidos, é o balanço nesta altura de uma operação da Guarda Nacional Republicana em Gondar, Conselho de Guimarães, em causa uma investigação contra o tráfico de droga. Decorrem buscas domiciliárias numa zona de blocos residenciais. De acordo com fonte da GNR, os detidos são 2 mulheres e 3 homens, têm antecedentes criminais. Um dos detidos era procurado pela Justiça por tentativa de homicídio. Na operação foram apreendidos cerca de 32 mil euros, uma viatura, várias doses de cocaína e heroína. Em 5 anos, subiu mais de 26% o número de pessoas idosas vítimas de crimes apoiadas pela APAV. Entre 2021 e 2025, a Associação de Apoio à Vítima ajudou 8.540 pessoas idosas, num total de quase 16 mil mil crimes e outras formas de violência. Em comunicado, a APAV revela que a violência doméstica continua a ser o crime mais frequente, representa mais de 2/3 daqueles casos. Não existe uma resposta em saúde mental para crianças e jovens que vivem em ambientes de violência doméstica. A denúncia é da coordenadora do Núcleo de Apoio à Criança e Jovem em Risco do Hospital Dona Estefânia, em Lisboa, ao podcast Romper o Silêncio. Leonor Sassetti reconhece que a situação é grave.
0: Por exemplo, haver uma consulta de crise na semana seguinte. Um adolescente que faz uma tentativa de suicídio...
1: Tem que ser logo.
0: Tem que ser tal e qual.
1: Tem que
0: logo,
1: ser imediato.
0: É a palavra. Quer dizer, vai ao hospital, não sei o quê, né, etc. Pronto. Mas depois, um dia ou dois depois, tem que ter um espaço para poder começar a organizar-se a resposta àquela situação. E não há.
1: Mas não há no imediato e há mais tarde? Ou não há?
0: Pode haver meses mais tarde. Pode ser tarde.
22: Leonor Sassetti, pediatra especialista em saúde mental na adolescência do Hospital Dona Estefânia em Lisboa, convidada desta semana do podcast Romper o Silêncio, parceria da Renascença com a Associação Portuguesa de Mulheres Juristas. Portugal saudou o acordo entre Estados Unidos e Irão. O Presidente da República diz esperar o fim imediato do conflito, incluindo no Líbano. Numa nota da Presidência, António José Seguro espera que o acordo, que deverá ser assinado sexta-feira, traga a paz, a segurança e a estabilidade que permitam retomar a livre circulação no Estreito de Hormuz. O Reino Unido vai proibir as redes sociais para menores de 16 anos. Numa mensagem em vídeo publicada na rede social X, o primeiro-ministro britânico considera que as plataformas estão a pôr em risco a saúde mental das crianças e a facilitar situações de assédio e abuso. Keir Starmer admite, contudo, que não vai ser fácil enfrentar os gigantes tecnológicos, que será difícil legislar na matéria. O primeiro-ministro britânico ainda não tem uma data para a entrada em vigor da proibição. E a Feira do Livro de Lisboa termina com uma subida nas vendas, sobretudo no setor do infanto ao juvenil. Um dado confirmado à Renascença pelo presidente da Associação Portuguesa de Editores e Livreiros, Miguel Pauzeiro.
15: Muitos dizem que estão a crescer em 2 dígitos, outros a crescer algo, o que é sempre bom. A maior parte da compra situa-se em literatura e dá uns anos a esta parte. E esta não é exceção, até acima de tudo, o crescimento nas vendas da área da ficção infanto-juvenil. O que nos dá aqui uma perspectiva muito positiva de futuro. Se nós conseguirmos que os jovens e as crianças leiam, seguramente que mais tarde, ao longo da sua vida, vão transportar esse hábito para o futuro.
22: O presidente da APEL, Miguel Pauzeiro, a Feira do Livro de Lisboa terminou este domingo. Ao longo de 19 dias, passaram pelo Parque Eduardo VII mais de 800 mil pessoas. Tudo para conferir, Zé, no site da Renascença.
23: Ok, foi a edição das 11 com o Vítor Mesquita. Daqui a pouco, Macklemore.
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23: Então, bom dia, boa semana, eu sou o José Coimbra. Para onde for, leve a Renascença consigo nesta segunda-feira às 11h30. Vamos jogar Facto ou Fake?

Like a Bird, Nelly Furtado na Renascença. 11 horas 12 minutos, bom dia. Como é que está? Tudo bem? Está com a Renascença, bem-vindo. Lionel Richie avançou com pedidos de marca registada para a voz dele e para esta icónica frase: Hello, is it me you're looking for? Exatamente, Lionel Richie apresentou ainda pedidos para registar a voz dele a cantar os refrões de Say You, Say Me, de Easy e All Night Long. Não é o primeiro a fazer este tipo de pedido. Taylor Swift e o ator Matthew McConaughey também entraram com pedidos de marca registada para evitar a clonagem da voz através da inteligência artificial. Eu acho que, para além disto, além do Hello, is it me you're looking for? Ai, não podia dizer, se calhar. Mas para além desta frase, eu acho que ele também devia registar o bigode, porque sabe o que é que a inteligência artificial pode fazer. Pronto, fica aí a dica. O bigode, Lionel, o bigode.

0: verão. É o Afonso do Brás com Luís Trigacheiro. Às 11h30 jogamos o Facto ou Fake. Antes ainda, Earth, Wind and Fire. Já a seguir, grande música. Setembro.
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0: Minha casa és tu, é o Fernando Daniel na Renascença. 28 minutos para o meio-dia. Vamos saber se é facto ou se é fake. Bora lá.
1: É facto ou é fake? Deixa com o Zé Coimbra.
0: Hoje sobre a pulseira que todos os jogadores da Seleção Nacional estão a usar nos Estados Unidos. Facto ou fake de hoje? As pulseiras foram desenvolvidas pela NASA e emitem alertas de índice UV para evitar escaldões. Acha que é facto ou acha que é fake? Envie o palpite agora, 962-007-500. As pulseiras emitem alertas de UV para evitar escaldões.
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0: Vieira e Elisa. E agora está na hora de sabermos se é facto ou se é fake. Então, sobre as pulseiras que os jogadores da seleção estão a usar. As pulseiras foram desenvolvidas pela NASA e emitem alertas de índice UV para evitar escaldões. Facto ou fake?
1: É fake.
0: É fake? Será? Será que não é danada? Vamos ouvir aqui o palpite do Paulo também.
2: Olá, Renascença. Bom dia. Olá, Zé Coimbra.
0: Olá.
2: O facto ou fake de hoje, acho que é fake. Realmente, o Montenegro ofereceu umas pulseiras com os nomes dos jogadores todos e especialmente o Diogo Jota. Penso que é uma homenagem a Diogo Jota. Será? Abraço.
0: Obrigado, Paulo, obrigado. Então, vamos ouvir aqui a explicação de Vitinha. O Vitinha explicou o significado da pulseira que os jogadores estão a usar nos Estados Unidos.
3: O primeiro-ministro Montenegro ofereceu-nos esta pulseira e certificou-se que era uma pulseira que podíamos usar depois dentro de campo. Tem todas as especificidades possíveis para poder entrar dentro de campo com ela, com o nome de todos os jogadores, mais o nome especial do Diogo Jota. E deixou a nossa escolha se queríamos usá-la ou não, de que forma, se durante o dia ou se no jogo, e nós recebemos-la com bastante carinho e escolhemos-la usar todos.
0: Exatamente, hoje era fácil, era fake, a pulseira não é da NASA, claro. É uma pulseira com muito simbolismo oferecida pelo Primeiro-Ministro e que contém essa homenagem a Diogo Jota e que nos guie e nos dê muita sorte nesta competição. Vamos começar na quarta-feira, estou ansioso!

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10: Muito boa tarde, é meio-dia, 11 horas nos Açores.
11: O anjo do Senhor anunciou a Maria.
12: E ela concebeu do Espírito Santo.
11: Ave Maria.

0: Rogai por nós, Santa Mãe de Deus,
1: para que sejamos dignos das promessas de Cristo.
0: Oremos. Infundi, Senhor, a vossa graça em nossas almas, para que nós, que pela anunciação do anjo conhecemos a encarnação de Cristo, vosso Filho, pela sua paixão e morte na cruz, e com a intercessão da bem-aventurada Virgem Maria, alcancemos a glória da ressurreição. Por Cristo, Senhor nosso.
1: Amém.
0: Glória ao Pai, e ao Filho, e ao Espírito Santo.

0: Passam 2 minutos do meio-dia, vamos aos destaques desta edição. Vítor Mesquita.
1: Banco de Portugal prevê déficit de 0,2% este ano e de 0,5% em 2027. Ordem dos Médicos exige esclarecimentos urgentes sobre falha de energia que afetou SNS.
0: Está no ar a edição do meio-dia.
1: O Banco de Portugal mantém a previsão de crescimento de 1,8% para este ano, uma perspectiva mais pessimista que a do Governo, que estima um crescimento de 2%. No Boletim Económico de Junho, a instituição liderada por Álvaro Santos Almeida antecipa um déficit de 0,2% do PIB este ano e um saldo negativo de 0,5% em 2027 e 2028. A projeção reflete as novas medidas no âmbito do pacote da habitação, dos apoios a famílias e empresas afetadas pelas tempestades, e das decorrentes despesas de reconstrução, também a mitigação do aumento dos preços da energia. O Banco de Portugal prevê ainda que 2026 termine com a inflação nos 3,1%. Luís Montenegro saúda o entendimento entre Estados Unidos e Irão. O primeiro-ministro espera que permita o regresso à via diplomática, tendo em vista a paz, e que tenha um impacto económico positivo. Numa mensagem publicada na rede social X, Montenegro diz ainda esperar que o entendimento permita a reabertura do Estreito de Hormuz. A Ordem dos Médicos exige explicações urgentes sobre as razões para a falha que afetou os sistemas informáticos do SNS na passada sexta-feira, com constrangimentos que poderão ter deixado mais de 150 mil consultas e atos clínicos sem registro em tempo real. A estrutura representativa dos médicos lamenta não ter sido contactada na altura pelos serviços partilhados do Ministério da Saúde. Carlos Cortes diz que a Ordem ficou assim impedida de dar apoio e orientações aos clínicos.
2: A Ordem dos Médicos, ao contrário daquilo que é o procedimento habitual, não foi informada da situação e teria sido fundamental para nós informarmos os médicos que estão a trabalhar no Serviço Nacional de Saúde. Podemos dar aqui orientações. E depois houve aqui também outra falha, que é a falha de um plano de contingência, de um plano B. A acumulação destas falhas é encarada com grande preocupação por parte da Ordem dos Médicos. Daí nós termos enviado um ofício aos SPMS para poder dar explicações sobre aquilo que aconteceu.
1: O funcionário da Ordem dos Médicos, Carlos Cortes, descreve o que diz ser o impacto negativo da falha de sexta-feira no normal funcionamento do SNS.
2: Numa sexta-feira de junho, normalmente há cerca de 120 mil consultas nos cuidados de saúde primários, mais de 30 mil nos cuidados hospitalares.

0: contra o tráfico de droga decorrem buscas domiciliárias numa zona de blocos residenciais. De acordo com fonte de investigação, os detidos são duas mulheres e três homens, têm antecedentes criminais. Um dos detidos era procurado pela justiça por tentativa de homicídio. Tudo para conferir, Zé, em rr.pt.
1: Ok. Edição do meio-dia com Vítor Mesquita.
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1: Então muito boa tarde, boa semana.

Chuva de Amor, os Calema na Renascença vão cantar no primeiro dia do Rock in Rio de Lisboa, que é já no sábado. Nós vamos lá estar para lhe contar tudo a partir da 1 da tarde de sábado. Daqui a pouco temos aí as notícias do desporto, daqui por mais meia hora, ao meio-dia 45, com a Bola Branca, edição do João Fonseca. Hoje estreia-se Cabo Verde, já aqui falei disso, a seleção de Cabo Verde vai estrear-se no Mundial. É uma das minhas seleções preferidas. Vai ser um jogo, enfim, que vai ser muito seguido em Portugal, pela grande comunidade cabo-verdiana. Ontem estreou-se também Curaçao, porque eu também tenho aqui um fraquinho, tenho um carinho especial. Estava a ver o jogo e eu depois ouvi frases como: a bola saiu do Curaçao. Isto não é lindo? Durou 6 minutos a resistência do Curaçao. 2 defensores do Curaçao. Veremos se o Curaçao reage. Enfim, Curaçao sofre. E Curaçao, infelizmente, estreou-se com uma derrota, mas eu acho que estar em Laje é uma grande conquista para eles. É o país mais pequeno de sempre no Mundial. Tem cerca de 160 mil habitantes. Tão poucos que dos 26 jogadores da seleção, apenas um nasceu mesmo na ilha e todos os outros são descendentes de filhos e netos de curaçaoenses. É, curaçaoenses, é assim. Portanto, aquela seleção é uma espécie de reunião de família espalhada pelo mundo, e a ver se o próximo jogo lhes corre melhor. Agora, Linkin Park.

0: Make You Feel My Love, Adele. Agora, meio-dia 22, daqui a pouco, Nico N. Vince, Am I Wrong?
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Dança Lenta do São Pedro. 25 minutos para uma da tarde. Daqui a pouco temos aí as notícias do desporto na Bola Branca com o João Fonseca. 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Agora, Alex Warren.

0: Miley Cyrus, a 15 minutos da uma, temos a bola branca, já a seguir.
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0: Aos títulos desta edição, João Fonseca.
7: Depois de termos estado de previsão de bonança para hoje em Miami, as últimas da seleção de Portugal, com enviado bola branca a André Maia, a estreia de Cabo Verde e eleições do Vitória. Há dois votos a separar a tomada de posse em Guimarães.
0: Está no ar a bola branca.
7: Boa tarde. Nas Américas, o tempo que mudou quase tudo e um Portugal que espera por bons ventos para preparar a estreia no Campeonato do Mundo. Agenda alterada, mas se não houver mais surpresas, a seleção das esquinas voltará à normalidade e focada em cumprir o plano de Roberto Martínez. Entre a meteorologia e a logística, vamos às últimas do enviado de bola branca ao Campeonato do Mundo, André Maia.
8: A marcha atrás no treino e conferência de imprensa de ontem tem reflexo no dia de hoje da seleção. Por norma, a equipa das esquinas vai sempre treinar por volta das 7 da tarde, hora local. Hoje vai ser diferente, o treino arranca às 10h30 da manhã, hora que se prevê que estejam praticamente 30 graus, mas sem previsão de trovoada. Por aqui, desde que a Renascença chegou, ainda quase não vimos o sol, está muito calor, sim, mas o tempo está muito nebulado. Agora, a esperar que a tempestade dê tréguas, na terça-feira a seleção também volta a treinar de manhã, véspera do primeiro jogo, para depois seguir, depois do almoço, para Houston.
7: Planos alterados e tudo a acontecer mais cedo para acompanhar nas próximas horas na Renascença. Entretanto, a FIFA deu a conhecer o árbitro para a estreia de Portugal esta quarta-feira, frente à República Popular do Congo, o Qatari Abdulrahman Al-Jassim. Saiba quem é o juiz que vai estar em Houston para o arranque das esquinas.
9: A escolha do Qatari Abdulrahman Al-Jassim para a estreia de Portugal neste Campeonato do Mundo pode influenciar diretamente o tipo de jogo que vamos ver. Os árbitros da Confederação Asiática têm por norma um critério disciplinar apertado e pouca tolerância ao contacto físico e uma clara proteção ao jogador mais técnico. O que é que isto vai significar? Que entradas mais físicas da parte de uma seleção que por si só já é física, como a República Democrática do Congo, vão ser travadas mais cedo. E Portugal, que privilegia circulação, criatividade e combinações curtas, pode encontrar aqui um ambiente favorável. Há um outro ponto, um pouco paradoxal, que é o ponto emocional. Árbitros desta confederação reagem rapidamente a protestos e, por isso, Portugal precisa de manter o controlo e evitar cartões desnecessários por protestos. Em resumo, é um perfil de arbitragem que tende a reduzir impactos físicos e valorizar quem quer jogar com bola. Se Portugal ler bem o critério nos primeiros minutos, não embarcar em protestos excessivos, pode transformar esta nomeação numa vantagem competitiva clara.
7: Tiago Antunes, o ex-árbitro e comentador de arbitragem da Renascença. Mundial a acontecer nas Américas, por cá, em Santos, futebol e festa, tudo a postos. A Embaixada de Cabo Verde convoca todos para a estreia dos Tubarões Azuis no Campeonato do Mundo. Às 5 da tarde, o apito inicial e todos convidados para o embate com a campeã da Europa, a Espanha.
10: A batucada e algum sítio já terá a cachupa, o turismo, que nós não deixamos faltar. E para lhe confessar, é algo que deixa-nos a todos cabo-verdianos muito orgulhosos, porque é uma alegria enorme poder sentir a nação unida.
7: Ana Pires, responsável de negócio na Embaixada, mote lançado e suportado no característico slogan No Stress.
10: O meu desejo é que Cabo Verde não faça bonito. Vamos jogar contra a Espanha, temos que estar ciente da equipa que é a Espanha, não deixando nunca de lado a força do cabo-verdiano, que já ouvimos prognóstico que nós só temos 1% de chances de ganhar, mas como disseram já os meus contrários, o cabo-verdiano sempre viveu com 1%, os restantes 99% é só a esperança que temos. Portanto, nós vamos jogar é com a esperança.
7: E se o impossível acontecer...
10: Estou aqui toda arrepiada, o trabalho aqui na Embaixada hoje, toda a gente está muito feliz, mas também muito ansiosos, porque efetivamente é algo inédito. Então não poderei dizer como é que será, só sei que, não sei, talvez possamos parar o mundo se Cabo Verde ganhar.
7: Ana Pires, responsável de negócio da Embaixada de Cabo Verde, ao jornalista João Filipe Cruz, esta manhã. E há uns meses, Jovane Cabral antecipava ao José Coimbra, numa parceria Renascença-Liga Portugal, a experiência inédita que vai viver mais logo.
6: É o meu sonho representar Cabo Verde num maior palco assim de futebol.
11: É incrível, não é? Pá, é uma conquista, toda primeira vez de Cabo Verde.
6: Acho que toda a gente sonhou com isso, todos os caboverdianos que jogam, os que não jogam. Isso só vai levar o país ao mais alto nível e eu e os meus colegas que fizeram tudo para isso acontecer. Estamos muito orgulhosos de meter o nosso país no mais alto patamar, porque acho que todos os caboverdianos merecem.
7: Jovane Cabral, Stop Ira, Yannick Semedo, Vozinha, Livramento e Telmo Arcanjo, os internacionais cabo-verdianos que jogam em Portugal e às 5 da tarde estreiam em fases finais de um Mundial contra a Espanha, a campeã da Europa em Atalanta. É um jogo do Grupo H. Agenda para hoje, além desta partida, às 8 da noite, Grupo G, Bélgica de Luca Ebakio e de Zeno Debaste contra o Egito. Às 11 da noite, Arábia Saudita defronta o Uruguai de Maxi Araújo do Grupo H. De madrugada, 2 da manhã, o Irão Nova Zelândia do Grupo G. A atualidade esportiva, Rui Rodrigues, eleito por 2 votos como novo presidente do Vitória em Guimarães, apela à serenidade, vencedor, mas apaziguador. Revela em declarações à Bola Branca que tomar posse não deve ser a prioridade nesta altura. Ao jornalista Rui Viegas deixa uma declaração sobre o momento eleitoral no clube vimaranense.
12: Houve uma vitória com 2 votos. É normal que quem perca passe esclarecimentos ou queira ter mais alguns esclarecimentos adicionais. E dou como garantida confiança para com a MAG, só posso pedir a serenidade. E quem tem que responder agora a isto é a própria MAG.
13: Quando é que espera poder ser confirmado e oficializado e tomar posse, digamos assim, como novo presidente do Vitória Sport Clube?
12: Eu espero o mais breve possível, como é óbvio, para quanto mais cedo nós temos estabilidade, melhor. Mas eu acho que o mais importante aqui do que a tomada de posse é mesmo que fique tudo esclarecido para definitivamente nós podermos trabalhar com tranquilidade e com estabilidade.
7: Tranquilidade e tudo esclarecido. Rui Rodrigues respeita o pedido de Viriato Sampaio, que solicitou a recontagem dos votos. Ainda sem data está a tomada de posse. Ruben Amorim, 2 épocas no Milan, mais uma de opção. A notícia não é ainda oficial, mas a imprensa italiana assegura que o treinador português vai chegar a San Siro entre hoje e amanhã. Marc Cucurella, oficializado no Real Madrid, reforço para José Mourinho, assegurado. O internacional espanhol assina por 6 temporadas até 2032. Estas e outras notícias em rr.pt. Zé, vestir a camisola dos Tubarões Azuis.
0: Vamos lá.
7: E quarta-feira somos nós a avançar.
0: Exatamente. Força Cabo Verde, no stress, no stress.
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0: Foi a Bola Branca, edição de João Fonseca.
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0: Então vamos lá, vou comer uma cachupa agora.
18: Uma cachupa?
0: É uma espinha de Cabo Verde.
18: E aguarda um bocadinho.
0: Paulo Fergoso, consigo agora a partir da 1.

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22: É 1:30 nos Açores. Vamos ao encontro das notícias na Renascença. Vítor Mesquita, boa tarde.
23: Boa tarde, Paulo.
22: O que há a destacar nesta edição?
23: Entendimento dos Estados Unidos e Irão para acordo abre caminho, uma nova ordem no Médio Oriente, defende Paulo Rangel. Pacote laboral, José Luís Carneiro acusa o governo de andar em baile de máscaras com André Ventura.
22: Tarde de segunda-feira com 17 graus no Porto, Funchal e Lisboa marcam 23, Faro com 24, Fundão com 28. As notícias já em destaque na Renascença, hora certa com o Vítor Mesquita.
23: Portugal acredita que o princípio de entendimento entre os Estados Unidos e Irão abre o caminho a uma nova ordem no Médio Oriente. Convicção expressa pelo Ministro dos Negócios Estrangeiros, Paulo Rangel, considera que o acordo entre as partes cria as condições para resolver o conflito iniciado a 28 de fevereiro.
0: Temos que aguardar para conhecer os termos exatos do acordo e a forma como os Estados Unidos e o Irão, evidentemente, vão querer passar aos passos seguintes. Agora, nós temos confiança de que este acordo significa uma nova fase nesta situação e, portanto, estamos a superar, digamos, a fase de conflito. Agora, temos de aguardar, como sabe, aqui uma questão muito sensível, que é a questão do Líbano. Também aí há um vetor que temos que ver como é que vai evoluir, no sentido de garantir que não há nenhuma reação, seja de onde for, que pudesse pôr em causa a assinatura deste memorando de entendimento.
23: O Ministro dos Negócios Estrangeiros, em declarações na última hora no Luxemburgo. O Banco de Portugal mantém a previsão de crescimento de 1,8% para este ano, uma perspectiva mais pessimista que a do Governo, que estima um crescimento de 2%. No Boletim Económico de Junho, a instituição liderada por Álvaro Santos Pereira antecipa um déficit de 0,2% do PIB este ano e um saldo negativo de 0,5% em 2027 e 2028. A projeção reflete as novas medidas no âmbito do pacote da habitação, dos apoios a famílias e empresas afetadas pelas tempestades, também a mitigação do aumento dos preços da energia. O Banco de Portugal prevê ainda que 2026, este ano, termine com a inflação nos 3,1%. Já tomaram posse os novos juízes do Tribunal Constitucional, uma cerimónia acompanhada pela repórter da Renascença, Susana Madureira Martins, agora em direto. Boa tarde, Susana. O que importa sublinhar deste momento no Palácio de Belém?
1: Olha, foi a típica sessão de tomada de posse relâmpago, não demorou 10 minutos, com algumas notas de registro, de facto. Nota para a presença do presidente cessante do Tribunal Constitucional, José Abrantes, de um lado, e o ex-juiz Gonçalo Almeida Ribeiro, que saiu com críticas a este órgão de justiça, do lado oposto da sala. O primeiro-ministro fez-se representar pelo ministro de Estado e das Finanças, Joaquim Sarmento, e na sala dos embaixadores, mais três ministros presentes. A da Justiça, o da Reforma do Estado e o Ministro da Presidência, António Leitão Amaro, que esteve em amena conversa e com muitos risos com a Presidente do Tribunal de Contas, que mantém muitas críticas ao Governo, tendo em conta a lei que está a ser preparada para alterar o visto prévio deste Tribunal. O PSD indicou Joaquim Cardoso da Costa, antigo Secretário de Estado e atual diretor do Centro Jurídico do Estado, a professora catedrática Maria Paula Ribeiro Faria, e o PS indicou Gabriela Cunha Rodrigues, uma juíza desembargadora, e também proposto pelo Chega, Luís Filipe Brites Lameiras, que foi juiz desembargador nos tribunais da Relação de Lisboa e do Porto. Todos tomaram posse neste momento, falta depois então o Tribunal Constitucional eleger o seu próprio presidente.
23: Reportagem de Susana Madureira Martins na tomada de posse dos novos juízes do Tribunal Constitucional. O diabo veste Prada é a forma escolhida pelo líder do PS para descrever um eventual acordo entre Governo e Chega na reforma da lei laboral. Esta manhã, em Viana do Castelo, na véspera da reunião do Executivo com o partido de André Ventura, Carneiro lamenta que o Primeiro-Ministro participe num baile de máscaras com o líder do Chega.
5: O Governo está tomado pela desumanidade e, como está tomado pela insensibilidade e pela desumanidade, não tem pejo em estar neste baile de máscaras com o Chega. Nós temos uma outra ideia de sociedade. Para nós, a sociedade só o é se for coesa, se for justa. Esse modelo não ganhou nas últimas eleições, mas nós queremos que venha a ganhar em futuras eleições.
17: Sabendo aqui um acordo num pacote laboral, pergunto-lhe como é que classificaria este acordo para além do baile que já nos falou.
5: O diabo veste Prada.
23: José Luís Carneiro, à margem da visita aos estaleiros navais de Viana do Castelo, o líder do PS reforça que a lei laboral aumenta a precariedade e acentua as desigualdades. A Ordem dos Médicos exige explicações urgentes sobre as razões para a falha que afetou os sistemas informáticos do SNS na passada sexta-feira, com constrangimentos que poderão ter deixado mais de 150 mil consultas e atos clínicos sem registro em tempo real. A estrutura representativa dos médicos lamenta não ter sido contactada na altura pelos serviços partilhados do Ministério da Saúde, Carlos Cortes diz que a Ordem ficou assim impedida de dar apoio e orientações aos clínicos.
2: E, Vítor, daqui a pouco mais de 2 horas é conhecida a sentença do agente da PSP que matou Odair Muniz na Cova da Moura em outubro de 2024.
23: Sim, esta manhã a Renascença foi perceber o que espera da justiça quem vive no bairro do Zambojal, onde vivia a vítima.
3: Sai de casa com 2 grandes sacos de lixo na mão. Num há cartão, no outro vidro. Passo ao lado de uma embarcação, em cima de um outro lado, presa com uma corrente e cadeada a um poste de eletricidade da rua, para conseguir depositar ambos os sacos nos respectivos contentores. Sacode-os, já vazios, e depois dobro-os meticulosamente até terem o tamanho de um pequeno

0: ver.
1: Outra residente no bairro, que sai do autocarro para seguir para casa depois de mais uma noite de trabalho, teme o mesmo.
2: Acho que sim. Eles querem justiça, não é? É a minha opinião.
1: Só esperam uma coisa.
2: Que seja feita a justiça e nem estou nem a favor de um, nem a favor do outro.
1: Do outro lado da rua, Gonçalo, outro nome fictício por questões de segurança e a pedido dos entrevistados, está com um menino ao colo e outro pela mão a caminho da casa de um familiar onde vai deixar as crianças.
3: Isso é o ADI, sim. É o ADI, pá, eu não tinha razão de queixa do ADI. Nenhuma razão de queixa dele. Era uma pessoa 5 estrelas.
1: Quanto a muitos dos que vivem no bairro, o que esperam, diz, é uma condenação.
3: A gente só quer justiça, né? A gente só quer justiça. Não vou estar aqui também... Pá. O que eu ia dizer também acerca do polícia, né? Quem é que errou aqui na história? Foi o polícia, foi o Adair, né? A gente não pode estar aqui a... Mas, pá, que façam justiça pelo menos e que seja o mais justo, neste caso, para a família do Adair, né? E para ele, que agora já não está cá, infelizmente.
1: Faz contudo questão de dizer que, em caso de condenação com pena suspensa do polícia que disparou contra Adair Muniz, os tumultos podem regressar ao bairro.
3: Possivelmente. Acho que o pessoal vai ficar voltado, sim. Não sei se vai ser da mesma dimensão, mas é possível que haja... Eu acho que pena suspensa não é justo. Acho que não é justo uma pena suspensa. Estamos a falar de uma vida.
4: Reportagem do jornalista João Cunha, também já disponível em rr.pt. Paulo, a leitura do acórdão está marcada para as 3:30 da tarde no Tribunal de Sintra.
5: Muito bem, foi edição da Uma na Renascença. Até já, Vitor.
4: Até já.
5: Música na Renascença daqui a pouco com James Bay.
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5: Diga-me que teve um fim de semana 5 estrelas. Pronto, 4 estrelas e meia também é válido. Desde que tenha sido positivo, é o que interessa. E sempre na companhia da Renascença, a sua rádio, cada vez mais a sua rádio. Agora vamos lá ter uma grande semana. Conte comigo, já cá estou para lhe fazer companhia. Boa tarde.

Renascença, imagina uma música ser recusada pela editora com a justificação de que ninguém sabia o que era uma conga. Isto aconteceu a Gloria Estefani e aos Miami Sound Machine, quando apresentaram conga à editora e disseram, não, isto não pode ser, que ninguém sabe o que é isto. Só que eles continuaram a cantar a música, a tocá-la ao vivo, o sucesso foi tal que a editora teve que se redimir e editar este, que é um dos grandes êxitos da música latina. Já agora, sabe o que é uma conga, verdade? Sim, é um instrumento musical de percussão. É um tambor de origem afro-cubana, muito usada nos ritmos salsa e, claro, em toda a música latina. E é tema para se ouvir nesta tarde de segunda-feira, na Renascença. Gloria Estefan e os Miami Sound Machine. Apanhe o ritmo, conga.

0: Não é Maria Joana quem canta a seguir na sua renascença. É mesmo o Ed Sheeran. Boa tarde, bom almoço se for o caso, boa viagem.
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É uma voz incontornável, é um hino dos anos 80, chama-se. Isso mesmo, é de Bonnie Tyler, ela que na passada segunda-feira, dia 8, celebrou os seus 75 anos de vida, ainda internada em convalescença depois de uma intervenção cirúrgica aos intestinos há pouco mais de um mês. Continua a sua recuperação. Esperemos que recupere rapidamente e que venha com mais hits, com mais êxitos, como aqueles que fez nos anos 80. É delicioso ouvir. Ouvimos-la na sua renascença. Eu sou Paulo Fragoso. Boa tarde, boa segunda-feira.

por acaso tive que atravessar algumas dunas para chegar à praia no passado sábado, ali na zona da Costa da Caparica, pois claro, ah pois, dunas sempre bem-vindas, as do GNR na Renascença. 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
11: Boa tarde, são 2h01 nos Açores. Boa altura para se atualizar as notícias na Renascença. Vitor Mesquita, boa tarde.
12: Boa tarde, Paulo.
11: Títulos desta edição.
12: Hezbollah saúda princípio de entendimento entre Estados Unidos e Irão. Mundial de Futebol, árbitro João Pinheiro com estreia marcada.
11: Quanto a temperaturas, esta hora o Porto com 18 graus, Figueira da Foz 20, Lisboa e Faro 24, Viseu 26. Notícias na Renascença com o Vitor Mesquita.
12: O Líbano é parte integrante do acordo para o fim da guerra com os Estados Unidos, a garantia do Ministério Iraniano das Relações Exteriores, citado pela agência Reuters. O porta-voz do Ministério refere que o memorando de entendimento refere 3 vezes o Líbano e apela ao fim do conflito em todas as frentes. Entretanto, o Hezbollah saúda o princípio de entendimento entre Estados Unidos e Irão e, num comunicado citado pela Reuters, sublinha que a inclusão do Líbano reflete o compromisso iraniano em relação a um cessar-fogo e às garantias dos direitos do país. O grupo libanês garante ainda não ter realizado operações contra Israel desde o anúncio do acordo de cessar-fogo na última noite. Em declarações à Reuters, um porta-voz do grupo avisa que o futuro depende das ações de Israel. Depois da resistência ao princípio de entendimento por parte dos ministros israelitas da Segurança Nacional e da Defesa, o ministro das Finanças de Israel afirma que o acordo é prejudicial para o país e promete a continuação da campanha militar para derrubar o regime iraniano. No Luxemburgo, o ministro português dos Negócios Estrangeiros, Paulo Rangel, diz acreditar que o princípio de entendimento pode abrir caminho a uma nova ordem no Médio Oriente.
13: Temos que aguardar para conhecer os termos exatos do acordo e a forma como os Estados Unidos e o Irão, evidentemente, vão querer passar aos passos seguintes. Agora, nós temos confiança de que este acordo significa uma nova fase nesta situação e, portanto, que estamos a superar, digamos, a fase de conflito. Agora, temos de aguardar, como sabe, aqui uma questão muito sensível, que é a questão do Líbano. Também aí há um vetor que temos que ver como é que vai evoluir, no sentido de garantir que não há nenhuma reação, seja de onde for, que pudesse pôr em causa a assinatura deste memorando de entendimento.
12: O ministro dos Negócios Estrangeiros, Paulo Rangel, no Luxemburgo. José Luís Carneiro acusa o governo de andar num baile de máscaras com o líder do Chega, em causa à reforma da lei laboral. O secretário-geral socialista considera que o executivo de Luís Montenegro está tomado pela desumanidade.
14: O governo está tomado pela desumanidade. E como está tomado pela insensibilidade e pela desumanidade, não tem pejo
2: em estar neste baile de máscaras com o Chega. Nós temos uma outra ideia de sociedade. Para nós, a sociedade só o é se for coesa, se for justa. Esse modelo não ganhou nas últimas eleições, mas nós queremos que venha a ganhar em futuras eleições.
14: Mas havendo aqui um acordo de um pacote laboral, pergunto-lhe como é que classificaria este acordo para além do baile que já nos falou.
2: O diabo veste Prada.
12: O secretário-geral do PS, José Luís Carneiro, à margem da visita aos estaleiros navais de Viana do Castelo. Já há data para a estreia de João Pinheiro no Mundial de Futebol. O árbitro português vai apitar o Suíça Bósnia-Herzegovina na quinta-feira. A informação é divulgada pela FIFA. João Pinheiro vai ser acompanhado pelos assistentes Bruno Jesus e Luciano Maia. O jogo está marcado para quinta-feira às 8 da noite em Los Angeles. Tudo para conferir, Paulo, no site da Renascença.
15: Muito bem, Vítor Mesquita com a edição das duas da Renascença. Até já, Vítor.
12: Até já.
15: Daqui a pouco trago-lhe Benson Boone e também Sara Correia.
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15: Não me venha cá dizer que está com aquele síndrome da segunda-feira, não é? Aquele dia que depois do fim de semana custa sempre um bocadinho arrancar com a semana. Deixe-se. Está com a Renascença. Não está com uma rádio qualquer. É a sua. Muito obrigado pela companhia. 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

Renascença, e deve conhecer pelo menos uma pessoa que já tentou ser ou mostrar aquilo que no fundo não é, certo? Pois é disso que fala esta próxima música que vai ouvir na sua Renascença. É uma crítica divertida a propósito de homens brancos que gostavam de parecer assim mais cool. Não sei se está a perceber a onda. Pois, que tal dizer a essas pessoas? Deixem-se disso, sejam vocês mesmos. Pretty Fly for a White Guy, são os Offspring na Renascença.

0: Bebi o meu expresso depois do almoço. Sim, não dispensa um cafezinho depois de uma refeição. Também não, não é? É desses que não dispensa. É do meu clube. Aqui foi servido pela Sabrina Carpenter, expresso. Boa tarde, boa segunda-feira. Eu sou eu que lhe sirvo daqui a pouco uma grande música da Nena. Boa tarde, boa semana. 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

as olheiras da Seleção Portugal estão na Renascença. Atenção que eu disse olheiras, não alheiras. Isso é outro campeonato. Sim, já lhe falo nisso daqui a pouco. Para já, grande clássico dos Tears for Fears. Shout!

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Uma ótima tarde, uma fantástica semana com a Renascença. Uma semana que marca o arranque da edição 2026 do Rock in Rio Lisboa. Ah, pois é. Lá vamos estar ao vivo e a cores e à sua espera. Apareça por lá para dizer olá. Sábado é a noite de Katy Perry, domingo de Linkin Park. Vai ser um fim de semana em cheio, um fim de semana esgotadíssimo com a Renascença.

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20: Boa tarde, são 3 horas, 2 horas nos Açores. Vamos atualizar as notícias na Renascença. Vitor Mesquita, mais uma vez, boa tarde.
21: Boa tarde, Paulo.
20: Títulos.
21: Mundial de Futebol, conferência de imprensa da seleção com o Matheus Nunes. Para conferir já daqui a pouco, Donald Trump diz que há já petroleiros a sair do Estreito de Hormuz.
20: Quanto a temperaturas, a esta hora o Porto está com 18 graus, Lisboa e Faro com 25, Bragança e Elvas com 30 graus. 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
21: Depois da tempestade, a seleção regressa ao campo de treinos em Palm Beach. Por agora, a conferência de imprensa com o Matheus Nunes está a ser acompanhada pelo enviado especial da Renascença, André Maia, agora em direto. André, boa tarde, bom dia, aí na Flórida. Pergunto-te se a bonança está a ajudar na preparação da seleção para a estreia de quarta-feira.
0: Olá, Vítor, bom dia. É mesmo bom dia, são 10 da manhã por aqui. Mateus Nunes ainda fala nesta altura na conferência de imprensa diária da seleção portuguesa. Ainda vamos ouvir mais uma pergunta. Até agora, o médio, o lateral da seleção, falou precisamente sobre isso, sobre essa polivalência. Diz que sobre as muitas posições, sente-se ambas, tanto sente lateral como sente médio, está confortável nos dois e jogará onde Roberto Martínez quiser que Mateus Nunes jogue. Quanto à questão de ontem, como mencionaste, o treino de ontem foi cancelado por causa de uma tempestade. Estamos em altura de tempestades aqui na Flórida e, portanto, será uma constante, tal como aconteceu no Campeonato do Mundo de Clubes. Mateus Nunes mencionou precisamente isso também em resposta à pergunta da Renascença. Diz que o Mundial de Clubes passou algumas lições, diz que tem de se habituar os jogadores, diz que ainda assim não atrapalhou o plano para ontem. A equipa fez a ativação física num pavilhão, mas Mateus Nunes diz que não perturbou o plano. Ainda apenas uma curiosidade, Mateus Nunes foi visto a chegar aqui aos Estados Unidos com o livro de Diogo Jota, a biografia de Diogo Jota, questionado sobre o que é que aprendeu sobre o jogador da seleção que perdemos no ano passado. Diz Mateus Nunes que conseguiu descobrir algumas coisas e que obviamente Diogo Jota vai manter-se uma estrela que vai acompanhar a seleção até ao fim. Sobre a praia, para fechar, diz Mateus Nunes, não tem havido demasiado praia, era já parte dos planos da seleção nos trabalhos. A seleção treina às 10h30 da manhã, daqui a essencialmente meia hora. Por enquanto ainda continua a conferência de imprensa do médio do Manchester City.
21: André Maia, enviado especial da Renascença aos Estados Unidos para acompanhar o Mundial de Futebol, a reportagem da conferência de imprensa com Mateus Nunes, um tema que vamos continuar a seguir, quer em antena, quer também no site da Renascença. Agora, a garantia de Donald Trump, os navios impedidos de atravessar o Estreito de Hormuz estão a começar a movimentar-se, muitos carregados de petróleo, é uma indicação do presidente norte-americano na rede social Truth. Seria um retrocesso. O presidente francês rejeita a imposição de portagens no Estreito de Hormuz, como exige o Irão. Emmanuel Macron garante que França, Reino Unido, Itália e Países Baixos estão prontos a proteger o tráfego marítimo naquele ponto estratégico. Macron alerta que a cobrança de portagens é incompatível com as normas internacionais. Entretanto, o Ministério Iraniano dos Negócios Estrangeiros garante que o Líbano é parte integrante do acordo para o fim da guerra com os Estados Unidos. Citado pela agência Reuters, o porta-voz do Ministério refere que o memorando de entendimento refere 3 vezes o Líbano e apela ao fim do conflito em todas as frentes. Entretanto, o Hezbollah saúda o princípio de entendimento entre Washington e Teherã. E no comunicado citado pela Reuters, sublinha que a inclusão do Líbano reflete o compromisso iraniano em relação a um cessar-fogo e às garantias dos direitos do país. Já esta tarde, a Presidente da Comissão Europeia afirma que para um levantamento de sanções, o Irão deve mudar comportamentos. Só uma alteração credível e verificável, diz Ursula von der Leyen, pode levar a decisões nesse sentido. Tudo para conferir, Paulo, no site da Renascença.
14: Muito bem, bom resto de segunda-feira, Vítor.
21: Para ti também.
14: Até
21: obrigado.
14: Amanhã. Daqui a pouco, na Renascença, os Muse e Eros Ramazzotti.
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14: Que esteja a ter uma super segunda-feira, um grande arranque de semana aqui com a ajuda da Renascença e, claro, da minha. Eu sou o Paulo Fragoso. Daqui a pouco, com aquela pergunta que se impõe. Exatamente essa que está aí a pensar. Qual é a música? Qual é ela? Já lá vamos.

0: Pois pode dizer que são coisas da vida, da nossa vida aqui diariamente, de segunda a sexta, na Renascença, jogar aquele jogo que põe a sua cabeça às voltas com as suas memórias auditivas. É ou não é?
1: Qual é a música? Qual é ela?
0: Ora, nem mais. E a grande dúvida é saber se vou entrar na semana assim de mansinho, com assim uma coisinha leve, fácil, ou se, pelo contrário, volta a complicar. Isso já sabe que está nos seus ouvidos. A dedução só pode ser sua. 962-007-500 é o WhatsApp Renascença. E hoje em jogo é esta. É melhor ouvir outra vez? É melhor. 962-007-500. Qual é a música? Qual é ela? E já agora, se tiver uma história com essa música, está à vontade para contar no WhatsApp Renascença. Esta é do Phil.

0: Já muitos palpites a caírem no WhatsApp Renascença. Muito obrigado desde já pelo seu 962-007-500. Vamos aqui começar pela Fátima. Confirma-se, compliquei, nem por isso.
1: Não complicaste nadinho.
0: Não, então qual é?
1: Mas eu cheguei à conclusão que não sei qual é a música.
0: Ah, não? Então, é melhor ouvir novamente daqui a pouco. O Eduardo, confirma-se ou não que compliquei?
2: Estamos a começar a semana complicadinhos. Acha? Mas parece-me que esta música é do Lenny Kravitz, Fly Away. Abraço, boa semana.
0: Fica registado, não sei se é. O que é que me diz aqui o Henrique Marques?
3: Paulo,
0: sim.
3: Essa é para levantar voo autenticamente.
0: Ah, é.
3: Temos Lenny Kravitz, Fly Away.
0: É isto que está no ar? Ponha lá o seu palpite, 962-007-500. Daqui a pouco vou trazer-lhe Camila Cabello com o Ed Sheeran.
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0: Ainda sem conclusões finais, ainda estamos longe da revelação de qual é a música, qual é ela. Eu diria que é 50-50 em matéria de palpites certos e outros que nem por isso, ou que se não sabe. Não sei se é o caso da Carla.
17: Eu reconheci aí os sons, sim, mas eu não estou a conseguir chegar à música. Então. Fraseologia de futebol, uma vez que estamos no Mundial. Fez-me aqui uma finta pela esquerda e vou ter que esperar que alguém dê palpites. Beijinhos.
0: Então quer dizer que o lado esquerdo é o seu ponto fraco, não é, Carla? Posso ser que daqui a pouco pelo lado direito consiga lá chegar. O que tem a dizer o Marco?
18: A música de hoje é Fly Away, Lenny Kravitz.
0: Sim.
18: 100% de certeza.
0: Tanta certeza.
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0: Atenção que é isto que está em jogo. O Portigão, que tem a dizer?
19: Recolhi-me aqui num recanto no local do meu trabalho,
0: na
19: dispensa, para lançar o meu palpite. Será Lenny Kravitz?
0: Pois não sei.
19: A canção não me vem à memória.
0: Não sei se a dispensa foi um local ideal para pensar no qual é a música e qual é ela, mas isto vale todos os sítios para se jogar, não é? Há que jogar o qual é a música e qual é ela. 962-007-500. 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

0: Não, esta foi só para lembrar que sexta-feira é já daqui a 4 dias. Atenção, hoje é segunda, mas não tarda nada, é novo sexta-feira. Até lá ainda há muito para jogar no Qual é a Música, Qual é Ela. Filomena, estamos a falar de que música?
1: Esta música acho que é do Lenny Kravitz.
0: É?
1: E numa segunda-feira acho então, que o título da música é mesmo como me apetece fazer hoje. I Wanna Fly Away, sinceramente.
0: É como eu disse há pouco, não tarda muito, é sexta-feira de novo. Carolina, o que tem a dizer?
2: Pensei que o Paulo que ia facilitar e ia começar bem então a semana, mas não, de facto. Tu acho que vou acabar por desistir, não sei quem canta, nem sei qual é a música, mas vale a intenção, beijinhos, bom trabalho.
0: Carolina, não faça isso, vamos combinar aqui uma coisa que ninguém nos ouve. Escolhe uma música, diz-me no WhatsApp da Renascença, Paulo, eu conheço muito bem esta música, eu faço e pronto, ninguém sabe que é uma escolha sua, está bem? E assim já pode dizer que eu sei. Ou não. Esteja à vontade para usar o WhatsApp Renascença. Ah, Maria, o que tem a dizer?
3: Então a música é do Lenny Kravitz. Não Sim. sei se é Get Away, I Want to Get Away, que é mais ou menos com este karaoke fatela, que é I Want to Get Away, I Want to Get Away. Pronto, desculpa lá o karaoke, mas é o que se arranja.
0: Foi muito bem-vindo. Obrigado, Maria. Recordo que em jogo hoje, qual é a música, qual é ela? É esta. Esta qual? 962-007-500. WhatsApp Renascença. 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

0: Espero que esteja bem. Tem uma grande tarde de segunda-feira com a Renascença e, claro, aqui comigo, Paulo Fragoso. Um dia que, claro, começou com aquele boost de boa disposição que tanto precisa. Já não dispensa. Com as 3 da manhã e, claro, com a Joana Marques, sempre extremamente desagradável. Quem foi o alvo hoje?
1: Ai, desculpa!
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3: Não, agora não.
4: Não! Que horas vai?
3: Vamos ao lanche.
5: O Gonçalo diariamente compra guerras e guerras e guerras com os miúdos, porque está sempre...
3: É levar as coisas, é arrumar as coisas, é arrumar a casa, não comer na sala, regras básicas para uma coisa chamada convívio.
5: Faz parecer que as crianças são uns moglis, não é verdade?
6: É só arrumar as coisas e... Não serem moglis é que é de estranhar. Eu, se fosse ao Gonçalo, exigia um teste de paternidade, um daqueles de ADN. Então, as crianças não só são baixinhas, assim pequeninas, como a mãe.
7: Como falam como normal.
6: Como não falam, como se fossem o homem do saco. Então, as primeiras palavras dos meninos não foram assim. Não é? Não herdaram nada do pai. Eu acho isto muito, muito suspeito.
7: Olha, mas não tão suspeito. Deixa que te diga assim.
6: Sim.
7: Há confiança. Como teres um filho com olhos azuis, tu.
6: Esse assunto não é para aqui chamar
7: agora.
3: Tá. Sou Gonçalo Uva, casado com a Carolina. Trabalho numa sociedade gestora. Durante uma vida inteira joguei rugby. Fui jogador profissional de rugby. Comecei bem cedo, com 8 anos.
6: Com 8 anos, foi muita pancada já na cabeça e em todas as partes. Uma coisa há que dizer, é muito original por parte destas famílias, sim, famílias civilizadas, como diria a Tia Bli, terem criado um desporto só para eles, que só existe no nosso país, que é o rugby. É muito parecido com outra modalidade que se pratica lá fora, que é o rugby, mas tem regras diferentes.
7: Ah, e é como por exemplo?
6: Por exemplo, ninguém joga à ponta esquerda, porque eles são todos de direita. Jogam todos na mesma posição, aliás, Pilar, porque lhes faz lembrar o nome das filhas. Vá lá, que lhes deu para o rugby. Porque se os Betos tivessem aderido antes ao desporto rei, neste momento estávamos a assistir ao Mundial de Futebol. Extremamente desagradável.
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0: E amanhã há mais. 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Sempre às 8h15 na sua rádio.
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0: Digamos que qual é a música, qual é ela de hoje no arranque da semana? Andou ali revés. Começaram complicadinho, só um bocadinho, só mesmo um bocadinho. Uma vez por todas, vamos lá então saber o que é que esteve em jogo, Zé Miranda.
1: E esta de hoje é o Lenny Kravitz, I Want to Fly Away. Grande abraço.
0: Obrigado, Zé. Boa semana. O Joel, que tem a dizer?
2: Epá, isto é uma música de um espetáculo. Isto é do Lenny Kravitz.
3: I want to get away. 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Yeah, yeah.
2: A música faz lembrar o Dakar, aqui há uns anos, quando era miúdo. É um espetáculo, Lenny Kravitz.
0: Não sabia que essa música estava ligada ao Dakar. Obrigado por esse karaoke bem fatela, mas mesmo que cheio de energia. A Vânia, o que tem a dizer também?
4: Então, hoje é super fácil. É. Hoje é o Lenny Kravitz,
0: pois.
4: Sim. I want to get away. I wanna fly away. Yeah, yeah, yeah. E pronto, é isto que se arranja para hoje.
0: E arranjou-se muito bem, Vani. Isto deu asa muito karaoke. Não sei se a Carmen também vai fazer karaoke.
5: Nós achamos que é Lenny Kravitz, Fly Away.
0: Ah, joga-se em equipa, até se joga em equipa. O qual é a música, qual é ela? Muito e muito obrigado por isso. Pois então, lembra-se daquilo que ofereceu ao seu filho no Natal de 1998? Enfim, muito provavelmente uma criatura peluda, de olhos grandes, assim parecida com um mocho, que se tornou o boneco mais vendido nos anos seguintes. Era o Furby, que falava a sua própria língua, sim. Foram provavelmente os primeiros exemplos do contacto entre humanos e inteligência artificial. Essa é que é a grande verdade. No cinema deve ter ido ver o filme, cuja sequência inicial de 27 minutos mostrava os desembarques na Normandia em 1944, na Segunda Guerra Mundial, que foi descrita pelos veteranos de guerra como a representação cinematográfica mais precisa do combate que alguma vez viram. A história é de um pelotão que tem como missão O Resgate do Soldado Ryan. Um filme desse mago do cinema de seu nome, Steven Spielberg, com um dos grandes atores de Hollywood, Tom Hanks.
6: Worthy of my best efforts, sir. Moreover, I feel heartfelt sorrow for the mother of Private James Ryan. I'm willing to lay down my life and the lives of my men, especially you, Ryan.
0: Foi ano de escândalo no mundo da música quando George Michael foi acusado de atentado ao pudor numa casa de banho pública de Beverly Hills, depois de detido por um polícia de Los Angeles. Um episódio que o cantor aproveitou para fazer uma paródia no disco de teledisco da música Outside, onde surgiu fardado a brincar com o sucedido. O acontecimento valeu-lhe uma multa, 80 horas de trabalho comunitário, bem como assumir publicamente a sua homossexualidade. Os serões de segunda-feira eram passados agarrados à televisão, lembra-se, para ver um concurso apresentado pelo Jorge Gabriel, onde aconteciam jogos, passatempos, havia números de ilusionismo, revelava-se a lotaria e o Loto 2 da Santa Casa, e ainda tinha convidados musicais, muitos deles grandes estrelas internacionais como Shakira.
7: Finalmente, na Roda dos Milhões, vamos poder aplaudir Shakira!

0: Foi também ano de Mundial de Futebol realizado em França, sem Portugal, que não se apurou, ao contrário de países como África do Sul, Croácia, Japão e Jamaica, que se apuraram pela primeira vez. Na final, uma França com um plantel a refletir a sua multiculturalidade, com nomes como Zidane, Desailly, Thuram, Djorkaeff e o luso-descendente Robert Pires, que na final, atenção, ganhou ao Brasil por 3-0. E o que dizer do escândalo na Casa Branca, que tinha todos os ingredientes para chamar a atenção? Intriga, sexo, política, envolveu o presidente Bill Clinton e uma estagiária, Mónica Lewinsky, de seu nome. Foi tão grande a indignação que o presidente Clinton se viu obrigado a falar à nação numa aparição em que ficou célebre uma frase.
1: I did not have sexual relations with that woman, Miss Lewinsky.
0: Mais tarde teve de retirar o que disse, assumir o... e depois foi destituído do cargo. Já disse que isto foi em 1998, verdade? O tempo voa. Valham-nos aquelas músicas que, por um motivo ou por outro, nos faz sentir que parece que foi ontem. Um bom exemplo disso mesmo é quando ouvimos a Qual é a Música, Qual é Ela Hoje em Jogo, que nos fala de deixar as preocupações de lado e aproveitar a vida. Fly Away é...

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17: 4:03 nos Açores. Vamos às notícias na Renascença. A edição é do Miguel Coelho. Miguel, muito boa tarde.
18: Olá, Sónia, boa tarde.
17: Quais são os destaques?
18: Ator Nuno Homem de Sá, condenado a 3 anos de prisão com pena suspensa por violência doméstica. Donald Trump já está em França para a cimeira do G7.
17: O Porto com 22 graus, Ponta Delgada 21, Funchal 24, Lisboa 27, Faro com 30 graus nesta altura. Vamos às notícias na Renascença, edição do Miguel Coelho.
18: Condenado com pena suspensa, Nuno Homem de Sá, por violência doméstica. O ator conheceu esta tarde a sentença, uma condenação a 3 anos de cadeia. O Tribunal de Torres Vedras considerou-o culpado de violência doméstica contra a ex-companheira. No entanto, decidiu suspender a execução da pena. À saída do Tribunal, Nuno Homem de Sá anunciou que vai recorrer.
19: O que foi provado foi, por interpretação da juiz, que eu acho estranho,
4: Eu agora é que vou decidir quem é que está a dizer a verdade. Ah, ela é credível. Ok. Não, eu não acredito que seja assim que isto devia funcionar. Mas eu estou tranquilo, eu mantenho a minha inocência, eu não agredi ninguém. Quem foi agredido fui eu, de variedíssimas maneiras. Vejam bem a minha situação atual e depois digam. Vá, vamos recorrer. Vai correr tudo bem.
18: O ator Nuno Homem de Sá, depois de ter conhecido a condenação no Tribunal de Torres Vedras, 3 anos de prisão com pena suspensa. Para esta tarde está marcada a leitura do acórdão do caso da morte de Odair Muniz, que ocorreu na Cova da Moura, na Amadora, em outubro de 2024. O agente da PSP, Bruno Pinto, vai ficar a saber se será condenado pelo crime de homicídio de que está acusado. O Ministério Público pediu a condenação por considerar que o agente não agiu em legítima defesa. O acórdão é lido a todo momento no Tribunal de Sintra. A Ordem dos Médicos exige explicações urgentes sobre a falha que afetou os sistemas informáticos do SNS na passada sexta-feira e que poderá ter deixado mais de 150 mil consultas e atos clínicos sem registro em tempo real. A estrutura representativa dos médicos lamenta não ter sido contactada na altura pelos serviços partilhados do Ministério da Saúde. Carlos Cortes afirma que a Ordem ficou assim impedida de dar apoio e orientações aos clínicos. O bastonário descreve o que diz ser o impacto negativo no normal funcionamento do SNS.
19: Numa sexta-feira de junho, normalmente há cerca de 120 mil consultas nos cuidados de saúde primários, mais de 30 mil nos cuidados hospitalares. Muitas delas foram feitas em condições, digamos que não são as condições ideais para podermos estar a tratar os doentes, e outras também acabaram por não se concretizar. Não houve prescrição de medicação, não houve prescrição de meios complementares de diagnóstico, teve um impacto verdadeiramente negativo sobre o Serviço Nacional de Saúde.
18: Por tudo isto, a Ordem dos Médicos quer explicações sobre o que esteve na origem da falha que na sexta-feira afetou o funcionamento do SNS. Donald Trump já está em França para a cimeira do G7. O avião presidencial aterrou há pouco em Evian. A estância francesa vai receber o encontro dos países mais industrializados do mundo até à próxima quarta-feira, com temas como as guerras, as tarifas e a inteligência artificial na agenda. Depois da tempestade, a preparação da seleção nos Estados Unidos regressou à normalidade. Mateus Nunes foi desta vez o jogador escolhido para falar aos jornalistas na conferência de imprensa diária. Depois da tempestade de ontem, que obrigou a cancelar o treino, o jogador do Manchester City garante que o plano de preparação da equipa portuguesa não foi afetado.
20: Acho que de maneira nenhuma, acho que é uma coisa normal. Nós não podemos prever o que é que vai acontecer com a natureza. Me lembro quando estava aqui no Mundial, também aconteceu isso e tivemos um treino adiado. Por isso é de olhar para isto com a maneira mais natural possível e tentar adaptar, porque coisas como essa podem acontecer.
18: Mateus Nunes garantiu que a seleção está pronta para o primeiro jogo. A equipa das Esquinas treina esta hora em Palm Beach, a 2 dias da estreia no Mundial diante da República Democrática do Congo. Já esta tarde, Sónia, joga-se o Espanha-Cabo Verde. A partir das 5, vamos ter aqui informações sobre o andamento desta partida.
21: Olha, em Cabo Verde era onde eu estaria bem agora.
18: Era. Imagina o ambiente de euforia também em torno da seleção.
21: Que maravilha. Até já, Miguel.
18: Até
21: as notícias
18: já
21: estão sempre a ser atualizadas no site e na aplicação da Renascença.
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21: 4 horas, 5 minutos, bem-vindo ao Takeaway na Renascença, até às 7, hoje só comigo, Sónia Santos, mas muito bem acompanhada e com muita coisa a acontecer neste Takeaway de início de semana. Vamos ter a Elisa ao vivo, não tarda nada, será já depois das 4h30. Tenho convites para lhe oferecer para o dia 6 de julho, nos Jardins do Marquês. Assinalamos também o aniversário da Casa Peixoto e temos sempre músicas fantásticas. A começar com Supertramp, Breakfast in America. Boa tarde.

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0: Boa tarde, está com o Takeaway na Renascença. Hoje só comigo, Sónia Santos. Não tarda nada a Teddy Swims para ouvir Bad Dreams. 4 e 18, boa viagem.
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0: 4h21, com a Renascença, sempre bem informado, nunca desatualizado. Falamos agora com o Miguel Coelho. Miguel, já há sentença no caso Odair.
9: Sim, o caso Odair Muniz, o acórdão acaba de ser lido no Tribunal de Sintra. O Tribunal condena o agente Bruno Pinto a 3 anos e meio de prisão com pena suspensa. E, de acordo com o Tribunal, apesar de se ter provado que não existia um punhal junto ao corpo de Odair Muniz, que, recordo, morreu em outubro de 2024, sendo Bruno Pinto, agente da PSP, acusado de homicídio. O Tribunal deu comprovado que não existia, como referi há bocadinho, um punhal junto do corpo, que era essa a tese da defesa do agente, mas, por outro lado, concluiu que existiu efetivamente uma situação muito tensa, que o agente da polícia agiu em legítima defesa, até porque houve agressões por parte de Odair que o Tribunal deu como provadas e, embora os juízes tivessem concluído haver uma desproporção de meios do agente face a Odair Muniz, concluiu que o agente, apesar de tudo, agiu em legítima defesa. Isto contribui para explicar esta condenação a 3 anos e meio de cadeia, mas com pena suspensa. É um tema que temos desenvolvido também em rr.pt e daqui a pouco, às 5 da tarde, vamos atualizar estas informações.
0: Até já, Miguel.
9: Até já.

0: Aqui na Rio Lisboa, Renascença é a rádio oficial. Vamos lá estar, claro, e contamos consigo. 4h33, ora, as promessas aqui são sempre para se cumprir. Já está aqui no estúdio a Elisa, bem acompanhada pelo Eduardo Faustino, que é o guitarrista. Elisa, bem-vinda, bem-vindos.
1: Muito obrigada. Olá, boa tarde.
0: Por estares aqui. É sempre um privilégio, não é, ter-vos aqui neste pequeno palco do Takeaway.
1: Nós é que agradecemos.
0: Olha, Elisa, eu gostava de começar a voltar aqui um bocadinho atrás no tempo. Tu venceste o Festival da Canção em 2020.
1: Exatamente.
0: Depois de 2021 não aconteceu por causa da pandemia, não é?
1: Uhum.
0: Foi daqueles males que veio por bem? Para a tua carreira, para ti?
1: Durante muito tempo eu achava que sim. E depois é que entendi que, afinal, eu gostava muito de ter ido à Eurovisão. Mas está tudo bem com isso. Porque isto é uma... Pronto, foi um processo para mim aceitar. E há tal coisa. As coisas acontecem porque têm de acontecer. E naquela altura não aconteceu. Quem sabe mais à frente na vida eu tenha mesmo muita vontade e volto a participar no festival. Por enquanto, estou muito contente com o que vivi.
0: Uhum. Ok. Mas ainda ao início, então, ainda pensaste, opa, ainda bem que isto aconteceu, mas depois repensaste.
1: No início, não foi ainda bem que isto aconteceu, foi mais aquela coisa de...
0: O teres pronto, mais tempo, se calhar, também, outras, não sei.
1: Não sei, eu acho que foi mais... Eu já disse isto muitas vezes, mas de facto o mundo estava ao contrário, nós não sabíamos nada do que estava a acontecer. E então eu acho que ninguém estava com cabeça para um festival de música. Por isso eu meio que deixei isso ir. Mas mais tarde é que me caiu a ficha. E eu pensei, eu não consegui realizar o meu sonho até ao fim.
0: Mas nunca é tarde, não é?
1: Sim, era isso que eu estava a dizer. Por agora... Eu acho que ainda não estou preparada para voltar ao festival, porque existem muitas memórias boas e eu tenho medo que sejam substituídas por umas menos boas. Isso,
0: não,
1: vamos deixar assim.
0: Não voltar onde foste feliz, é isso?
1: Exato, eu acho que... Quer dizer, em algumas situações é bom, quando nós já sabemos qual é que será o outcome, mas como é algo tão incerto, porque eu cheguei lá e eu não tinha expectativas de absolutamente nada. Por isso eu levei tudo tão... na desportiva e tranquila, que eu agora, se for, vou ter na cabeça, não, mas eu tenho que ganhar e eu não quero viver esta experiência assim.
0: Ok. Olha, temos já aí um segundo álbum, não é? De resto, hoje vais-nos mostrar um tema deste segundo álbum. Chama-se Incoerente. O que é que este álbum tem de incoerente?
1: Tudo.
0: Tudo? Então, fala-me disso.
1: Mais depressa, o que é que não tem de incoerente? Foi um álbum que nasceu nestes últimos 4 anos. Tem temas que começaram a ser criados em 2022. Eu lancei o meu primeiro álbum em 2021 e a ideia seria o meu segundo álbum nascer em 2023. Mas acontece que a vida.
0: A vida acontece, vai acontecendo,
1: exato,
0: não é?
1: E então, desde aí aconteceram muitas coisas na minha vida. Eu sinto que como artista cresci, mas foi porque a pessoa Elisa cresceu e eu não consigo separar as duas coisas.
0: Uhum.
1: E então, em momentos dei por mim a não saber lidar com a vida pessoal e a vida profissional. E então este álbum foi ficando para trás, por muita pressão que eu também punha em mim própria de... Eu tenho que criar e isto tem de ficar perfeito e não sei o que, não sei o que mais. E depois acabava por nunca ver a luz do dia. Eram sempre músicas que eu metia na gaveta ou então isto não vai ser bom o suficiente, vamos riscar já não quero isto. E então demorou mesmo muito a ser lançado, mas acho que está a sair numa altura muito boa porque... eu sinto que estou com muita mais confiança do que quando lancei o primeiro álbum. E isso também é bom porque é necessário. E as músicas deste álbum pedem isso.
0: E estás feliz com o resultado?
1: Sim, eu não vou mentir. Eu estou feliz que já acabou. Que já foi lançado. Porque era algo que me trazia muita...
0: ansiedade.
1: Sim, e eu já não estava a ser uma coisa prazerosa estar a fazer este álbum. E as pessoas perguntavam-me e apetecia-me chorar, eu queria falar de outra coisa. E agora sim, agora consigo falar e dizer, sim, está aqui, já podem ouvir, façam perguntas no final.
0: Como é que é o teu processo criativo? Como é que surgem as letras? Como é que as músicas?
1: Mais uma vez é extremamente incoerente. Ou okay. seja, isto é tudo muito ao calhas. Eu não tenho um método. Porque sinto que, pronto, ainda sou muito verdinha nisto. Mas tem graça, porque quando acabei o primeiro álbum eu pensei... Eu sou compositora, não sou nada. É tudo mentira. Foi sorte principiante, porque desde aí passei por um bloqueio criativo que eu acho que ainda estou a passar. As pessoas dizem, não digas isso, que isso atrai. É verdade. É
0: Mas
1: verdade.
0: Não será também tu auto-pressionares-te um pouco? Ou seja, se calhar no primeiro disco, digo eu, não é? Estavas um pouco mais, olha, deixa acontecer.
1: Sim.
0: E aqui já sentias alguma pressão.
1: Sem dúvida. Eu no primeiro disco estava só... Isto é tão divertido. O quê? Isto é complicado? Não. E agora no segundo foi... Meu Deus, eu não tenho nada para falar. O que é que eu vou falar? As pessoas não vão gostar de me ouvir. Eu não sou interessante. E pronto, aí começaram os pensamentos.
0: Uh-huh.
1: E aquelas coisas todas. E acaba por, claro, criar o tal bloqueio. Mas não tem uma fórmula para mim. Muitos dos temas não são meus, porque eu acabei por não conseguir depois dar oportunidade à minha criatividade, porque eu bloqueava.
0: Uhum.
1: E então pensei, vamos deixar isto para quem sabe. E estou muito feliz com isso. Tenho no álbum vários compositores muito talentosos. O Miguel Araújo é um deles. Ainda estou a pensar, como assim eu tenho um tema do Miguel Araújo no álbum?
0: Que lindo!
1: E pude também aprender com o João Só, o Tiago Nogueira, a Nena. Por isso estou mesmo muito grata. E mais uma vez, não é a tal coisa do há males que vem para o bem, é as coisas têm de acontecer.
0: Uhum.
1: Como têm de acontecer. E acho que é necessário nesta minha caminhada também eu ter estes momentos e assumir estes momentos e admitir que eles existem, para poder aprender com pessoas que já estão aqui há mais tempo e que estão disponíveis também para me ensinar.
0: Bem, uma coisa é certa, percebeste seguramente que amigos não te faltam, não é? E é para isso
1: Sim.
0: mesmo que servem
1: e
0: os
1: muito
0: amigos,
1: bons,
0: não é?
1: E muito bons, estou mesmo muito
0: E as
1: grata.
0: Coisas vão acontecendo, não é?
1: Exato.
0: Então, vamos à tua música, aqui com o Eduardo Faustino, lá está, que está na guitarra, e vamos então ouvir o tema Estou Bem.
1: Exatamente.
0: E estás bem mesmo, vamos lá a isso.
1: Muito obrigada.

Que bom, Elisa. Muito obrigada por ter estado aqui no Takeaway. Olha, as maiores felicidades e, honestamente, acho que estás mesmo muito bem, estás no caminho certo. Foi um gosto ter-vos aqui, quer à Elisa, quer ao Eduardo Faustino, ter-vos aqui no Takeaway. Muito obrigada.

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Takeaway, até às 7. Hoje está só comigo, Sónia Santos, mas espero que esteja muitíssimo bem. Lembro que hoje vamos estar a oferecer convites duplos para o Festival Jardins do Marquês, para dia 6 de julho, é de resto o último dia do festival. E até lá, obviamente, até oferecermos os convites, há tanta coisa boa a acontecer por aí. Aliás, já tivemos aqui a prestação brilhante, não é, de Elisa. E é para continuar, porque está muitíssimo bem com a Renascença. Coldplay, os Calema, com Dilcinho. Até às notícias das 5.

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8: 5:04 nos Açores, as notícias na Renascença, agora com Miguel Coelho. Claro, Miguel, os destaques de agora quais são?
9: O desfecho do caso Odair Muniz, com a condenação a 3 anos e meio de cadeia do agente da PSP, mas com pena suspensa. Também o regresso da normalidade aos treinos da Seleção Nacional nos Estados Unidos, depois de uma tempestade ter alterado os planos de ontem.
8: As notícias na Renascença, a edição é do Miguel Coelho.
9: Foi condenado a 3 anos e 6 meses de prisão, mas com pena suspensa, o agente da PSP que matou Odair Muniz. O caso ocorreu em outubro de 2024, na Cova da Moura, Conselho da Amadora. O tribunal deu como provado que, embora tenha existido uma desproporção de meios entre o polícia e a vítima, o contexto foi de uma situação muito tensa e que o agente agiu em legítima defesa. A acompanhar a leitura do acórdão no Tribunal de Sintra esteve a jornalista Cristina Nascimento.
10: Exatamente, no essencial é esse o teor do acórdão que foi lido. A juíza por várias vezes deu comprovada a sinceridade dos testemunhos prestados pelo agente da PSP. A única parte que o tribunal entendeu que não ficou aprovado foi a existência de um punhal, de uma lâmina na altura da agressão de Odair Muniz para com Bruno Pinto, o agente da PSP, e que terá motivado então esse disparo a curta distância que acabou por motivar a morte de Odair Muniz. A sala estava cheia para ouvir o resultado da sentença, do acórdão lido pela juíza Ana Sequeira, um acórdão que foi alcançado por unanimidade entre o coletivo de juízes. À saída, o advogado de defesa de Bruno Pinto já veio dizer que vão recorrer da sentença, isto porque continuam a considerar que não ficou provada a não existência do punhal ou da lâmina ou de algo que terá parecido a Bruno Pinto como uma arma branca e que terá então justificado o tiro a curta distância que... por então resultar no falecimento de Odair Muniz. A família e amigos de Odair Muniz saíram da sala com alguns gritos de revolta, não quiseram prestar declarações à comunicação social. Fica então esta nota ainda acrescida de que, pelo entender do Tribunal, Bruno Pinto pode continuar a exercer as suas funções como polícia, mas falta ainda saber no plano interno da PSP se existirá algum entendimento em contrário.
9: Cristina Nascimento, em direto do Tribunal de Sintra, com a decisão do Tribunal que vai então no sentido de condenar a 3 anos e meio de cadeia o agente da PSP responsável pela morte de Odair Muniz, mas com pena suspensa. Para Miguel Matias, esta sentença é uma surpresa. Este advogado, especialista em direito penal, estranha que tenha ficado provada a legítima defesa do agente quando não foi encontrado qualquer objeto na posse de Odair Muniz que pudesse pôr em risco a vida do polícia.
5: Não se esperava, porque a legítima defesa exige naturalmente requisitos de reação a um perigo iminente e não terá sido dado por comprovado que ele tivesse em algum meio pudesse causar perigo à vida, à saúde ou à vida do agente. Portanto, surpresa haver consideração de legítima defesa, embora em excesso. Parece-me que o Ministério Público eventualmente não se irá contentar com esta decisão.
11: Portanto, é de prever que haja um recurso.
5: Sim, eu presumo que sim, mas estou a fazer apenas uma análise relativamente àquilo que são as regras que a lei nos confere relativamente àquilo que é a legítima defesa e, como expliquei há pouco, uma forma de reação com proporção, naturalmente, relativamente a um perigo iminente. Agora resta saber qual era o perigo que estava ali, se não se provou que estivesse armado, não se provou que tivesse faca, não se provou que tivesse arma, não se provou que tivesse qualquer outro meio, que não apenas as mãos, como é que se pode considerar legítima defesa, ainda que em excesso, quando são disparados mais do que um tiro, não é?
11: E o facto de o agente não ser suspenso de funções, é habitual nestes casos de pena suspensa?
5: A pena acessória de suspensão do exercício de funções, naturalmente tem que levar em consideração aquilo que é o perfil, o histórico e o comportamento do próprio agente, não é? Portanto, o Tribunal entendeu, ao considerar que houve legítima defesa, ainda que em excesso, mas legítima defesa, entendeu que não se justificava a suspensão do exercício de funções. Pronto, dentro desse prisma, compreende-se naturalmente que não se aplique a suspensão do exercício de funções.
9: O advogado Miguel Matias, ouvido pela jornalista Ana Bela Góis, admitindo assim que no âmbito disciplinar a própria PSP possa determinar a suspensão de funções do agente. O desfecho deste caso está também em desenvolvimento em rr.pt. Já esta tarde foi também conhecida a sentença no caso que envolve Nuno Homem de Sá, acusado de violência doméstica. O ator foi condenado a 3 anos de prisão. O Tribunal de Torres Vedras considerou-o culpado de violência contra a ex-companheira, embora também neste caso tenha sido decidido suspender a execução da pena. À saída do Tribunal, Nuno Homem de Sá anunciou que vai recorrer.
12: O que foi provado foi por interpretação da juiz, que eu acho estranho, não é? E eu agora é que vou decidir quem é que está a dizer a verdade. Ah, ela é credível. Ok. Não acredito que seja assim que isto devia funcionar. Mas é claro que recorremos. Como eu disse, eu estou inocente e vou até à última. Vamos mostrar que o Tribunal está enganado e que isto foi uma palhaçada.
9: O ator normalmente está a prometer recurso neste caso em que acaba de ser condenado a 3 anos de prisão, embora com pena suspensa.
13: E no Mundial de Futebol, a seleção já treinou hoje, depois de uma tempestade ter alterado os planos de ontem, e a 2 dias da estreia portuguesa, a normalidade, Miguel, está assim de regresso.
9: Sim, o grupo não foi afetado por esta alteração, garantiu Mateus Nunes, que foi o jogador escolhido para falar na conferência de imprensa diária da seleção. Nos Estados Unidos é habitual ativar protocolos de segurança sempre que há tempestades com trovoada e risco de descargas elétricas. Mateus Nunes diz que é uma questão de hábito. E quanto às idas dos jogadores à praia, que também têm sido muito comentadas, assegura que fazem igualmente parte do plano. A reportagem do enviado especial da Renascença ao Mundial, André Maia.
14: O escolhido para falar aos jornalistas foi Mateus Nunes, mas o Mateus lateral ou o Mateus médio?
15: Eu diria que sinto-me confortável nas duas posições, não tenho uma preferência nesse momento.
14: O importante é jogar e treinar, algo que ontem a seleção não pôde fazer por causa da tempestade. Mas Mateus garante, não perturbou o plano.
15: Acho que de maneira nenhuma, acho que é uma coisa normal. Nós não podemos prever o que é que vai acontecer com a natureza. Me lembro quando estava aqui no Mundial, também aconteceu isso e tivemos um treino adiado. Por isso é de olhar para isto com a maneira mais natural possível.
14: E o mais natural que é em Palm Beach são as praias. Mateus afirma, a seleção não está a brincar na praia e faz tudo parte do plano.
15: Já era plano do nosso já era parte do nosso plano de trabalho ir à praia para se adaptar à umidade, ao calor e ao sol. por isso acho totalmente normal, não tem que passar nenhuma imagem de que nós estamos passando mais tempo na praia do que no treino.
14: Garantia de responsabilidade e de prontidão para o jogo com o Congo.
15: Nós estamos prontos e mostraremos no jogo dia 17.
9: Reportagem de André Maia em Palm Beach, na Flórida, com o resumo da conferência de imprensa desta tarde da Seleção Nacional. Portugal treinou praticamente na máxima força, só Ruben Dias continua a treinar à parte. E esta hora já decorre o Espanha-Cabo Verde, partida do Grupo H, com 7 minutos, mantém-se ainda o 0-0 inicial. Nesta aqui é, Sónia, a estreia dos Tubarões Azuis numa fase final de um campeonato do mundo.
8: As notícias na Renascença, sempre em atualização no site e na aplicação da Renascença. São agora 5:08. Vamos espreitar o trânsito e logo depois temos isto. Don't stop till you get enough. Michael Jackson, não tarda nada.
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0: Já voltamos a falar, aliás, iremos falar esta tarde toda, não é? Com o Oscar de Miel para saber, obviamente, das informações de trânsito. 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Quanto a tempo para amanhã, temos dia de sol, com exceção no interior, onde pode acontecer assim uns aguaceiros, portanto temos ali sol, nuvens e tal, e aguaceiros. Sobe a temperatura máxima de 22 graus para Ponta Delgada e também para o Porto, 24 para o Funchal, 30 para Faro e para Lisboa. Cidades mais quentes amanhã, Beja e Évora, máxima de 36 graus.
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0: 5 e 10, boa viagem, está com o Takeaway, hoje só comigo Sónia Santos, mas com certeza está muito bem, até porque temos músicas como esta. Adoro esta música de Michael Jackson, Don't Stop, Till You Get Enough, deixe-se ficar com a Renascença, sempre, nunca igual.

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1: boa
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0: Fernando Daniel, não tarda nada, seguidinhos Manuel Torizo, Chutes e Pontapés e também Rag & Bone Man. São agora 5h27, boa viagem. Está com a Renascença, Takeaway, hoje só comigo Sónia Santos. Estamos juntos até às 7.
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1: 18 minutos para as 6, está com a Renascença. Vamos agora aos explicadores. Os exames nacionais arrancam amanhã com a prova de português do 12º ano e é deles que vamos falar agora então, nesta tarde, no explicador. Esta é uma altura de grande stress em que nada pode falhar, já que as notas destes exames são fundamentais para quem quer entrar no ensino superior. Mas para esta operação correr bem, há toda uma logística que já está em marcha. Miguel, pergunto-te, nesta altura, por onde andam os enunciados dos exames?
2: Oi, bem, antes de mais, deixa-me só dizer que esta é uma operação rodeada de grande secretismo, portanto não perguntes coisas que eu não sei responder, mas só para teres uma ideia, estão envolvidos mais de 5 mil elementos das forças de segurança para fazer o transporte dos enunciados e dos exames, depois de realizados pelos alunos, não é? Mas tentando ainda assim responder à tua pergunta, os enunciados dos exames já saíram do Ministério da Educação. Segundo fonte da PSP contactada pela Renascença, foram transportados na semana passada, entre os dias 9 e 12, para os agrupamentos dos exames. Identificação destes agrupamentos é da competência do Júri Nacional dos Exames.
1: Então, e quando é que chegam às escolas?
2: Normalmente é só mesmo no dia do exame. Os sacos vêm selados com as provas, são transportados pelas forças de segurança, são depois recebidos pelos professores credenciados para esse efeito num horário combinado e é nesse momento que deve ser conferido número de sacos que a escola recebe. Se por qualquer eventualidade os exames chegam antes da data da realização, são guardados num cofre.
1: Então, e quando chega o momento de se fazer o exame, qual é o procedimento, Miguel?
2: Perto da hora do exame, o Secretariado de Exames de cada escola faz chegar os tais sacos selados às salas de aula. E é aqui que os professores vigilantes abrem os sacos. Para o efeito, cada sala de aula deve ter uma tesoura, de acordo com o regulamento. E estes professores começam por distribuir os cadernos com folhas para os alunos resolverem os exames. Logo depois, entregam os enunciados.
1: Cadernos com folhas?
2: Sim.
1: Pode explicar melhor?
2: Sim, é uma das novidades desta época de exames, porque estes cadernos também já foram distribuídos pelas escolas na semana passada. Cada caderno tem uma identificação, um QR code e um número correspondente para identificar o aluno informaticamente e garantir assim o anonimato. Os alunos têm depois de responder a cada item no local assinalado e depois de determinado tempo os exames são recolhidos pelos professores vigilantes que têm de registar o número total de folhas utilizadas por cada aluno e os exames seguem depois diretamente das escolas para um centro de digitalização e o transporte aqui volta a ser feito pelas forças de segurança. Portanto, há aqui com este objetivo da digitalização, há aqui uma série de elementos novos este ano.
1: Pois, era isso que ia perguntar. Esta é assim a grande novidade este ano, a digitalização das provas. Como é que se vai processar?
2: Depois de feitos os exames, seguem para o tal Centro de Digitalização da Imprensa Nacional Casa da Moeda, que é em Mãe Martins, no Conselho de Sintra, e a partir dali os professores classificadores vão aceder às respostas através de uma plataforma informática. De forma inédita também, cada professor não vai corrigir um exame completo, só vai corrigir uma parte específica de vários exames.
1: Bem, mas isto é uma logística enorme.
2: Sim, com este dado acrescido agora da digitalização, de facto sim, sendo que a PSP admitiu à Renascença que o processo deste ano apresenta, de facto, um grau acrescido de complexidade face às operações de anos anteriores. Depois dos exames classificados, já agora deixa-me dizer que as escolas vão receber os resultados a 10 de julho. No dia 13, os exames em papel regressam às escolas com o apoio da GNR e da PSP e as pautas são afixadas no dia seguinte, a 14 de julho.
1: Portanto, um outro dia de nervos.
2: Outro dia de nervos e outro dia de segurança, com as forças da polícia e da GNR, mais uma vez, a garantirem aqui que não há fugas de informação antes do tempo.
1: Muito bem, o explicador fica disponível no site da Renascença e nas plataformas de podcast.

0: Espero que muitíssimo bem. E se tem estado a ouvir a Renascença desde manhã, já sabe da grande novidade. Às 3 da manhã fizeram esta manhã o grande anúncio. Ora, quarta-feira, 17, portanto, já depois da manhã, jogamos todos por Portugal. Já fomos campeões da Europa, vencemos duas Ligas das Nações. Há um troféu que ainda falta, que é o Mundial. 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Vamos agora saber de trânsito. Oscar Daniel, como é que estamos a esta altura?
1: Temos, Sónia, segunda circular em direção a Sacavém, quando mora entre Telheiras e o Radar, sentido contrário a acidente, com fila entre a Encarnação e o Estádio da Luz. E C19 para Sintra, um incidente na reta dos comandos, fila desde Alfragide, ponto 25 de Abril, acessos norte, demora a partir de Sete Rios. No Porto, VCI para a Rábida, abrandamentos entre Bonjoia e A3, mais à frente entre Francos e a Ponte, sentido inverso entre a Rábida e a A3. A3 com demora desde a circunvalação para a VCI, a EP com paragens. Nos dois sentidos. Boa viagem.
0: O trânsito na Renascença, com uso no mínimo, tem tudo, sem truques, sem confusão. 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Deixe-se ficar por aí, até às notícias vamos ouvir Bruno Mars e, entretanto, lembre só que depois das 6 temos convites para lhe dar para os

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21: Boa tarde, 6:05 nos Açores. Notícias na Renascença. Miguel Coelho, quais são agora os destaques?
22: A condenação é com pena suspensa do agente que matou Odair Muniz. A decisão foi conhecida esta tarde, anunciada pelo Tribunal de Sintra. Também destaque para a cimeira do G7, que decorre a partir de hoje em França, com a presença de Donald Trump.
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22: Foi condenado a 3 anos e 6 meses de prisão o agente da PSP que matou Odair Muniz durante uma ação policial na Cova da Moura, Conselho da Amadora. A decisão do Tribunal foi conhecida esta tarde. A pena vai ficar suspensa, entendeu o Tribunal, considerando que o agente da polícia agiu em legítima defesa, num contexto muito tenso, em que Odair Muniz apresentou um comportamento agressivo. O Tribunal não considerou, no entanto, provado que Odair Muniz estivesse armado com uma arma branca e considerou que o agente da polícia respondeu à situação de forma desproporcionada. À saída do tribunal, o advogado de defesa, Ricardo Serrano Vieira, disse aos jornalistas que tenciona recorrer.
23: Ponderamos recorrer da decisão porque não concordamos com parte do fundamento dado pelo acórdão no que diz respeito à não credibilidade do depoimento do arguido quando diz que no momento imediatamente anterior ao disparo terá visualizado um objeto que ele assume como sendo uma lâmina. Essa é uma questão que o Tribunal entende que no momento em que foram efetuados os disparos não se vê a faca. Nós entendemos que o facto de não se ver a faca não quer dizer que não exista a faca.
22: Nestas declarações aos jornalistas, o advogado considerou que se o seu cliente tivesse um taser, as circunstâncias da operação policial não teriam sido as mesmas. Bruno Pereira, do Sindicato Nacional de Oficiais de Polícia, também esteve no tribunal a acompanhar a leitura da sentença. Aos jornalistas disse esperar que este caso motive novo concurso público para a aquisição deste material, uma vez que o concurso feito em 2022 não foi bem sucedido.
24: Foi feito o que era possível fazer. Não estou a dizer que não deve haver maior agilidade à administração pública em conseguir fazer com que estes concursos sejam mais rápidos e evitar este tipo de litigância por parte de quem naturalmente seja concorrer do concurso. Estamos a falar de valores muito grandes, só não cheguei a falar na ordem dos milhões, e, portanto, compreenderão que não se pode dar dano leve a qualquer concorrente. Isto não é o setor privado e, portanto, é dinheiro público, é dinheiro de todos nós. Agora, esperemos que desta vez seja a vez para vermos finalmente os polícias com tesas, como já deviam estar há muito tempo, para além das bodycams. Que este caso seja como exemplo de uma necessidade essencialíssima para o serviço policial, sim.
22: O representante do Sindicato de Oficiais de Polícia, Bruno Pereira. Para Miguel Matias, advogado, especialista em Direito Penal, esta sentença é uma surpresa e admite por isso que a defesa de Odair Muniz possa recorrer. Este advogado, ouvido pela Renascença, estranha que tenha ficado provada a legítima defesa do agente.
25: Não se esperava porque a legítima defesa exige naturalmente requisitos de reação a um perigo iminente. Agora resta saber qual era o perigo que estava ali, se não se provou que estivesse armado, não se provou que tivesse faca, não se provou que tivesse arma, não se provou que tivesse qualquer outro meio que não apenas as mãos. Como é que se pode considerar legítima defesa, ainda que em excesso, quando são disparados mais do que um tiro, não é?
22: Miguel Matias, ouvido pela jornalista Anabela Góis. Também esta tarde, Nuno Homem de Sá foi condenado a 3 anos de prisão com pena igualmente suspensa, neste caso por violência doméstica. O ator vai ter de pagar 3 mil euros à antiga companheira Frederica Lima. À saída do Tribunal de Torres Vedras, Nuno Homem de Sá criticou a decisão, insistiu na sua inocência e anunciou recurso.
26: O que foi provado foi por interpretação da juiz, que eu acho estranho, não é?
2: Eu agora é que vou decidir quem é que está a dizer a verdade. Ah, ela é credível. Ok. Não acredito que seja assim que isto devia funcionar. Mas é claro que recorremos. Como eu disse, eu estou inocente e vou até à última. Vamos mostrar que o tribunal está enganado. E que isto foi uma palhaçada.
22: O ator Nuno Homem de Sá à saída do tribunal onde foi condenado por violência doméstica.
21: E também a marcar esta tarde, mas no plano internacional, está o arranque da Cimeira do G7 em França. São muitos os tópicos na agenda, mas Miguel sobressai, aliás, claramente o acordo de paz que deverá ser assinado na próxima sexta-feira na Suíça entre os Estados Unidos e o Irão.
22: Sim, é o que está previsto. Nesse dia deve ser formalizado o memorando de entendimento com vista a um possível acordo de paz. É, portanto, num ambiente de maior esperança que vai decorrer a cimeira dos países mais industrializados. Donald Trump chegou já esta tarde a Evian, em terra de águas mundialmente famosas. Será o presidente dos Estados Unidos a marcar a tónica do debate e a explicar aos restantes líderes presentes os verdadeiros contornos do acordo a assinar com o Irão. Na leitura de Azeredo Lopes, é tempo de pensar no dia seguinte, no pós-guerra. O antigo ministro da Defesa considera que agora sim existe-se o envolvimento gradual dos Estados europeus, nomeadamente na desminagem do Estreito de Hormuz.
3: Donald Trump vai, aqui talvez com alguma propriedade, vai no fundo e de certeza dizer que o acordo é fantástico e que por causa disso vai ser preciso também que todos os Estados se envolvam, mesmo na questão da desminagem do Estreito. Portanto, não faltarão tópicos ou subtópicos para discutir nesta reunião a propósito daquela que é, de facto, a grande questão internacional desde fevereiro deste ano, ainda por cima com as consequências importantes que está a ter para a economia global, o comércio marítimo, para a dimensão da segurança alimentar, da segurança logística, etc. Portanto, sinceramente, acho que esse vai ser o grande tópico.
4: Ou seja, na prática, o G7 vai debruçar-se sobre o day after.
3: Ouça, quem me dera que na prática o G7 tivesse sempre assuntos tão importantes para discutir, sobretudo também na perspectiva, e como disse bem, do day after, não é? E, portanto, a circunstância, desde logo, de o Estreito de Hormuz estar aberto, embora haja ainda muitas sombras sobre este assunto, porque o Irão reiterou que quer continuar a exercer a sua jurisdição sobre o Estreito, e isso é um desastre, porque seria a primeira vez que aceitávamos que o princípio do livre trânsito viesse agora a ser posto em causa, porque uma das partes neste conflito se sente hoje empoderada para fazer esse tipo de exigências e a outra parte não saberá muito como evitar esse resultado. Mas, portanto, em síntese, sim, é uma questão em que eu espero que gradualmente se possam envolver os Estados europeus, agora que a sua participação não envolve a comissão de factos internacionalmente ilícitos, de participação num ato de agressão. Agora sim, acho que é de exigir aos Estados europeus que tenham uma certa envergadura estratégica para perceberem que não se podem manter neste momento, ou a partir deste momento, completamente arredados de uma participação ativa na resolução das grandes questões que ainda falta resolver, nomeadamente nas relações bilaterais entre os Estados Unidos e o Irão.
22: Análise de Azeredo Lopes, antigo ministro da Defesa, ouvido pelo jornalista Pedro Mesquita. Entretanto, já esta tarde, à chegada a Evian, o presidente dos Estados Unidos anunciou que o acordo com o Irão já foi alvo de uma primeira assinatura, mas que o texto só será divulgado depois da assinatura formal, na sexta-feira, à altura em que, segundo diz, o Estreito de Hormuz também estará totalmente aberto. Ao lado do presidente francês, Trump assumiu que ainda não sabe se vai estar presente na cerimónia, mas que será representado pelo vice-presidente J.D. Vance. Quanto ao eventual alívio das sanções contra Teherão, Trump disse que depende do comportamento das autoridades iranianas. No Mundial de Futebol está já na segunda parte o Espanha-Cabo Verde. O resultado continua em 0-0, dados para atualizar daqui a pouco em Bola Branca, às 6:15, onde teremos, claro, grande destaque para a reportagem do enviado especial da Renascença, André Maia, junto da Seleção Nacional, nos Estados Unidos, a 2 dias da estreia portuguesa, e num torneio em que Portugal procura, Sónia, a primeira conquista de um título mundial, há já a garantia de outro marco inédito, é que pela primeira vez as rádios portuguesas vão estar unidas para
21: Exatamente.
22: 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Uhum. 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
22: Mais de Ronaldo e companhia.
21: 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Mas pronto, olha, como disseste, vamos então fazer o que ainda não foi feito, não é? Temos aqui rádio juntas pela nossa seleção. 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
22: Está.
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0: Vão circular para Sacavém, tendo mora entre Telheiras e o radar, no sentido inverso entre o aeroporto e Telheiras, e C19 para Sintra. Há um incidente ainda em resolução na reta dos comandos, fila entre Pinamanique e o Palácio. Ponto 25 de Abril, acesso norte, demora a partir de Campolim. Boa viagem.
1: Até já, Oscar. O trânsito com uso, no mínimo, tem tudo, sem truques, sem confusão. Tempo para amanhã será um dia de sol, exceção ali no interior, onde podem acontecer assim uns aguaceiros, portanto, será daqueles dias que o sol intercala com as nuvens e depois chove um bocadinho e tal, mas pronto, coisa pouca. Sobe ligeiramente a temperatura, temos máxima de 22 graus para o Porto e Ponta Delgada, 24 para o Funchal, 30 para Faro e também para Lisboa, cidades mais quentes, Beja e Évora, máxima de 36 graus, Aveiro será a mais fresca, máxima de 21 graus.
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1: 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E os mais giros ganham, está bem? Temos aí Tears of Fears, na Renascença, sempre.

0: grande clássico, não é? Everybody Wants to Rule the World, os Tears for Fears na Renascença, 6:15, está na altura. A bola branca já a seguir.
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0: 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Rui Viegas, boa tarde. Quais são os destaques?
2: Olá Sónia, boa tarde. Nesta edição, as últimas da Seleção Nacional, que treinou de manhã em Palm Beach. Vamos escutar Mateus Nunes, mas a esta hora já se fala português no Campeonato do Mundo de 2026.
0: Ora, está a Bola Branca na Renascença, edição do Rui Viegas.
2: Alô, lusofonia! Cabo Verde está a fazer história esta hora com o seu primeiro encontro num campeonato do mundo de futebol. Partida do Grupo H em Atlanta, diante da candidata Espanha. E nesta altura, com 56 minutos, Espanha 0, Cabo Verde 0. A seleção africana resiste. O primeiro 11 de Cabo Verde em Mundiais é este. Vozinha dos Chaves na baliza. Depois Steven Moreira, Dinei Borges, Roberto Lopes, Sidney Lopes Cabral, Kevin Pina, Laros Duarte, Jamiro Monteiro, Jovane Cabral, do Estrela da Amadora, Daylon Livramento, do Casa Pia e Ryan Mendes. Até agora, a melhor prestação internacional dos Tubarões Azuis tinha sido a presença nos quartos de final da Taça das Nações Africanas e, nesta altura, no Mundial das Américas. Espanha 0, Cabo Verde 0, com 56 minutos de jogo. Em Miami, Portugal ainda só ensaia a estreia de quarta-feira às 18 horas contra a República Democrática do Congo e sem Ruben Dias. O central do Manchester City permanece à parte do grupo em trabalho específico e ginásio, sendo nesta altura uma interrogação para o desafio de Houston. Entretanto, a tormenta já passou. Mateus Nunes garante que a tempestade que cancelou o treino de ontem não abalou o grupo das esquinas. Diz que as tempestades são uma questão de hábito e que a praia também faz parte do plano, isto depois dos jogadores terem sido vistos à beira-mar. A reportagem do enviado especial da Renascença a este Mundial, André Maia.
3: O escolhido para falar aos jornalistas foi Mateus Nunes, mas o Mateus lateral ou o Mateus médio?
4: Eu diria que sinto-me confortável nas duas posições.
3: O importante é jogar e treinar, algo que ontem a seleção não pôde fazer por causa da tempestade, mas Mateus garante, não perturbou o plano.
4: Acho que de maneira nenhuma, me lembro quando estava aqui no Mundial, também já aconteceu isso, é olhar para isto com uma maneira mais natural possível.
3: E o mais natural que é em Palm Beach são as praias. Mateus afirma, a seleção não está a brincar na praia e faz tudo parte do plano.
4: Já era parte do nosso plano de trabalho e ir à praia para se adaptar à umidade, ao calor e ao sol. Não tem que passar nenhuma imagem de que nós estamos passando mais tempo na praia do que no treino.
3: Garantia de responsabilidade e de prontidão para o jogo com o Congo.
4: Nós estamos prontos e mostraremos no jogo dia 17.
2: A reportagem do jornalista André Maia, que se junta agora a nós a partir de Palm Beach. André, boa tarde. Por aí é hora de almoço e já estás a matar saudades do nosso país.
3: Olá Rui, boa tarde. Estamos num sítio que cheira muito a Portugal, aliás. Tenho aqui, praticamente ao meu lado, a sombra de uma oliveira que está dentro do recinto do restaurante, ou seja, está no meio das mesas, uma oliveira no meio das mesas deste Old Lisbon. Eu tenho comigo o chefe Carlos Abreu, é o chefe de cozinha deste restaurante, deste e não só, dos vários Old Lisbon. Chefe Carlos, a minha primeira pergunta antes de irmos à parte da comida, como é que esta oliveira em 30 segundos veio aqui parar?
5: Esta oliveira veio de Portugal, dentro do contentor, e foi um problema para a meter aqui dentro desta loja.
3: Imagino.
5: Mas foi, é um dos ex-libris deste restaurante, é esta oliveira.
3: Chefe Carlos, estamos aqui praticamente na hora do almoço. O que é que recomendaria aos portugueses que estão agora a ouvir para comer qualquer coisinha aqui?
5: Ah, depois de estarem uns dias aqui para os Estados Unidos, a única coisa que eu posso aconselhar é comer os nossos bacalhaus, porque depois de uns dias da comida americana, de certeza que vão desejar uma comida. Eu aconselho sempre o bacalhau.
3: Ora bem, é isso que eu vou provar já a seguir. E, chefe Carlos, só para terminar, expectativas para Portugal, campeão do mundo?
5: Sim, tenho uma grande expectativa. Vamos jogo a jogo, mas principalmente que a gente fique logo em prima no grupo, e depois vamos de jogo a jogo, vamos tentar resolver.
3: Esperemos que sim. O chefe Carlos Abreu, que já tem bilhetes para todos os jogos, e portanto eu seguirei com ele também em todos os jogos da seleção para onde formos. Agora, Rui, hora de almoço, portanto vamos ao petisco, vamos ao bacalhau e daremos notícias brevemente.
2: Bom almoço então, André Maia, o enviado especial da Renascença ao Mundial de 2026, hoje com o fiel amigo à mesa. Pode ler esta reportagem esta noite em rr.pt. Na agenda do Campeonato do Mundo para as próximas horas e para além do Espanha-Cabo Verde, ainda com 0-0 e 60 minutos, às 8 da noite no grupo G, Bélgica de Luque Bacchio e De Bast contra o Egito em Seattle. Às 11 da noite, a Arábia Saudita defronta o Uruguai de Maxi Araújo no grupo H em Miami, e já na próxima madrugada às 2 da manhã irão Nova Zelândia, igualmente para o grupo G. Aí está a estreia portuguesa também na arbitragem no torneio FIFA. João Pinheiro vai apitar o Suíça-Bósnia da segunda jornada do grupo B, jogo em Los Angeles na próxima quinta-feira às nossas 20 horas. Bruno Jesus e Luciano Maia são os assistentes. O quarto árbitro é japonês. Um filho de regresso à ilha depois de ter sido jogador do clube entre 2001 e 2006 e também treinador entre 2009 e 2010, Mitchell van der Gagge regressa ao Marítimo para comandar a equipa insular na sua volta à Primeira Liga. Contrato de duas temporadas até 2028.
6: Temos de lutar para ficar na Primeira Liga. Isso também é importante. Eu sei, conheço bem a realidade do Marítimo. Os adeptos são muito exigentes, como senti isso quando eu jogava aqui.
2: E em Barcelos, Luís Pinto assina por duas épocas com o Gil Vicente, pode confirmar Bola Branca. O treinador ex-Vitória de Guimarães, de 37 anos, sucede a César Peixoto, que já foi também esta tarde oficializado no Wolverhampton, agora na segunda divisão inglesa.
7: I feel good.
8: Estou feliz, é uma grande oportunidade. Estou orgulhoso de pertencer a esta família e a este grande e histórico clube. Vou ter de dar tudo para ajudar a devolver o Wolverhampton onde pertence, a Premier League.
2: Contrato de 2 anos para César Peixoto. Entretanto, Ruben Amorim continua a ser ligado ao AC Milan. 2 dias depois de Rui Rodrigues, com 2.028 votos, ter conseguido a vitória no Vitória, as eleições continuam a dar que falar em Guimarães. A polémica tem a ver com a diferença de apenas 2 votos entre o primeiro e o segundo classificados, com o derrotado Viriato Sampaio a anunciar um pedido de recontagem. Agora, a mesa da Assembleia Geral vem esclarecer que o ato eleitoral ocorreu de forma exemplar, com respeito rigoroso pelos estatutos e pela lei. Já hoje também, escutado por Bola Branca, o presidente eleito do Emblema Minhoto, Rui Rodrigues, diz confiar na mesa da Assembleia Geral, mas entende também as dúvidas da lista C.
9: Houve uma vitória com 2 votos. É normal que quem perca peça esclarecimentos ou queira ter mais alguns esclarecimentos adicionais.
2: Quando é que espera tomar posse como novo presidente do Vitória Sport Clube?
9: Eu espero o mais breve possível, como é óbvio, para quanto mais cedo nós temos estabilidade, melhor.
2: Bola Branca contactou igualmente a lista C, mas esta recusou fazer mais comentários nesta altura. Em França é oficial, Anthony Lopes é reforço do Angers. O guarda-redes assina por 2 épocas. Antes de fechar, digo-lhe ainda e recordo-lhe que daqui a pouco às 7, a tertúlia Bola Branca no YouTube da Renascença e depois em antena após as 23 horas, hoje sobre o Mundial e a estreia luz de depois de amanhã, também sobre o regresso de Marco Silva a Portugal, com Francisco Sousa, Rui Miguel Tovar e Hugo Tavares da Silva. Por agora e por aqui é tudo. Fica tudo também em rr.pt, o site da Renascença na internet. Boa tarde.
0: 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A edição foi do Rui Viegas. Boa viagem.
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0: 6h25, pois que está com a Renascença e está com certeza muitíssimo bem. É o takeaway até às 7, hoje só comigo Sónia Santos, por isso mesmo não há seja o que Deus quiser. No entanto, já a seguir, assim, sem interrupções, seguirinhos, seguirinhos, temos Pink, Bandidos do Canto e também Billie Eilish. Ora bem, vale a pena ficar por aí.
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0: Olha que bem se está, hein? Renascença, sempre, nunca igual. Está hoje só comigo Sónia Santos. Há pouquinho estava a oferecer convites, já demos todos, para o último dia do Festival de Jardins do Marquês. Pedi-lhe uma mensagem assim mais divertida e agradeço bem. Que criatividade, que maravilha. Adoro as vossas mensagens, são ótimas. Só dá para passar aqui duas, está bem? Não tenho tempo para mais, mas vamos lá.
1: Eu quero ir à última noite do Festival de Jardins do Marquês, por favor. Por favor, eu nunca fui a Dravir. Eu quero.
0: Uma birrinha da Ana Vanazol, que linda birra, adorei.
2: 1, 2, 3, quero ir ver o Jardim do Marquês. 1, 2, 3, quero ir aos Jardins do Marquês. Adorava ter 2 bilhetinhos para ir aos Jardins do Marquês no último dia, dia 6. Mas pronto, é assim, Renascença sempre igual.
0: Ah, pronto, então, Ana e Paula já ganharam, também houve muito mais gente a ganhar, claro, os primeiros e divertidos a enviarem os WhatsApps aqui para a Renascença. E pronto, depois lá nos encontramos no Festival Jardins do Marquês. Renascença é a rádio oficial.

Não sei se já deu por isso, claro que já deu por isso, mas está de volta o extremamente desagradável, sempre de segunda a sexta-feira às 8:15 aqui na Renascença, nas 3 da manhã, sempre que quiser, em podcast e com o apoio Tintas Barbeau e Linic, shampoo oficial do Mundial 2026. Temos agora Afonso do Brás e Luís Trigacheiro, antes de olharmos o trânsito com o Oscar Daniel.

0: Para as 7, espreitamos agora o trânsito. Oscar, Daniel, como é que estamos?
1: Olhamos, Sónia Santos, para a segunda circular em direção ao Sacavém, quando mora entre Telheiras e o Radar, sentido inverso entre o aeroporto e Telheiras. E C19 mantém-se incidente em direção a Sintra, na reta dos comandos, fila entre Pirmanique e o Palácio, ponto 25 de Abril, acesso norte, quando mora a partir de Campo Lido. Quanto ao Porto, vê-se para a Rápida, há abrandamentos entre o Mercado e a A3, mais à frente entre Francos e a Ponte, a A3 quando mora desde a circunvalação para a VCI, a EP com paragens nos dois sentidos. Boa viagem.
0: Olha, Oscar, deixa-me dizer-te que Cabo Verde continua a resistir, grande estreia no Mundial, 0-0 ainda, frente à Espanha. Acho que vai ficar assim, esperemos que sim. Estamos a torcer por isso. Tchau, Oscar, fica tchau. Bem. Quanto a tempo para amanhã? Temos um dia de sol, exceção ali no interior, algumas nuvens, uns aguaceiros, mas coisa pouca. Sobe a temperatura, máxima de 22 graus para o Porto e também para Ponta Delgada, 24 para o Funchal, 30 para Faro e para Lisboa, cidade mais fresca, Aveiro, 21 graus de máxima, e as mais quentes, Beja e Évora, máxima de 36 graus.

0: Sempre nunca igual, já cá está a Dina Isabel, bem-vinda, menadinha.
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15: Boa tarde, são 7 horas, 6 nos Açores. Vamos às notícias. Antes, os títulos em destaque.
16: Empate histórico de Cabo Verde no Mundial de Futebol diante de Espanha. Acordo entre Estados Unidos e Irão já foi assinado. Sexta-feira será formalizado, garante Donald Trump.
15: Hoje ou amanhã, conto com céu pouco nublado, mais nuvens no litoral oeste durante a manhã. Máximas de 22 para o Porto, 30 para Lisboa e Faro, 22 para Ponta Delgada. Funchal vai chegar aos 24 graus. As notícias com Miguel Coelho.
16: Cabo Verde acaba de fazer história no Mundial de Futebol ao arrancar um empate à Espanha, uma das favoritas à conquista do torneio e atual campeã europeia em título. Os Tubarões Azuis, que se estreiam numa fase final de um campeonato do mundo, impuseram uma igualdade a zero e somaram assim o primeiro ponto no Grupo H. Ainda hoje jogam para o mesmo agrupamento Arábia Saudita e Uruguai a partir das 11 da noite, antes ainda às 8, defrontam-se Bélgica e Egito para o Grupo G. O presidente dos Estados Unidos garante que o Estreito de Hormuz ficará completamente aberto à navegação já na próxima sexta-feira, num encontro que manteve esta tarde com o presidente francês, em Evian, à margem da cimeira do G7. Donald Trump garantiu que o acordo com o Irão já foi alvo de uma primeira assinatura. A formalização será sexta-feira em Genebra. O presidente dos Estados Unidos afirmou que o canal mais importante do mundo para o transporte de petróleo só não está completamente operacional por causa das minas.
17: Estou muito feliz de ver...
2: Estou muito feliz por poder dizer que o acordo foi assinado e que a passagem já está parcialmente aberta. Como sabem, estão a fazer uma pequena vistoria por causa de algumas minas que já encontraram. Mas, essencialmente, os navios já começaram agora a sair e na sexta-feira a passagem estará completamente aberta.
16: As garantias de Donald Trump ao lado de Emmanuel Macron, anfitrião da Cimeira do G7, que decorre a partir desta segunda-feira em França. Nesta edição das 7 temos o habitual comentário de José Alberto Lemos. José Alberto, boa tarde.
14: Boa tarde, Miguel.
16: Como é que vês o significado e o alcance deste acordo entre Estados Unidos e Irão?
14: Bom, a primeira coisa que podemos dizer é que finalmente à 40ª declaração de Donald Trump, o acordo existe. Não é um acordo, note-se, é um memorando de entendimento que poderá eventualmente conduzir a um acordo entre 60 dias. A data não é muito importante, ou o prazo. O que é importante é o seguinte, aquilo que Trump acaba de dizer em FA, que citaste agora na peça, é isto, é que este memorando de entendimento destina-se apenas a uma coisa, a abrir o Estreito de Hormuz. Foi isso que Trump disse, o que Trump quer ver é o petróleo recomeçar a fluir, os preços a descer, porque a inflação e todo o custo de vida na América está a prejudicá-lo imenso nas sondagens, e as eleições são já em novembro, as eleições para o Congresso. Portanto, o âmbito deste memorando de entendimento é este, abrir o Estreito de Hormuz tão depressa quanto possível.
16: E como é que antevês agora estes 60 dias que vão mediar até um eventual acordo de paz final, assim se espera? Que principais dificuldades é que se podem colocar na tua perspectiva?
14: Bom, inúmeras. Eu diria todas, exceto a abertura do Estreito de Hormuz. Porque reparemos, neste momento é evidentemente uma guerra de informação e de contra-informação de ambos os lados, mas são muitas as incertezas. Ninguém divulgou ainda o conteúdo do memorando de entendimento e não sabe o que é que vai acontecer. Há os vários assuntos que foram o objeto desta guerra. Primeiro, programa nuclear. O Irão renuncia ou não renuncia ao enriquecimento de urânio? Segundo, o programa de mísseis balísticos do Irão. Nunca mais se ouviu falar no assunto. Terceiro, apoio do Irão a grupos terroristas na região, os chamados proxies. Vai acabar ou não vai acabar? Quarto, as sanções vão ser ou não vão ser descongeladas? E aqui há já declarações contraditórias de um lado e do outro, porque se, por um lado, J.D. Vance, o vice-presidente, disse hoje à CBS que as sanções vão começar a ser descongeladas antes do Irão fazer qualquer coisa, e falou em 25 mil milhões de dólares, e falou num total de 300 mil milhões de dólares, o que seriam também indemnizações de guerra, digamos assim, antes disso acontecer, o Irão aparentemente não deu nenhum passo no sentido de encontrar os objetivos que os Estados Unidos queriam. Portanto, este é um grande escolho, é já a questão das sanções, que no acordo anterior, assinado, promovido por Barack Obama e assinado pelo Conselho de Segurança da ONU, isto era gradual. Contra levantamento de sanções, havia passos nítidos do Irão no sentido de renunciar ao seu programa nuclear. Terceiro aspecto muito importante, e talvez o mais importante de todos, Israel está ou não vinculado, vai estar ou não vinculado a este acordo? Já houve declarações de ministros israelitas, e não só dos extrema-direita, a dizer que não se sente vinculado a este acordo. E, portanto, que Israel vai continuar as suas operações no Líbano, se entender que isso deve continuar. Ora, o que dizem do lado iraniano e do lado paquistanês, dos mediadores, é que o acordo vai contemplar necessariamente o que se passará no Líbano. Ou seja, há aqui demasiadas incertezas e há aqui demasiados alçapões por hora e demasiadas armadilhas para podermos considerar que este memorando de entendimento vai levar a um verdadeiro acordo de paz.
16: Obrigado, José Alberto Lemos, pela tua leitura. Esperemos que, apesar dessas dificuldades, tudo se encaminhe para o regresso da paz àquela zona tão conturbada do globo.
15: Também a marcar esta tarde o desfecho judicial do caso Adair Muniz. O agente da polícia acusado de homicídio foi, Miguel, condenado, mas com pena suspensa.
16: Sim, foi a decisão do Tribunal de Sintra. O agente Bruno Pinto foi condenado a 3 anos e meio de prisão, mas pena suspensa. Os juízes consideraram que o agente respondeu à situação de forma desproporcionada e que não foi provado que a vítima tivesse uma arma branca. Ainda assim, o Tribunal concluiu que o polícia agiu em legítima defesa num contexto muito tenso e em que Odair Muniz apresentou um comportamento agressivo. À saída do Tribunal, o advogado do agente, Ricardo Serrano Vieira, admitiu recorrer.
17: Ponderamos recorrer da decisão porque não concordamos com parte do fundamento dado pelo acórdão no que diz respeito à não credibilidade do depoimento do arguido quando diz que no momento imediatamente anterior ao disparo terá visualizado um objeto que ele assume como sendo uma lâmina. Essa é uma questão que o Tribunal entende que no momento em que foram efetuados os disparos não se vê a faca. Nós entendemos que o facto de não se ver a faca não quer dizer que não existe a faca.
16: O Tribunal condenou ainda Bruno Pinto a pagar indemnizações, 30 mil euros a cada um dos três herdeiros de Odeir Muniz e 220 euros por mês para o filho menor até que ele faça 18 anos. No entanto, os juízes entendem que o agente da PSP pode continuar ao serviço da polícia. Recorde-se que este caso remonta a outubro de 2024, quando Odeir Muniz foi morto no bairro da Cova da Moura, no concelho da Amadora. O presidente da Conferência Episcopal Portuguesa diz que não tem medo da inteligência artificial, ouvido pela Renascença, à margem das jornadas pastorais do Episcopado, que decorrem até amanhã em Fátima. Dom Virgílio Antunes reconhece que é preciso ter precauções, mas defende que a IA pode ser uma ferramenta que ajuda até na interioridade.
18: Não estou marcado por este medo da novidade da inteligência artificial. Evidentemente, temos de ter as precauções todas devidas e necessárias, a dimensão ética, mas depois também a procura da verdade, que não se perca a dimensão humana do encontro entre as pessoas, que absolutamente nada pode substituir. A fé é sempre algo que tem a ver com a interioridade das pessoas e a inteligência artificial não tem interioridade, mas pode ajudar-nos a caminhar, inclusivamente, na interioridade.
16: Questionado ainda pelo jornalista da Renascença João Maldonado sobre se utiliza no dia-a-dia a inteligência artificial, o bispo de Coimbra respondeu que sim, mas nunca para preparar homilias.
18: Só no que diz respeito à busca de informação. Felizmente, nunca peço à inteligência artificial nem que me faça uma homilia, nem que me faça uma conferência, nem que me faça uma reflexão. Agora, quando se trata de informações que nós temos ali exatamente à mão, num clique, é evidente que recorro muitíssimas vezes à inteligência artificial em todos os lugares e contextos.
16: Dom Virgílio Antunes, o presidente da Conferência Episcopal, as jornadas pastorais do Episcopado têm o foco nos desafios e oportunidades da inteligência artificial. Dina, contam com cerca de 100 participantes, incluindo 34 bispos portugueses.
19: E tudo é com conta, peso e medida, ou seja, bom senso. É o que se exige para
16: assim
19: todos.
16: Se espera. Assim se espera.
19: Exatamente.
16: Bom, já é um bom princípio não usar a inteligência artificial para preparar as missas, não é?
19: São 7 e 9 das notícias com o Miguel Coelho.
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19: As informações de trânsito na Renascença. Óscar Daniel, como é que estamos?
23: Temos a Dina Isabel a esta hora, a BC, aliás, a Cril, em direção a Sacavém, com um acidente na zona comercial, a provocar demora desde os túneis de Benfica. Na segunda circular para Sacavém, demora entre Telheiras e o radar, sentido inverso entre o aeroporto e o Campo Grande, e C19 foi em direção ao Sintra. Acidente em resolução na reta dos comandos, fila entre Pinamanique e o Palácio, ponto 25 de Abril, com demora a partir de Campo Lido em direção à Almada. No Porto, BCI para a Rábida, abrandamentos entre o Dragão e A3, A3 com demora desde a circunvalação para a BCI, a AEP com paragens no sentido Porto.

Há músicas que eu ouço e gosto sempre, e esta é uma delas, sim, I Swear, com os All For One. Parece que estou a ver ainda o videoclipe, mas pronto, não interessa nada. Eu gosto, escolho como te gosto, espero que vá ao encontro também da música que gosta de ouvir aqui na Renascença, que é espetacular. Sabe o que é espetacular também? 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

0: Lindo, mesmo lindo. Love the rest in peace. Benson Boone, são 7h25. Estamos quase no Rock in Rio. O Manuel Cabral passa lá quase todos os dias a ver como é que aquilo está. E hoje não foi exceção. Ele esteve lá e eu quero saber, Manuel, conta-me coisas, como é que estão? Enfim, o mood, como é que estão a acontecer as coisas no Rock in Rio?
1: Olá, Dina, já só faltam 5 dias para começar o Rock in Rio e por isso eu hoje vim até ao Parque Tejo, que nos dias 20, 21, 27 e 28 de junho se transforma na Cidade do Rock, para falar com a Roberta Medina, a quem começo por perguntar se a 5 dias do festival já está tudo pronto.
2: É quase. Já expliquei para vocês, cara, evento não é para estar tudo pronto com essa antecedência. Quinta-feira, evento teste, aí vocês vão ver, ó, toda limpinha, produzidinha, nos detalhes.
1: E estás muito entusiasmada para a edição deste ano?
2: Muito, muito entusiasmada, muito ansiosa. É muito bacana a gente começar com 2 dias esgotados, com essa antecedência. É um sinal de confiança enorme e a gente tem o maior respeito pela aposta. A gente sabe que comprar o seu ingresso, né, é uma escolha versus alguma outra coisa que a gente deixa de fazer. Então a gente tem imenso respeito por cada um que vem aqui e a gente deseja que seja uma experiência assim muito feliz.
1: E para ser uma experiência melhor ainda, quem vem pode instalar a aplicação do Rock in Rio e ter o festival todo programado, não é?
2: É, exatamente. Na app tem todas as informações que são necessárias sobre a cidade do rock, todos os horários dos concertos. Quando chegar aqui, se quiser ir na Roda Gigante ou nos slides, pode agendar diretamente na app. Ninguém quer ficar em fila, né? Estamos trabalhando para não ter fila em coisa nenhuma, então muito menos nos brinquedos. E a gente tem mais áreas de restauração. São 40 parceiros, 78 pontos aqui entre bares e restaurantes. Então, muita coisa gostosa para experimentar. A minha sugestão é, chegou na cidade do rock, primeiro, marca na app os shows que você quer ver. Porque isso são o que dita um pouquinho o horário. Depois, chega aqui cedinho, abre a 1 da tarde, faz um city tour. Essa é a minha mensagem, city tour. Tipo, não tem o autocarro, mas vai a pé. A caça ao brinde, a caça às fotos incríveis, instagramáveis. Então, tem tanta coisa legal para fazer. Faz um reconhecimento diário e depois sim calcula onde é que é ir.
1: E entre idas aos concertos, ir à Roda Gigante, ir à Caça ao Brinde, vai chegar aquela altura em que temos um ratinho. Também se pode ir a Intermarché Market Square, não é?
2: É com certeza. Um dos espaços mais cômodos para poder se alimentar, para poder passear. O Intermarché Market Square, na verdade, ele é a junção daquilo que a gente tinha de Rock Street com o Chef's Garden, um mix de grande oferta de restauração e muitas lojas. É como passear numa praça de uma grande cidade, onde você tem uma oferta de entretenimento grande para ver se você pode sentar, comer mais tranquilinho. O Intermarché está com uma oferta brutal também, né, de pronto a comer, que vocês vão poder experimentar com preços acessíveis. Cara, só coisa boa preparada. Agora, quem quer pegar rapidinho uma comidinha e sair correndo, também pode ir, tanto no Intermarché como nos outros vários parceiros pela cidade do rock.
1: E vai ser um festival incrível já este sábado, dia 20, dia 21, 27 e 28. O Rock in Rio está de volta a Lisboa e vai ser de certeza fenomenal. Roberta, muito obrigado.
2: Obrigada. Está quase. Vem, vem, vem.
0: Vamos, vamos, vamos. Com certeza, a partir da 1 da tarde, sábado e domingo, em direto à Renascença. Super entusiasmada para mais um Rock in Rio. São Pedro, para ouvir já a seguir.
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20: E vai ser muito lindo, com certeza. Quarta-feira é um dia especial. Dança lenta, é o São Pedro.
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Vira Renascença e agora também GNR, que vão estar no Rock in Rio no dia 27. É o Legends Day. Grandes grupos, grandes bandas no palco Music Valley. Vão estar o Jafumega, o UHF, o GNR e Chutes e Pontapés. Olha, GNR, estou aqui a ver na aplicação do Rock in Rio, vão atuar às 20 para as 8. Portanto, se tiver a aplicação, sabe tudo e a que horas é.

0: no Rock in Rio Lisboa. Grande dia este dia 27. Trânsito, vamos saber como está. 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Oscar Daniel, está melhorzinho?
1: Temos duas ocorrências de Inê em Lisboa, na Cril, em direção ao Sacavém, que está em resolução, acidente junto à área comercial. Temos no IC19 em direção ao Sintra, acidente na reta dos comandos, a provocar fila desde Piramanique. A segunda circular com paragens nos dois sentidos, a passagem pelo Campo Grande. Ponto 25 de Abril, acessos norte, quando mora a partir de Campo Lido. Quanto ao Porto, nada a registar esta hora. Boa viagem.
0: Nada a registar esta hora, é
1: ótimo. Já viste?
0: Sim,
1: uma alegria.
0: Até amanhã, Oscar.
1: Até amanhã.
0: Quanto ao tempo para amanhã, céu pouco nublado, com mais nuvens no litoral oeste durante a manhã, no interior durante a tarde, com aguaceiros. Açores e Madeira, céu nublado com alguma chuva, máximas de 22 para o Porto, 30 para Lisboa e Faro, Ponta Delgada 22 e o Funchal vai chegar aos 24 graus. É assim, na Renascença temos notícias às 8, já sabe que está sempre atualizado tudo no nosso site, mas até lá temos a música, esta é dos Coldplay, ponha mais alto que vamos gostar de ouvir. Eu gosto sempre de ouvir Coldplay, não é? Estamos de acordo? Isso.

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3: Boa tarde, são 8 horas 7 nos Açores. Vamos às notícias. Primeiro, os títulos em destaque.
4: O Estreito de Hormuz vai ficar completamente aberto à navegação já na próxima sexta-feira. Surpresa no Mundial de Futebol, com Cabo Verde a estrear-se com um empate frente à poderosa Espanha.
3: Amanhã, dia de céu pouco nublado, com mais nuvens no litoral oeste durante a manhã e no interior durante a tarde. Máximas de 22 para o Porto, 30 para Lisboa e para Faro, 22 para Ponta Delgada, 24 para o Funchal. As notícias com Pedro Queiro.
4: O presidente norte-americano garante que o Estreito de Hormuz vai ficar completamente aberto à navegação já na próxima sexta-feira. No encontro que manteve esta tarde com o presidente francês em Evian, à margem da cimeira do G7, Donald Trump garantiu que o acordo com o Irão já foi alvo de uma primeira assinatura, mas que vai ser formalizado sexta-feira em Genebra, e o canal mais importante do mundo para o transporte de petróleo só não está já completamente operacional por causa das minas.
5: Estou muito feliz por poder dizer que o acordo foi assinado e que a passagem já está parcialmente aberta. Como sabem, estão a fazer uma pequena vistoria por causa de algumas minas que já encontraram. Mas, essencialmente, os navios já começaram agora a sair e na sexta-feira a passagem estará completamente aberta.
4: As garantias de Donald Trump ao lado de Emmanuel Macron, o anfitrião da cimeira do G7 que começou hoje em França. Por cá, a marcar esta tarde o desfecho judicial do caso Odair Muniz, o agente da polícia acusado de homicídio foi condenado, mas com pena suspensa, foi decisão do Tribunal de Sintra. O agente Bruno Pinto foi condenado a 3 anos e meio de prisão, então com pena suspensa. Os juízes consideraram que o agente respondeu à situação de forma desproporcionada e que não foi provado que a vítima tivesse uma arma branca. Ainda assim, o Tribunal concluiu que o agente agiu em legítima defesa, num contexto muito tenso e em que Odair Muniz terá apresentado um comportamento agressivo. À saída do tribunal, o advogado-agente Ricardo Serrano Vieira admitiu recorrer da sentença.
6: Ponderamos recorrer da decisão porque não concordamos com parte do fundamento dado pelo acórdão no que diz respeito à não credibilidade do depoimento do arguido quando diz que no momento imediatamente anterior ao disparo terá visualizado um objeto que ele assume como sendo uma lâmina. Essa é uma questão que o Tribunal entende que no momento em que foram efetuados os disparos não se vê a faca. Nós entendemos que o facto de não se ver a faca não quer dizer que não exista a faca.
4: O Tribunal condenou ainda Bruno Pinto a pagar indemnizações, 30 mil euros a cada um dos 3 herdeiros de Odair Muniz e 220 euros por mês para o filho menor até ele fazer 18 anos. No entanto, os juízes entenderam que o agente da PSP pode continuar ao serviço da polícia. O caso remonta a outubro de 2024, quando Odair Muniz foi morto no bairro da Cova da Moura, no concelho da Amadora. Cabo Verde fez duas vezes história esta tarde, primeiro pela estreia no Mundial de Futebol, depois porque conseguiu empatar a 0 frente à Espanha, uma das favoritas à conquista do Mundial e atual campeã europeia. Os Tubarões Azuis somaram assim o primeiro ponto no Grupo H, grupo de que fazem parte Arábia Saudita e Uruguai, que jogam a partir das 11 da noite. Para esta hora arranca o Bélgica-Egito, jogo a contar para o Grupo G, para já 2 minutos e meio 0-0. Para o mesmo grupo, às 2 da manhã, defrontam-se Irão e Nova Zelândia. Ainda sobre Cabo Verde, o homem do jogo foi o guarda-redes Vozinha.
7: Trabalhamos muito para esse momento, nós realizamos esse sonho. O esforço é todos os jogadores, estamos muito felizes.
4: Vozinha que, Dina, no espaço de tempo de um jogo de futebol, se tornou numa estrela planetária. O guarda-redes passou de 50 mil seguidores no Instagram para 1 milhão e 300 mil em pouco mais de 90 minutos. Entretanto, já chegou ao 1 milhão e 600 mil.
3: Estás a brincar? Não é verdade? Bem, isto é uma...
4: Só por causa desta exibição.
3: Duplamente especial, porque é Cabo Verde, não é? Uhum. E nós temos, de facto, esta ligação a Cabo Verde. E é contra os espanhóis, quer queiramos, quer não. Há sempre assim uma parte de nós.
4: Sim. Que gosta, aquela parte mazinha, não é?
3: Obrigada, Pedro. Até já.

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3: Eu estou aqui meio abananada. O Pedro Queira acabou de dizer que o Instagram do vozinho, a guarda-redes de Cabo Verde, foi de 50 mil para 1 milhão e tal. Não tem importância nenhuma, são coisas poucas. A música da Whitney Houston para ouvir já a seguir, se é por falar em Instagram, já lá está o vídeo que nos coloca todos a rádio. Toda, quase toda, em conjunto para uma emissão muito especial na Cidade do Futebol, na próxima quarta-feira, entre as 7 e as 10 da manhã. É assim a rádio toda junta, as nossas e as outras, para participar nesta grande emissão. Greatest Love of All, com Whitney Houston, sou a Dina Isabel. Ficamos juntos até às 10 e meia. Até às 10 e meia. Até às 8 e meia.

0: A Renascença é assim uma rádio muito especial, não é? Está sempre super bem informado, temos todas as notícias que precisa e depois sai daqui sempre muito mais bem disposto. Às 8:15, de segunda à sexta, ao extremamente desagradável. Vou só mostrar um bocadinho daquilo que se passou hoje. 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
1: Não, agora não.
2: Não! Que horas vai?
1: Vamos ao lanche.
2: Gonçalo diariamente compra guerras e guerras e guerras com os miúdos, porque está sempre...
1: É levar as coisas, é arrumar as coisas, é arrumar a casa, não comer na sala, regras básicas para uma coisa chamada convívio.
2: Faz parecer que as crianças são uns moglis, não é verdade?
3: É só arrumar as coisas e... Não serem moglis é que é de estranhar. Eu, se fosse ao Gonçalo, exigia um teste de paternidade, um daqueles de ADN. Então, as crianças não só são baixinhas, assim pequeninas, como a mãe.
4: Como falam como normal.
3: Como não falam, como se fossem o homem do saco. Então, as primeiras palavras dos meninos não foram assim. Não é? Não herdaram nada do pai. Eu acho isto muito, muito suspeito.
4: Olha, mas não tão suspeito. Deixa que te diga assim.
3: Sim.
4: Há confiança. Como teres um filho com olhos azuis, tu.
3: Esse assunto não é para aqui chegar agora.
4: Tá.
1: Sou Gonçalo Uva, casado com a Carolina. Trabalho numa sociedade gestora. Durante uma vida inteira joguei rugby. Fui jogador profissional de rugby. Comecei bem cedo, com 8 anos.
3: Com 8 anos, foi muita pancada já na cabeça, em todas as partes. Uma coisa há que dizer, é muito original por parte destas famílias, assim, famílias civilizadas, como

0: diria a Tia Bli, terem criado um desporto só para eles, que só existe no nosso país, que é o rugby. É muito parecido com outra modalidade que se pratica lá fora, que é o rugby, mas tem regras diferentes.
1: Ah, é como por exemplo?
0: Por exemplo, ninguém joga à ponta esquerda, porque eles são todos de direita. Jogam todos na mesma posição, aliás, Pilar, porque lhes faz lembrar o nome das filhas. Falar que lhes deu para o rugby.
1: Rugby.
0: Porque se os Betos tivessem aderido antes ao desporto rei, neste momento estávamos a assistir ao Mundial de Futebol. Extremamente
1: com Liniki Barbu, sinto-me em casa.
2: 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Extremamente desagradável, segunda a sexta às 8:15 com a Joana Marques, aqui na Renascença. Já a seguir, Spice Girls.
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13: Depois das 8h30, vamos para o Santuário de Fátima para a transmissão da recitação do Rosário. Foi bom estar consigo uma vez mais. Bom regresso a casa, sou a Dina Isabel. Estou de volta amanhã às 7h.

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1: Em nome do Pai, do Filho e do Espírito Santo. A graça de Nosso Senhor Jesus Cristo, o amor do Pai e a comunhão do Espírito Santo estejam convosco. Estimados peregrinos que aqui nos encontramos na Capelinha das Aparições para cumprirmos este mandato que Nossa Senhora nos deixou de rezarmos o terço todos os dias. Sede todos bem-vindos. Uma saudação também fraterna àqueles que nos acompanham pelos diversos meios de comunicação social e digital, todos aqueles que vão de viagem, todos os que se encontram em suas casas, doentes, hospitalizados, impedidos de saírem. A todos uma palavra de saúde e de bênção. Estamos na 11ª semana do tempo comum e meditamos hoje no Imaculado Coração de Maria, meditando os mistérios gozosos do Santo Rosário. No primeiro mistério gozoso contemplamos a anunciação do anjo a Maria. Maria disse então: eis a serva do Senhor, faça-se em mim segundo a tua palavra. Cada um de nós é fruto de um ato de amor entre o nosso pai e a nossa mãe, que humildemente nos recebeu. A Mãe do Céu oferece-nos o seu coração imaculado, oferece-nos o seu amor, para que cada um de nós, hoje, olhando para ela, possa entregar-lhe também todo o seu coração, porque toda a vida nos vem de vós e toda a vida há de ser um contínuo ato de amor. Rezemos neste mistério por todas aquelas mães que não veem reconhecido o amor dos seus filhos. Pai nosso que estais nos céus, santificado seja o vosso nome. Venha a nós o vosso reino, seja feita a vossa vontade, assim na terra como no céu. Ave Maria, cheia de graça, o Senhor é convosco. Bendita sois vós entre as mulheres, e bendito é o fruto do vosso ventre, Jesus. Ave Maria, cheia de graça, o Senhor é convosco. Bendita sois vós entre as mulheres, e bendito é o fruto do vosso ventre, Jesus. Ave Maria, cheia de graça, o Senhor é convosco. Bendita sois vós entre as mulheres, e bendito é o fruto do vosso ventre, Jesus.
2: Santa Maria, Mãe de Deus, rogai por nós, pecadores, agora e na hora da nossa morte.
1: Ave Maria, cheia de graça, o Senhor é convosco. Bendita sois vós entre as mulheres, e bendito é o fruto do vosso ventre, Jesus.
2: Santa Maria,
1: Ave Maria, cheia de graça, o Senhor é convosco. Bendita sois vós entre as mulheres, e bendito é o fruto do vosso ventre, Jesus. Ave Maria, cheia de graça, o Senhor é convosco. Bendita sois vós entre as mulheres, e bendito é o fruto do vosso ventre, Jesus. Ave Maria, cheia de graça, o Senhor é convosco. Bendita sois vós entre as mulheres, e bendito é o fruto do vosso ventre, Jesus.
2: Santa Maria, Mãe de Deus,
1: rogai
2: por nós, pecadores, agora e na hora da nossa morte.
1: Amém. Ave Maria, cheia de graça, o Senhor é convosco. Bendita sois vós entre as mulheres, e bendito é o fruto do vosso ventre, Jesus. Ave Maria, cheia de graça, o Senhor é convosco. Bendita sois vós entre as mulheres, e bendito é o fruto do vosso ventre, Jesus.
2: Santa Maria, Mãe de Deus, rogai por nós, pecadores, agora e na hora da nossa
1: Ave Maria, cheia de graça, o Senhor é convosco. Bendita sois vós entre as mulheres. Bendito é o fruto do vosso ventre, Jesus. Glória ao Pai, ao Filho e ao Espírito Santo. Ó Maria concebida sem pecado, ó meu bom Jesus, perdoai-nos e livrai-nos do fogo do inferno.

0: No segundo mistério gozoso, contemplamos a visitação de Nossa Senhora à sua prima Santa Isabel. Por aqueles dias, Maria pôs-se a caminho e dirigiu-se apressadamente à montanha, a uma cidade da Judeia. Entrou em casa de Zacarias e saudou Isabel. Quando Isabel ouviu a saudação, o menino exultou-lhe de alegria e ficou cheia do Espírito Santo. A visitação de uma mãe anda sempre preocupada com o bem-estar dos seus filhos, se estão agasalhados, se estão bem alimentados, se estão bem cuidados. Rezemos por todas as mães cujo coração continua oprimido, cujo coração continua sem saber notícias dos seus filhos. A Mãe do Céu hoje pode ser verdadeiramente o conforto para todos os corações das mães. Pai nosso, que estais nos céus, o pão nosso de cada dia nos dai hoje, perdoai-nos as nossas ofensas, assim como nós perdoamos a quem nos tem ofendido. E não nos deixeis cair em tentação, mas livrai-nos do mal. Amém.
1: Ave Maria, cheia de graça, o Senhor é convosco. Bendita sois vós entre as mulheres, e bendito
0: é o fruto do vosso ventre. Santa Maria, Mãe de Deus, rogai por nós, pecadores, agora e na hora da nossa morte. Amém. Santa Maria, Mãe de Deus, rogai por nós, pecadores, agora e na hora da nossa morte. Amém.
1: Ave Maria, cheia de graça, o Senhor é convosco. Bendita sois vós entre as mulheres, bendito é o fruto do vosso ventre, Jesus.
0: Santa Maria, Mãe de Deus, rogai por nós, pecadores, agora e na hora da nossa morte. Amém.
1: Ave Maria, cheia de graça, o Senhor é convosco. Bendita sois vós entre as mulheres, bendito é o fruto do vosso ventre, Jesus.
0: Santa Maria, Mãe de Deus, rogai por nós, pecadores, agora e na hora da nossa morte. Amém.
1: Ave Maria, cheia de graça, o Senhor é convosco. Bendita sois vós entre as mulheres, bendito é o fruto do vosso ventre, Jesus.
0: Santa Maria, Mãe de Deus, rogai por nós, pecadores, agora e na hora da nossa morte. Amém.
1: Ave Maria, cheia de graça, o Senhor é convosco. Bendita sois vós entre as mulheres, bendito é o fruto do vosso ventre, Jesus.
0: Santa Maria, Mãe de Deus, rogai por nós, pecadores, agora e na hora da nossa morte. Amém.
1: Ave Maria, cheia de graça, o Senhor é convosco. Bendita sois vós entre as mulheres,
0: Santa Maria, Mãe de Deus, rogai por nós, pecadores, agora e na hora da nossa morte. Amém.
1: Ave Maria, cheia de graça, o Senhor é convosco. Bendita sois vós entre as mulheres, bendito é o fruto do vosso ventre, Jesus.
0: Santa Maria, Mãe de Deus, rogai por nós, pecadores, agora e na hora da nossa morte. Amém.
1: Ave Maria, cheia de graça, o Senhor é convosco.
0: Santa Maria, Mãe de Deus, rogai por nós, pecadores, agora e na hora da nossa morte. Amém.
1: Ave Maria, cheia de graça, o Senhor é convosco. Bendita sois vós entre as mulheres, bendito é o fruto do vosso ventre, Jesus.
0: Santa Maria, Mãe de Deus, rogai por nós, pecadores, agora e na hora da nossa morte. Amém. Como era no princípio, agora e sempre. Amém. Rogai por nós que recorremos a vós. Levai as almas todas para o céu, socorrei principalmente as que mais precisam.

0: terceiro mistério gozoso, contemplamos o nascimento de Jesus em Belém. O anjo disse-lhes: não temais, pois anuncio-vos uma grande alegria que será para todo o povo. Hoje, em Belém da Judeia, nasceu-vos o Messias, Senhor, que há de salvar o mundo. Encontrá-lo-eis envolto em panos e deitado numa manjedoura. Maior alegria do coração de Maria foi certamente ver o nascimento do Filho de Deus. A maior alegria para todas as mães é sempre ver o nascimento dos seus filhos. Rezemos neste mistério por todas as mães que estão para dar à luz, por todas aquelas que o deram recentemente, para que sintam sempre, experimentem sempre esta gratidão pelo dom agradecido dos seus filhos. Pai nosso, que estais nos céus, santificado seja o vosso nome. Venha a nós o vosso reino, seja feita a vossa vontade, assim na terra como no céu. Ave Maria, cheia de graça, o Senhor é convosco. Bendita sois vós entre as mulheres e bendito é o fruto do vosso ventre, Jesus.
1: Santa Maria, Mãe de Deus,
0: orai
1: por nós,
0: pecadores, agora e na hora da nossa morte. Ave Maria, cheia de graça, o Senhor é convosco. Bendita sois vós entre as mulheres e bendito é o fruto do vosso ventre, Jesus. Ave Maria, cheia de graça, o Senhor é convosco. Bendita sois vós entre as mulheres e bendito é o fruto do vosso ventre, Jesus.
1: Santa Maria, Mãe de Deus,
0: orai
1: por nós, pecadores, agora e na hora da nossa morte. Amém.
0: Ave Maria, cheia de graça, o Senhor é convosco. Bendita sois vós entre as mulheres e bendito é o fruto do vosso ventre, Jesus. Ave Maria, cheia de graça, o Senhor é convosco. Bendita sois vós entre as mulheres e bendito é o fruto do vosso ventre, Jesus.
1: Santa Maria, Mãe de Deus,
0: orai
1: por nós, pecadores, agora e na hora da nossa morte.
0: Amém. Ave Maria, cheia de graça, o Senhor é convosco. Bendita sois vós entre as mulheres e bendito é o fruto do vosso ventre, Jesus. Ave Maria, cheia de graça, o Senhor é convosco. Bendita sois vós entre as mulheres e bendito é o fruto do vosso ventre, Jesus.
1: Santa Maria, Mãe de Deus, orai por nós, pecadores, agora e na hora da nossa morte. Amém.
0: Ave Maria, cheia de graça, o Senhor é convosco. Bendita sois vós entre as mulheres e bendito é o fruto do vosso ventre, Jesus.
1: Santa Maria, Mãe de Deus,
0: Ave Maria, cheia de graça, o Senhor é convosco. Bendita sois vós entre as mulheres e bendito é o fruto do vosso ventre, Jesus.
1: Santa Maria, Mãe de Deus, orai por nós, pecadores, agora e na hora da nossa morte. Amém.
0: Ave Maria, cheia de graça, o Senhor é convosco. Bendita sois vós entre as mulheres e bendito é o fruto do vosso ventre, Jesus. Glória ao Pai, ao Filho e ao Espírito Santo. Ó Maria, concebida sem pecado. Ó meu bom Jesus, perdoai-nos e livrai-nos do fogo do inferno.

0: Quarto mistério gozoso, contemplamos a apresentação do menino Jesus no templo. Ora, vivia em Jerusalém um homem chamado Simeão, e tinha-lhe sido revelado pelo Espírito Santo que não haveria de morrer antes de ver o Messias do Senhor. Então, os pais do menino Jesus trouxeram o menino Jesus e apresentaram-no no templo. A apresentação do menino Jesus recorda-nos o coração de Maria, que oferece a Deus aquilo que de Deus tinha recebido. Rezemos neste mistério por todos aqueles que não reconhecem o amor de Deus nas suas vidas e por todas aquelas crianças que são abandonadas sem conhecerem as suas mães. Pai nosso, que estais nos céus, santificado seja o vosso nome. O pão nosso de cada dia nos dai hoje, perdoai-nos as nossas ofensas, assim como nós perdoamos a quem nos tem ofendido, e não nos deixeis cair em tentação, mas livrai-nos do mal. Santa Maria, Mãe de Deus, rogai por nós, pecadores, agora e na hora da nossa morte. Amém.
1: Ave Maria, cheia de graça, o Senhor é convosco. Bendita sois vós entre as mulheres, bendito é o fruto do vosso ventre, Jesus.
0: Santa Maria, Mãe de Deus, rogai por nós, pecadores, agora e na hora da nossa morte. Amém.
1: Ave Maria, cheia de graça, o Senhor é convosco. Bendita sois vós entre as mulheres.
0: Santa Maria, Mãe de Deus, rogai por nós, pecadores, agora e na hora da nossa morte. Amém.
1: Ave Maria, cheia de graça, o Senhor é convosco. Bendita sois vós entre as mulheres, bendito é o fruto do vosso ventre.
0: Santa Maria, Mãe de Deus, rogai por nós, pecadores, agora e na hora da nossa morte. Amém.
1: Ave Maria, cheia de graça, o Senhor é convosco.
0: Santa Maria, Mãe de Deus, rogai por nós, pecadores, agora e na hora da nossa morte. Amém.
1: Ave Maria, cheia de graça, o Senhor é convosco. Bendita sois vós entre as mulheres. Bendito é o fruto do vosso ventre.
0: Santa Maria, Mãe de Deus, rogai por nós, pecadores, agora e na hora da nossa morte. Amém. Santa Maria, Mãe de Deus, rogai por nós, pecadores, agora e na hora da nossa morte. Amém.
1: Ave Maria, cheia de graça, o Senhor é convosco. Bendita sois vós entre as mulheres. Bendito é o fruto do vosso ventre.
0: Santa Maria, Mãe de Deus, rogai por nós, pecadores, agora e na hora da nossa morte. Amém.
1: Ave Maria, cheia de graça, o Senhor é convosco. Bendita sois vós entre as mulheres.
0: Santa Maria, Mãe de Deus, rogai por nós, pecadores, agora e na hora da nossa morte. Amém.
1: Ave Maria, cheia de graça, o Senhor é convosco. Bendita sois vós entre as mulheres. Bendito é o fruto do vosso ventre.
0: Santa Maria, Mãe de Deus, rogai por nós, pecadores, agora e na hora da nossa morte. Amém. Como era no princípio, agora e sempre. Amém. Rogai por nós que recorremos a vós. Levai as almas todas para o céu, socorrei principalmente as que mais precisarem.

0: No quinto mistério gozoso contemplamos a perda e o encontro do menino Jesus entre os doutores. Porque me procuraveis, não sabias que devia estar na casa do meu pai, mas eles não compreendiam aquelas palavras que lhes diziam. O coração da mãe do céu certamente terá ficado angustiado e apertado naquele momento de desencontro em que não encontrava o seu filho. Este foi o primeiro de alguns outros momentos de desencontro com o seu filho. Rezemos hoje, neste mistério, por todas aquelas famílias onde não reina a paz, para que o coração das mães, verdadeiro construtor de pontes e de paz, seja sempre o sinal visível da unidade em todas as famílias. Pai nosso, que estais nos céus, santificado seja o vosso nome. Venha a nós o vosso reino. Seja feita a vossa vontade, assim na terra como no céu. Ave Maria, cheia de graça, o Senhor é convosco. Bendita sois vós entre as mulheres, e bendito é o fruto do vosso ventre, Jesus. Ave Maria, cheia de graça, o Senhor é convosco. Bendita sois vós entre as mulheres, e bendito é o fruto do vosso ventre, Jesus. Santa Maria, Mãe de Deus, rogai por nós, pecadores, agora e na hora da nossa morte. Amém. Ave Maria, cheia de graça, o Senhor é convosco. Bendita sois vós entre as mulheres, e bendito é o fruto do vosso ventre, Jesus. Ave Maria, cheia de graça, o Senhor é convosco. Bendita sois vós entre as mulheres, e bendito é o fruto do vosso ventre, Jesus.
1: Santa Maria, Mãe de Deus, rogai por nós, pecadores, agora e na hora da nossa morte. Amém.
0: Ave Maria, cheia de graça, o Senhor é convosco. Bendita sois vós entre as mulheres, e bendito é o fruto do vosso ventre, Jesus. Ave Maria, cheia de graça, o Senhor é convosco. Bendita sois vós entre as mulheres, e bendito é o fruto do vosso ventre, Jesus. Ave Maria, cheia de graça, o Senhor é convosco. Bendita sois vós entre as mulheres, e bendito é o fruto do vosso ventre, Jesus. Ave Maria, cheia de graça, o Senhor é convosco. Bendita sois vós entre as mulheres. Bendito é o fruto do vosso ventre, Jesus. Ave Maria, cheia de graça, o Senhor é convosco. Bendita sois vós entre as mulheres. Bendito é o fruto do vosso ventre, Jesus. Ave Maria, cheia de graça, o Senhor é convosco. Bendita sois vós entre as mulheres, e bendito é o fruto do vosso ventre, Jesus.
1: Santa Maria, Mãe de Deus, rogai por nós, pecadores,
0: agora e na hora da nossa morte. Glória ao Pai, ao Filho e ao Espírito Santo. Ó Maria concebida sem pecado, ó meu bom Jesus, perdoai-nos e livrai-nos do fogo do inferno. Rezamos estas três últimas Ave Marias pelas intenções do Papa Leão, também por todas as intenções confiadas a este santuário, pelos nossos bispos portugueses aqui reunidos em Fátima e também por todas as intenções que hoje queremos colocar aos pés de Maria Santíssima. Ave Maria, cheia de graça, o Senhor é convosco. Bendita sois vós entre as mulheres. E bendito é o fruto do vosso ventre, Jesus. Ave Maria, cheia de graça, o Senhor é convosco. Bendita sois vós entre as mulheres. E bendito é o fruto do vosso ventre, Jesus.
1: Santa Maria, Mãe de Deus,
0: Ave Maria, cheia de graça, o Senhor é convosco. Bendita sois vós entre as mulheres, e bendito é o fruto do vosso ventre, Jesus.
2: Santa Maria, Mãe de Deus, rogai por nós, pecadores,
0: agora e na hora da nossa morte. Amém. Salve, Rainha, Mãe de Misericórdia, vida, doçura e esperança, se salva. A vós, bradamos os degradados filhos de Eva. A vós suspiramos, gemendo e chorando, este vale de lágrimas. Eia, pois, advogada nossa, esses vossos olhos misericordiosos a nós volvei. E depois deste desterro mostrai-nos, Jesus, bendito o fruto do vosso ventre, ó clemente, ó piedosa, ó doce sempre Virgem Maria. Rogai por nós, Santa Mãe de Deus, para que sejamos dignos das promessas de Cristo. Amém. O Senhor esteja convosco. Abençoe-vos Deus Todo-Poderoso, Pai, Filho e Espírito Santo. Um bom regresso a casa a todos, um bom final de dia e que o coração imaculado de Maria, que sempre nos consagra, sempre nos protege, a todos nos acompanhe. Irem em paz e o Senhor vos acompanhe.

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1: Boa noite, são 9 horas, 8 nos Açores. Boa noite, Pedro Queiro. Que notícias é que estão em destaque a esta hora?
2: Olá, boa noite. O Estreito de Ormuz vai estar totalmente aberto à navegação, já na próxima sexta. O agente da PSP que matou Odeiro Muniz foi condenado a 3 anos e meio de prisão, mas com pena suspensa. Donald Trump garante que o Estreito de Ormuz vai estar totalmente aberto à navegação, já na próxima sexta. No encontro com o homólogo francês em Evian, à margem da cimeira do G7, o presidente norte-americano garantiu que o acordo com o Irão já foi alvo de uma primeira assinatura, mas que vai ser formalizado na sexta em Genebra, na Suíça, e o Estreito só não está aberto desde já por causa das minas.
3: Estou muito feliz por poder dizer que o acordo foi assinado e que a passagem já está parcialmente aberta. Como sabem, estão a fazer uma pequena vistoria por causa de algumas minas que já encontraram, mas essencialmente os navios já começaram agora a sair e na sexta-feira a passagem estará completamente aberta.
2: As garantias de Donald Trump ao lado de Emmanuel Macron, o anfitrião da cimeira que junta os 7 países mais ricos do mundo em França. E o primeiro-ministro israelita assume que nem sempre está de acordo com Trump, mas que tem o dever de defender Israel. Na primeira reação ao acordo entre Irão e os Estados Unidos, Benjamin Netanyahu garantiu que vai continuar a travar ameaças no Médio Oriente e que vai manter tropas em zonas de tampão do Líbano. No plano interno, Netanyahu anunciou ainda que se vai recandidatar nas legislativas de outubro, apesar dos fracos números nas sondagens. Ainda nos Estados Unidos, um bombardeiro B-52 despenhou-se na Califórnia. O acidente aconteceu pouco depois do avião ter levantado voo da base aérea de Edwards. As equipas de emergência estão no local, ainda não há dados sobre possíveis vítimas. Por cá, a casa Odeiro Muniz, o agente da PSP Bruno Pinto, acusado de homicídio, foi condenado a 3 anos e meio de prisão, mas com pena suspensa. Os juízes consideraram que o agente respondeu à situação de forma desproporcional e que não foi provado que a vítima tivesse uma arma branca. Ainda assim, o tribunal concluiu que o agente agiu em legítima defesa, num contexto muito tenso e em que Odeiro Muniz apresentou um comportamento agressivo. À saída do tribunal, o advogado do agente Ricardo Serrano Vieira admitiu recorrer, ao mesmo tempo considerou que se o agente tivesse um taser, as circunstâncias da operação policial não teriam sido as mesmas. Bruno Pereira, do Sindicato Nacional de Oficiais da Polícia, esteve no tribunal a acompanhar a leitura da sentença e aos jornalistas disse esperar que este caso motive novo concurso público para a aquisição deste material, uma vez que o concurso público feito em 2022 não foi bem sucedido.
4: Estamos a falar de valores muito grandes, só não cheguei a falar na ordem dos milhões, e portanto compreenderão que não se pode dar dano leve a qualquer concorrente. Isto não é o setor privado e, portanto, é dinheiro público, é dinheiro de todos nós. Agora, esperemos que desta vez seja a vez para vermos finalmente os polícias com tesas, como já deviam estar há muito tempo, para além das bodycams. Que este caso seja como exemplo de uma necessidade essencialíssima para o serviço policial.
2: Dirigente sindical Bruno Pereira. O tribunal condenou ainda o agente Bruno Pinto a pagar imunizações, 30 mil euros a cada um dos três herdeiros do Odeiro Muniz e 220 euros por mês para o filho menor, até que ele faça 18 anos. No entanto, os juízes entenderam que o agente da PSP pode continuar ao serviço da polícia. O caso remonta a outubro de 2024, quando Odeiro Muniz foi morto no bairro da Cova da Moura, no concelho da Amadora. Cabo Verde estreou-se hoje no Mundial de Futebol e logo com um empate a zero frente à Espanha, uma das favoritas à conquista do Mundial e atual campeã europeia. Os Tubarões Azuis somaram a seu primeiro ponto no Grupo H, grupo de que fazem parte a Arábia Saudita e o Uruguai, que jogam a partir das 11 da noite. Esta hora, ao intervalo, a Bélgica perde por 1-0 com o Egito, num jogo a contar para o Grupo G. Para o mesmo grupo, às 2 da manhã, defrontam-se Irão e Nova Zelândia. Está tudo em rr.pt. Fico com o Paulino Coelho, no Hotel Califórnia.
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1: Muito boa noite, tenha uma ótima semana, bem-vindo ao Hotel Califórnia, sou o Paulino Coelho e estou consigo até às 11.

praticamente todos os artistas. E talvez o mais interessante não seja o valor da bilheteira, é o que ele representa, porque mais de 15 anos depois da sua morte, Michael Jackson continua a despertar uma curiosidade que poucas figuras da música conseguem igualar. As pessoas continuam a querer ouvir as canções, continuam a querer rever os concertos e continuam a querer compreender quem era o homem por trás do fenómeno. Talvez porque a sua história tenha tudo o que procuramos numa grande narrativa. Talento precoce, sucesso mundial, inovação, controvérsia e, claro, uma coleção de canções que ficou para a história. Poucos artistas conseguiram transformar a música, a dança e os videoclipes e até a cultura popular da forma como Michael Jackson o fez. Por isso, talvez o verdadeiro recorde não esteja na bilheteira. Talvez esteja no facto de, décadas depois, continuarmos aqui a falar dele. E a resposta é muito curta. Elvis, Beatles, Queen e Michael Jackson. Isto diz tudo. Não há muitos que se fale tanto. E isso é algo que nenhum número consegue medir. Michael continua nos cinemas, enquanto na Netflix há o outro lado de Michael Jackson, que é Michael Jackson, o verdito.

0: E já a seguir, uma canção que ficou para a história da música.
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26: E agora uma das mais belas canções de amor da história da música, Something. Foi escrita por George Harrison, editada pelos Beatles em 1969 no álbum Abbey Road. E curiosamente foi uma das raras ocasiões em que uma canção de Harrison conseguiu rivalizar com as de Lennon e McCartney dentro dos Beatles. E não passou despercebida. A canção foi gravada por centenas de artistas ao longo dos anos, de Elvis Presley a Ray Charles. Mas talvez o admirador mais inesperado tenha sido Frank Sinatra. Sinatra dizia frequentemente que Something era a melhor canção de amor escrita nos últimos 50 anos. E gostava tanto dela que a incluía regularmente nos seus concertos. E o mais engraçado é que durante algum tempo chegou a apresentá-la como uma canção de Lennon e McCartney. Só mais tarde corrigiu o erro e passou a dar o devido crédito a George Harrison. Hoje, mais de meio século depois, Something continua a ser considerada uma das maiores declarações de amor alguma vez escritas. Uma canção que nasceu dentro dos Beatles, mas que rapidamente ganhou vida própria. E já que falamos de Frank Sinatra, vamos ouvi-la através da voz de um homem que raramente gravava canções de outros compositores sem uma boa razão. E se Sinatra se apaixonou por Something, talvez isto diga tudo.

Que saudades de Rita Lee. E agora uma confissão de David Gilmour. Recentemente perguntaram ao guitarrista dos Pink Floyd qual era o músico mais admirava e a resposta não tardou. Jeff Beck. Gilmour explicou que foi o guitarrista que admirou durante mais tempo e de forma mais consistente ao longo da sua vida. E isto tem um peso muito especial, porque estamos a falar de David Gilmour, um homem frequentemente incluído nas listas dos melhores guitarristas de sempre. Mas quando os grandes guitarristas falam dos seus heróis, o nome de Jeff Beck aparece quase sempre. Eric Clapton, Jimmy Page, Brian May, Slash e agora David Gilmour, todos reconheceram em Beck alguém verdadeiramente único. E curiosamente, Jeff Beck nunca teve o sucesso comercial de muitos dos seus contemporâneos. Mas olha, conquistou algo talvez mais raro, que foi o respeito absoluto de outros músicos. Em 1985 gravou uma extraordinária versão de People Get Ready com Rod Stewart. Uma canção onde a voz é importante, claro, mas onde a guitarra parece cantar tanto quanto o próprio cantor. E essa talvez seja a melhor forma de explicar Jeff Beck, o músico que fazia a guitarra soar como ninguém.

Boas memórias deste Annie, I'm Not Your Daddy, de Keith Creel and the Coconuts. Bom, e hoje no lado B trago Get Lucky, uma canção que os Daft Punk editaram em 2013. A canção juntava o gênio eletrónico da dupla francesa, a voz de Pharrell Williams e a guitarra inconfundível de Nile Rodgers dos Chic. E o resultado foi verdadeiramente avassalador. Get Lucky chegou ao número 1 em dezenas de países, vendeu milhões de cópias e tornou-se uma das canções mais marcantes da década. Mas o mais curioso é que, apesar de ter nascido para as pistas de dança, rapidamente começou a aparecer nos formatos mais inesperados. Versões rock, jazz, bossa nova, versões orquestrais, houve de tudo um bocadinho. Sinal de que havia uma grande canção escondida por trás da produção eletrónica.

das versões mais surpreendentes surgiu pela voz da cantora argentina Karen Sousa. Conhecida por transformar êxitos pop e rock em ambientes de jazz e bossa nova, Karen pegou em Get Lucky e fez exatamente o contrário dos Daft Punk. Trocou a pista de dança por um clube de jazz, trocou a energia pela elegância e revelou uma faceta completamente diferente da canção. E é daqueles casos raros em que uma canção muda de roupa, mas continua imediatamente reconhecível. Karen Sousa com este Get Lucky.

Quando falamos de sonhos que se transformam em realidade, isso é inspirador. E há várias histórias, vários exemplos. Olha, em meados dos anos 80, Bryan Adams já era uma estrela em ascensão, mas continuava a sentir-se como um fã quando o assunto era Tina Turner. Anos antes do sucesso mundial, costumava vê-la atuar em pequenos clubes e ficava impressionado com a energia que levava para o palco. Tina Turner era uma das suas heroínas e, por isso, quando escreveu uma canção chamada It's Only Love, teve uma ideia quase impossível: convidar Tina Turner para gravar consigo a canção. E, para sua surpresa, Tina aceitou. Mais tarde, Bryan Adams recordaria aquele momento como uma das experiências mais marcantes da sua carreira. Porque, afinal, ele tinha 24 anos, estava a cantar ao lado de uma artista que admirava desde a adolescência. E o resultado foi um dos grandes duetos dos anos 80. Uma canção nomeada para um Grammy, distinguida pela MTV, que acabaria por se tornar um clássico nas carreiras dos dois artistas. Mas talvez a melhor parte da história tenha acontecido fora do estúdio, porque daquela colaboração nasceu uma amizade que durou décadas. E sempre que Bryan Adams fala de Tina Turner, continua a fazê-lo com o entusiasmo de um admirador, como se aquele jovem fã que a via atuar nos clubes nunca tivesse desaparecido. Agora vamos lá recordar este belo dueto.

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16: Boa noite, são 10 horas, 9 nos Açores. E Pedro Queiro, o que é importante sabermos agora?
17: O Estreito Urbus vai estar totalmente aberto à navegação já na próxima sexta-feira. Por cá, o STOP, um dos maiores sindicatos do setor da educação, marcou uma greve nacional para a próxima quinta-feira. Donald Trump garante que o Estreito de Hormuz vai estar totalmente aberto à navegação já na próxima sexta. Num encontro com o homólogo francês em Evian, à margem da cimeira do G7, o presidente norte-americano garantiu que o acordo com o Irão já foi alvo de uma primeira assinatura, mas que vai ser formalizado na sexta, em Genebra, na Suíça, e o Estreito só não está aberto ainda por causa das minas. O antigo ministro das Finanças, Fernando Medina, não tem dúvidas de que o impacto deste novo acordo vai ser positivo para a economia global e explica porquê.
18: Isso terá um impacto económico claramente positivo do ponto de vista do que vão ser o preço dos combustíveis e por arrasto relativamente à contenção da inflação que tenderá a não escalar para aqueles valores que se antecipavam que pudesse escalar, e isso é indiscutivelmente uma boa notícia.
17: No programa Conversa de Eleição da Renascença, Miguel Pérez Maduro, por seu lado, considera que o acordo suscita várias dúvidas e dúvida sobretudo da sua duração.
0: Que não se trata de um acordo de paz, na realidade, trata-se de um acordo de cessar-fogo. Que estabelece um novo período de 60 dias, durante o qual, alegadamente, as partes vão trabalhar num acordo de paz definitivo. E, portanto, suscita muitas interrogações. E este cessar-fogo provavelmente vai durar até às eleições intercalares norte-americanas.
17: Certos do programa Conversa de Eleição, moderado pela jornalista Filipe Ribeiro, para ouvir daqui a uma hora na edição da noite. O STOP, um dos maiores sindicatos do setor da educação, marcou uma greve nacional para quinta-feira, dia em que a reforma laboral é discutida no Parlamento. Em comunicado, o sindicato dirigido por André Pestana diz que a paralisação, marcada na passada quarta, serve para protestar contra um processo demasiado grave. Adianta ainda que vai juntar-se à manifestação convocada pela CGTP, frente à Assembleia da República. Apesar de coincidir a greve não vai prejudicar as reuniões de avaliação final, nem o exame de Biologia e Geologia, garante o sindicato. O Tribunal Constitucional já tem novo presidente, João Carlos Loureiro, que era vice-presidente desde 2023, foi hoje eleito pelos restantes juízes. Rita Guerra da Fonseca é a nova vice-presidente. A eleição aconteceu esta tarde, poucas horas depois do Presidente da República ter dado posse aos quatro novos juízes escolhidos pelo Parlamento. A circulação ferroviária na linha do Douro está suspensa até amanhã entre as estações da Rede e da Régua, por causa de trabalhos de modernização e de eletrificação da via. A CP está a disponibilizar transbordo rodoviário para os comboios regionais entre estas duas estações e para os comboios interregionais entre Mosteiró e a Régua. O Parlamento Europeu aprovou hoje novas regras para garantir a defesa dos direitos dos passageiros aéreos. As diretrizes obrigam, por exemplo, as companhias a informar os clientes das condições para reembolso de voos cancelados no prazo máximo de 4 dias. Passam também a ser proibido cobrar taxas extra a adultos que acompanhem crianças com menos de 14 anos e que se queiram sentar num lugar próximo. O acordo recebeu hoje a luz verde dos eurodeputados, mas tem ainda de ser ratificado em plenário e pelo Conselho da União Europeia. Está tudo em rr.pt. Fica o Paulinho Coelho no Hotel Califórnia.
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16: Muito boa noite, está no Hotel Califórnia, sou o Paulinho Coelho e vamos juntos até às 11.

Robert De Niro antes de subir ao palco para interpretar Land of Hope and Dreams, uma das canções que melhor resume a sua visão da América e da vida. E é curioso pensar que tudo isto acontece numa altura em que o Tribeca se prepara para atravessar o Atlântico mais uma vez e chegar a Lisboa já em dezembro, à Avenida da Liberdade, com o apoio Renascença, obviamente. Bom, mas de certa forma a homenagem a Bruce Springsteen recorda-nos aquilo que o festival sempre procurou celebrar. Não apenas artistas, mas histórias. E poucas carreiras contam tantas histórias como a de Bruce Springsteen.

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0: Bom, e agora um álbum que chegou exatamente na altura certa. Há precisamente 45 anos, a 15 de junho de 1981, os Duran Duran editavam o seu primeiro disco. Chamava-se simplesmente Duran Duran, mas marcou o início de uma das carreiras mais bem-sucedidas da pop britânica. E o mais curioso é que naquela altura ninguém sabia ainda que a banda estava prestes a ajudar a mudar as regras do jogo. Os Duran Duran tinham boas canções, Planet Earth, Girls on Film, mais tarde Angry Like the Wolf ou Rio, que viriam a provar isso. Mas também tinham outra coisa. Perceberam muito cedo a importância da imagem numa época em que a MTV estava prestes a revolucionar a indústria musical. Os seus videoclipes pareciam pequenos filmes gravados em locais exóticos e com uma produção muito acima da média para a época. E de repente os Duran Duran não eram apenas uma banda, era um fenómeno visual. Talvez por isso o álbum de estreia tenha permanecido mais de 2 anos nos tops britânicos. E porque os Duran Duran compreenderam, muito antes dos outros, que nos anos 80 já não bastava ouvir a música, também era preciso vê-la.

pouco os Duran Duran, faz os 45 anos que editaram o primeiro álbum e agora um álbum que ajudou a definir os anos 80. É que há 41 anos os Dire Straits editavam Brothers in Arms, esteve 9 semanas no primeiro lugar do top britânico e à primeira vista era apenas mais um álbum de uma banda já muito popular, mas acabou por ser muito mais do que isso, porque Brothers in Arms chegou numa altura em que o mundo da música estava a mudar. O CD começava a ganhar espaço, as rádios apostavam cada vez mais na qualidade de som e a MTV tinha transformado os videoclipes numa ferramenta essencial para o sucesso. E os Dire Straits aproveitaram isso tudo. Canções como Money for Nothing, Walk of Life, So Far Away e outras transformaram o álbum num fenómeno mundial. E curiosamente, foi um dos primeiros discos gravados com tecnologia digital de ponta e tornou-se uma das referências que muita gente levava para casa quando comprava um leitor de CD novo. Aliás, foi o primeiro álbum da história a vender mais de 1 milhão de cópias em formato CD. Era o disco perfeito para mostrar a qualidade do equipamento. Bom, mas o segredo não estava na tecnologia. Ou não estava só na tecnologia. Estava sobretudo nas canções, porque mais de 40 anos depois continuam tão atuais como naquele verão de 1985. Muitos álbuns têm um ou dois grandes singles. Este tinha praticamente um lado inteiro de clássicos. Ora vamos então recordar Brothers in Arms, um álbum que marcou uma geração inteira.

Os UHF, vamos vê-lo no Rock in Rio no dia 27, no Legends Day. Ora bem, agora uma reflexão inesperada de Bob Dylan. Ontem, o New York Times publicou um conjunto de testemunhos de personalidades com mais de 80 anos no contexto do 80º aniversário de Donald Trump. E entre os convidados estava Bob Dylan. E, fiel a si próprio, Dylan não falou de política, muito menos mencionou Donald Trump. Limitou-se a responder a uma pergunta simples. Qual é a melhor e a pior parte de chegar aos 80? Ele tem 85 anos. Dylan disse que a melhor parte é deixar de correr atrás dos relógios, perceber que nunca controlamos verdadeiramente o tempo e deixar de viver com essa ilusão. Quanto à pior parte, explicou que a vontade continua lá, as ideias continuam lá, mas o corpo nem sempre acompanha ao mesmo ritmo. E depois deixou uma frase que só podia ser dele. Quando somos jovens, acreditamos que o tempo avança. Aos 80 anos, percebemos que o tempo não se move. Somos nós que passamos por ele. Talvez seja por isso que Bob Dylan continua a fascinar tanta gente, porque mesmo quando lhe fazem uma pergunta sobre a idade, acaba por responder com uma reflexão sobre a vida, não é?

0: Bob Dylan, que está precisamente nesta altura aos 85 anos, vai fazer 86 no verão, em agosto, está em digressão. E hoje é segunda-feira, é dia do programa Essência, com muitas histórias e belíssimas sugestões.
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2: Boa noite. Começamos com os Porto Vintage 2024 da Quinta do Noval, uma colheita de luxo onde não falta o ícone Noval Nacional. Depois é no Dão que paramos para conhecer um projeto recente, Lusos, onde a casta em cruzado tem primazia. No final deixamos ainda as sugestões da revista de vinhos. Fique para o que é realmente essencial. 2024 foi excepcional no Douro. Depois de alguns anos desafiantes sucessivos, com pouca chuva e ondas de calor preocupantes, o ciclo da vinha que culminou com a vindima de 2024 originou uvas de grande qualidade. Um inverno, início de primavera chuvosos e um verão que, apesar de quente e seco, teve temperaturas um pouco abaixo do normal, proporcionaram uma maturação gradual e equilibrada. O resultado, uma declaração vintage generalizada entre as grandes casas de vinho do Porto.
3: É muito especial porque 24 é reconhecido por toda a gente como um grande ano, é um ano de declaração geral, e isso é um evento muito especial.
2: Estamos com Christian Cilli, administrador da Quinta do Noval, na apresentação dos três vintages de 2024. Quinta do Noval Nacional, Quinta do Noval e Quinta do Passadouro. E não resistimos à pergunta. Perante um ano considerado próximo da perfeição, era inevitável uma edição de Noval Nacional?
3: Não é sempre assim. O Nacional é uma pequena parcela no coração da Quinta Noval, é uma sorte de lenda dentro do mundo vinho do Porto, porque a produção é muito pequena. Fizemos 164 caixas este ano. Esta pequena parcela tem vinhas que não são enxertadas, é uma sorte de memória do Douro, do estilo dos vinhos que eram feitos no século XIX.
2: Esta vinha velha de cerca de 2 hectares em pé franco, não longe do Pinhão, que produz um dos mais cobiçados vinhos do Porto, nem sempre preenche os níveis de excelência que lhe são exigidos.
3: Só declaramos um nacional quando é grande. Acontece que declaramos um vintage noval sem declarar um nacional. Foi o caso em 2007, por exemplo. Mas este ano tivemos a grande sorte que é um grande ano para o vintage Quinta de Noval, é um muito grande ano para o nacional também. Então isso é um grande evento e vai ser uma grande prova.
2: Grande prova de uma casa que remonta a 1715, com o extraordinário Noval Nacional a exercer o seu magnetismo sobre todos os presentes. A Carlos Agrelos, diretor técnico e responsável pela enologia, perguntámos se há realmente uma diferença nesta mítica parcela de vinha.
4: Com certeza que há. É uma parcela que, como sabem, já ultrapassou o século das suas replantadas em 1924 e tem uma magia própria que a distingue das restantes vinhas da Quinta do Noval. Portanto, não conseguimos, com as restantes parcelas da Quinta do Noval, já de si muita qualidade, fazer um vinho semelhante ao Noval Nacional. Portanto, o Noval Nacional é identitário àquela vinha e só, e não é possível copiar.
2: O enólogo explica-nos também o caráter destes Porto Vintage 2024, resultado, como vimos, de um ano excepcional.
4: Eu diria que estamos perante um vinho em vinhos, apresentamos três vintage, Passador, Noval e Nacional, com um equilíbrio extremo. Mas todos, desde a pureza de fruto, a fineza e a carga de tanino de qualidade, que lhe vai dar uma longevidade de séculos, décadas ou séculos, é isso que define um grande, grande vintage.
2: Por último, em jeito de conclusão de uma prova memorável, perguntámos ainda se este vai ser realmente o grande vintage do século.
4: Poderá vir a ser. Eu acho que com os vinhos que apresentámos é um grande ano. Provavelmente a par com o 2011, talvez seja um bocado ambicioso dizer isto, perante o 2011 que todos conhecemos, mas é um grande, se o comparamos com o 2011, é certamente um dos vintages do século.
2: Lusos Luz é uma marca recente de vinhos produzidos em São João de Lourosa, na sub-região de Silgueiros, no Dão. Trata-se de um projeto de uma família com longa tradição na viticultura.
5: Eu sou a quarta geração da minha família com as vinhas. Sempre trabalhámos a terra, venho de uma família humilde de viticultores e num determinado tempo, neste caso já há alguns anos que andámos a pensar por que não fazer vinhos para começarmos a comercializar. E foi um projeto que foi pensado com algum tempo e com algum foco na qualidade. O Luzos surge da imagem mítica do Filho de Deus Baco, como um projeto que passa de pai para filho, geração em geração. E nós hoje temos 22 hectares de área de vinha, dois deles de vinha velha, plantada pela primeira geração, pelo meu bisavô, e depois os outros restantes, claro, já pelas outras gerações.
2: João Miguel Oliveira é enólogo e a cara destes vinhos. Lembra-se de acompanhar o avô na vinha e na adega e diz-nos que até à sua geração o negócio sempre foi vender a uva. Ainda o fazem, mas há uma parte dessa produção que fica em casa.
5: Nós fizemos a primeira vindima em 2020 e hoje temos duas referências nos brancos, sempre em cruzado, mas de solos diferentes. Solos de um que é o solo de argila com cascalho rolado e o solo de granito. Nesses solos com a casta em cruzado, que no meu ponto de vista é uma casta que reflete muito bem o sítio onde está implementada, acabamos por ter diferentes perfis, diferentes concentrações e diferentes estilos de vinho.
2: Nas 9 parcelas de vinha também existem uvas tintas e dessas algumas são escolhidas por João Miguel.
5: Exatamente, também temos um tinto da mesma parcela do Luzos, por isso é que o Luzos vem sempre da mesma parcela, da argila com o tal cascalho rolado, e é um blend de Origa Nacional, Alfrecheiro, e uma pequena parte de tinta Roriz.
2: Não deixamos de notar a prevalência dos brancos e perguntamos se é por gosto ou porque o mercado deste nosso tempo procura brancos como nunca antes.
5: É um bocadinho de tudo que enumerou. Aqui nós o que temos é mesmo a paixão pela casta em cruzado. Temos um gosto enorme em trabalhá-la na vinha e na adega. É uma casta que tem uma versatilidade muito grande para fazer vinhos de blend, vinhos de monovarietais, vinhos com afinidade para a madeira, sem madeira. E isso permite-nos a nós depois também ter perfis diferentes e a mesma casta conseguir mostrar-se de maneira diferente ao consumidor.
2: João Miguel Oliveira tem uma atitude que podemos dizer minimalista, quer na vinha, quer na adega. E os seus vinhos têm todos uma personalidade marcada por níveis altos de acidez.
5: Sim, os nossos vinhos primam mais pela acidez do que propriamente por outro parâmetro analítico. Nós vindimamos pelos níveis de acidez. O álcool que tem para nós é irrelevante. Nós entendemos que a acidez é o componente que vai dar longevidade aos vinhos em garrafa, e nós quando fazemos um vinho não é para 1 ou 2 anos, é para 10, 20, 30, 40, 50 anos, como já provámos alguns em cruzados, sendo estudos nelas, e sempre foi nessa base e com essa ideologia que nós partimos para este projeto.
2: Ficámos ainda a saber que as exportações correm muito bem, sobretudo no mercado europeu. O produtor termina sublinhando, como havíamos falado, a preferência global pelos brancos.
5: Levamos o nome e a bandeira de Portugal e da região do Dão para esses mercados. São vinhos gastronómicos, são vinhos que se identifica bem a matriz de produção da natureza da casta, do encruzado, mesmo que eles não a conheçam, reconhecem qualidade. E eu acho que isso é aqui um bónus para nós de termos esta casta e trabalharmos com esta casta nesta região.
2: Passamos às sugestões do diretor da revista de vinhos, Nuno Pires, com os selos altamente recomendado e boa compra da revista. Para a essência, menos é mais. Beba com moderação.
6: Ravasqueira Vinha das Romãs 2023 é um tinto do Alentejo, Rio, num lote de Touriga Franca e Sirá. Da cor púrpura à concentração de aromas, do tanino musculado ao volume altivo, este é um vinho de solidez inabalável. Ainda muito jovem, assegura longo potencial de guarda. Altamente recomendado. Vila Alvor Alicante Puxê 2023 é produzido pela Aveleda, no Algarve. Trata-se de um vinho tinto com aromas intensos de compota e especiarias, com boca acetinada e fresca, numa curiosa interpretação da casta. Uma boa compra!
2: Deixamos as nossas sugestões e despedimos-nos. Para a semana, à mesma hora, teremos mais vinhos e muitas histórias contadas por quem os faz. Tenham uma boa noite!

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17: Boa noite, são 11 horas 10 nos Açores. Pedro Queiro, antes da edição da noite, que notícias é que estão em destaque?
18: O stop nos maiores sindicatos do setor da educação marcou uma greve nacional para quinta-feira. Lá por fora, o Estreito de Hormuz vai estar totalmente aberto à navegação já na próxima sexta-feira. O Estreito de Hormuz vai estar totalmente aberto à navegação já na próxima sexta, garantia de Donald Trump, que no encontro esta segunda-feira com Emmanuel Macron, à margem da cimeira do G7, garantiu que o acordo com o Irão já foi alvo de uma primeira assinatura, mas que vai ser formalizado na sexta, em Genebra, na Suíça, e o Estreito só não está aberto desde já por causa das minas. Na análise de Azevedo Lopes, é tempo de pensar no dia seguinte, no pós-guerra. O antigo ministro da Defesa considera que agora sim exige o envolvimento gradual dos Estados europeus, nomeadamente na desminagem do Estreito de Hormuz.
19: É uma questão em que eu espero que gradualmente se possam envolver os Estados europeus agora que a sua participação não envolva a comissão de factos internacionalmente ilícitos, de participação num ato de agressão. Agora sim, acho que é de exigir aos Estados europeus que tenham uma certa envergadura estratégica para perceberem que não se podem manter neste momento ou a partir deste momento completamente arredados de uma participação ativa na resolução das grandes questões que ainda falta resolver, nomeadamente nas relações bilaterais entre os Estados Unidos e o Irão.
18: Análise de Azevedo Lopes, antigo ministro da Defesa, ouvido pelo jornalista Pedro Mesquita. O STOP, um dos maiores sindicatos do setor da educação, marcou uma greve nacional para quinta-feira, dia em que a reforma laboral é discutida no Parlamento. Em comunicado, o sindicato, dirigido por André Pestana, diz que a paralisação serve para protestar contra um retrocesso que considera demasiado grave. Apesar de coincidirem, a greve não vai prejudicar as reuniões de avaliação final, nem os exames nacionais. Nacionais de Biologia e Geologia, garante o sindicato. O Tribunal Constitucional já tem novo presidente, João Carlos Loureiro, que era vice-presidente desde 2023, foi hoje eleito pelos restantes juízes. Rita Guerra da Fonseca é a nova vice-presidente. A eleição aconteceu esta tarde, poucas horas depois do Presidente da República ter dado posse aos 4 novos juízes escolhidos pelo Parlamento. O presidente da Conferência Episcopal Portuguesa diz não temer a inteligência artificial. Ouvido pela Renascença à margem das jornadas pastorais do Episcopado, que decorre até amanhã em Fátima, Dom Virgílio Antunes reconheceu que é preciso ter precauções.
6: Não estou marcado por este medo da novidade da inteligência artificial. Evidentemente, temos de ter as precauções todas devidas e necessárias, a dimensão ética, mas depois também a procura da verdade, que não se perca a dimensão humana do encontro entre as pessoas, que absolutamente nada pode substituir.
18: Questionado pelo jornalista da Renascença João Maldonado sobre se utiliza no dia-a-dia a inteligência artificial, o Bispo de Coimbra admite que sim, mas nunca para preparar as homilias. Terminou com um empate a uma bola o Bélgica-Egito. Apesar do favoritismo, os belgas estiveram a perder desde os 19 minutos com os egípcios no jogo do Grupo G, graças a um golo do camisola 8 Achor. Já na segunda parte, aos 66 minutos, um autogol de Hani valeu o empate final. Para o mesmo grupo, às 2 da manhã, defrontam-se Irão e Nova Zelândia. À tarde, Cabo Verde tinha-se estreado em grande no Mundial de Futebol, com um empate a 0 frente à super favorita Espanha. Os Tubarões Azuis somaram assim o primeiro ponto no Grupo H, grupo de que fazem parte Arábia Saudita e Uruguai, que se preparam para começar a jogar esta hora em Miami. Já a seguir, a edição da noite.
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0: Está com a edição da noite da Renascença, onde vamos até aos Estados Unidos saber das últimas da Seleção Nacional de Futebol, mas também falar da estreia de Cabo Verde em Mundiais. Do Mundial fala-se também na tertúlia Bola Branca. Mas antes, debate-se o encontro de amanhã entre Montenegro e Ventura e o acordo entre o Irão e os Estados Unidos. São temas para a conversa e eleição que começa já a seguir.
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2: Segunda-feira é dia de conversa de eleição. Sejam bem-vindos ao programa de análise que junta Fernando Medina e Miguel Paiás Maduro todas as semanas. E esta será uma semana importante. Tudo indica que na sexta-feira Estados Unidos e Irão vão assinar o acordo de paz. Entre os pontos previstos no memorando que foi já finalizado está a reabertura do Estreito de Hormuz. Também irão a comprometer-se a parar com a produção nuclear. Neste documento estaria também previsto o fim da guerra e a paz também entre Israel e o Líbano, mas Israel já veio dizer que não está dentro deste acordo. Miguel, começo por si neste documento, depois também desta posição de Israel, o que é que podemos concluir? Que vamos ter um acordo de paz para durar no Médio Oriente ou ainda muito frágil esta negociação dos Estados Unidos com o Irão?
3: O primeiro ponto e que suscita alguma preocupação é que não se trata de um acordo de paz, na realidade. Trata-se de um acordo de cessar-fogo, que estabelece um novo período de 60 dias, durante o qual, alegadamente, as partes vão trabalhar num acordo de paz definitivo. E, portanto, suscita muitas interrogações. Se, por um lado, é seguramente positivo que exista já imediatamente uma reabertura do Estreito de Hormuz, e em, correspondentemente com isso, um fim do bloqueio americano ao Irão, e portanto isso vai trazer alguma segurança e vai permitir eventualmente baixar o preço do petróleo, portanto com vantagens para a economia global. O facto de tanto ser ainda desconhecido, quer quanto ao conteúdo deste acordo preliminar para cessar fogo, quer quanto àquilo que vai ser a substância de um eventual acordo de paz definitivo, e o prazo tão curto que torna bastante improvável que esse acordo de paz consiga mesmo ser celebrado num prazo desse género, suscita naturalmente interrogações, dúvidas e vai manter alguma incerteza com custos para a atividade económica global, não é? Agora é um passo positivo, mas como eu digo, deixa muitas interrogações. Não sabemos as condições em que o Irão vai deixar de enriquecer o urânio, ou pelo menos deixar de enriquecer o urânio para fins militares, o controle como isso será feito, o que é que acontecerá ao urânio enriquecido que o Irão já detém, como é que a monitorização vai ter lugar. Portanto, não sabemos sequer se o acordo definitivo que vier a ser celebrado oferecerá melhores condições e melhores garantias para a paz internacional, para a segurança internacional, do que o acordo tinha sido celebrado no tempo de Obama. E nesse contexto também não sabemos, por outro lado, a medida em que a administração americana vai aceitar diminuir as sanções económicas, restituir alguns dos ativos que estão congelados iranianos e as condições em que isso vai ocorrer. Logo, não podemos saber qual é o equilíbrio verdadeiro deste acordo entre as partes, quem é que eventualmente ganhou e se para a comunidade internacional, em termos de riscos que o Irão constitui, isto traz ou não vantagens, em última instância faz aquilo que era o status quo antes da iniciativa militar de Trump, mas parece pelo menos restabelecer aquilo que era o status quo antes dessa iniciativa militar de Trump.
2: Fernando Medina, podemos estar perante o início de uma fase de maior estabilidade com este acordo de cessar-fogo pré-anunciado entre Estados Unidos e Irão? Pode significar uma maior estabilidade económica global ou ainda há muitos fatores de risco para falar já num equilíbrio?
4: Pelas informações que têm vindo a público, quer da parte do Paquistão, quer também da parte iraniana e da parte norte-americana, e eu refiro por esta ordem porque os americanos têm dito tantas vezes que o acordo se fará no dia a seguir que nós nunca sabemos se é verdade ou não, mas pela informação que as três partes divulgaram, aparentemente está para breve a assinatura de um acordo que, não regulando todas as matérias têm consequências imediatas e importantes, a primeira das quais a reabertura do Estreito de Hormuz à navegação. Isso terá um impacto económico claramente positivo do ponto de vista do que vão ser o preço dos combustíveis e por arrasto relativamente à contenção da inflação que tenderá a não escalar para aqueles valores que se antecipavam que pudesse escalar, e isso é indiscutivelmente uma boa notícia. Porque aquilo que nós tivemos ainda no final da semana passada foi o Banco Central Europeu a proceder a um aumento das taxas de juros, que vai causar uma adversidade sobre a economia, sobre a vida das famílias, que verão as suas prestações dos créditos aumentar, sobre as empresas que verão o acesso ao crédito ou ao investimento também a piorar as suas condições de acesso. E por isso uma diminuição do preço objetivo dos combustíveis vai travar o processo inflacionário e vai retirar para que sejam outras medidas de contração económica. E nesse sentido é um elemento positivo. Relativamente ao restante dos termos que se conhecem do acordo, bom, aparentemente aquilo que se vai conhecendo do acordo parece que os Estados Unidos perderão em toda a linha face à situação pré-conflito que criaram, porque aparentemente aquilo que estará em cima da mesa é o Irão abdicar do objetivo da construção de uma arma nuclear, coisa que já tinham no acordo anterior, que era temporário, mas que poderia, deveria ter sido renovado e ampliado, só que surge como contrapartida, no fundo, a prática, o fim de um conjunto de sanções financeiras, nomeadamente a retenção de um valor de cerca de 25 mil milhões de dólares que os americanos e europeus fizeram ao abrigo de um dos pacotes de sanções, e, no fundo, a definição de que num prazo de 60 dias se vai definir o calendário relativamente à questão do urânio que ainda está no Irão.

0: tendência para a instabilidade, não é? Porque, no fundo, nós neste momento temos o que é claro, aquilo que vínhamos aqui dizendo no programa há muito tempo, que é o facto de haver uma separação completa, uma diferenciação completa de objetivos entre os Estados Unidos e Israel. E por isso Israel a mostrar-se inconformado com a assinatura de um acordo nesta primeira fase e depois a seguir de um acordo mais permanente, na medida em que isso vai cortar a sua atitude bélica e, no entender de Israel, diminuir as suas garantias de segurança.
1: Este timing deste anúncio para se assinar um acordo, isto acontece na mesma semana em que há um encontro do G7. Donald Trump já está, aliás, com outros aliados em França e também meses antes destas novas eleições nos Estados Unidos. Isto pode ser Donald Trump a ser cauteloso? Vale ao presidente dos Estados Unidos parar com o conflito agora? Será que Donald Trump ainda vai a tempo de evitar ter consequências internamente nos Estados Unidos?
2: Eu sempre achei que, em última instância, Donald Trump não se podia permitir manter a atual situação indefinidamente com as eleições intercalares que vai ter nos Estados Unidos da América. Isso iria ter uma punição muito significativa para ele. É provável que a vá ter em qualquer caso, já os seus índices de popularidade estão muito baixos e, portanto, o Partido Republicano vai sofrer com isso e provavelmente vai perder o controle do Congresso, mas o resultado seria seguramente ainda pior se se mantesse a atual situação. E, portanto, Donald Trump tinha de encontrar uma saída. Os iranianos também sabiam isso, e a partir do momento em que conseguiram resistir, e conseguiram resistir de uma forma assimétrica, mas eficaz, isso deu-lhes um poder negocial significativo. Agora, é óbvio que Donald Trump tinha de conseguir aqui atingir um acordo. Fosse um acordo que lhe permitisse ao mesmo tempo salvar a face, não é? Ele enfiou-se num buraco do qual sem verdadeiramente, aparentemente, como aliás se avançou logo nessa altura, ter adequadamente ponderado todas as consequências da ação que estava a ter, e enfiou-se nesse buraco e agora tinha de encontrar uma forma de sair dele e está a tentar sair dele, pelo menos de forma temporária, e este cessar-fogo provavelmente vai durar até às eleições intercalares norte-americanas. Mas duvido que haja um acordo de paz e um acordo de paz definitivo até lá e mesmo depois de lá, nos tempos mais próximos.
1: Questiono também sobre o timing em que este acordo é anunciado, é numa semana em que há um encontro do G7 e também a poucos meses das eleições nos Estados Unidos. Donald Trump ainda irá a tempo de evitar ter consequências internas, nomeadamente nestas eleições de novembro?
0: Isso nós vamos ver, não consigo antecipar isso. Agora, para mim era claro há muito tempo, e aqui também o afirmamos várias vezes, de que Donald Trump estava desesperado por fazer um acordo o mais rápido possível. A situação de Donald Trump era insustentável. Sublinhamos também que havia uma separação completa dos objetivos entre Donald Trump, que queria um acordo rápido, e Israel, que queria não ter acordo, isto é, não. Os calendários políticos dos dois líderes desencontraram-se totalmente. Por isso, Netanyahu precisa de chegar com uma guerra a outubro, e Trump tinha que acabar com o conflito e assegurar a diminuição dos preços dos combustíveis bastante antes de novembro. E por isso, e essa tensão nota-se, não é? Repara-se com as próprias requerimentos públicas que Trump faz, e que faz saber que deu em privado, a Netanyahu, e depois os ataques que o Irão, que Israel vai fazendo, alegadamente à revelia dos americanos no sul do Líbano. E por isso isto é claramente marcado pelos calendários eleitorais. As intercalares são a única coisa que verdadeiramente interessa a Donald Trump, são um elemento decisivo para a sobrevivência da sua presidência. Donald Trump já o afirmou, que se perderem as eleições intercalares e com riscos de poderem, eventualmente agravados, na situação de poderem vir a perder o Senado, o que é mais difícil, mas que pode acontecer, Donald Trump diz que a sua presidência acabou, não só porque não conseguirá aprovar mais nada na Câmara dos Representantes e no Senado, mas também porque acha que haverá um processo de impeachment, do qual não sairá ileso. E por isso ele estava já desesperado, porque se via há várias semanas porque o acordo fosse assinado. Tem tentado tirar os obstáculos do caminho, nomeadamente Israel, que tem posto

0: bastantes pedras no caminho para esse entendimento, e por isso vai conseguir um acordo. Como diz Obama, é difícil que seja melhor nas garantias que dá aos americanos sobre o não desenvolvimento nuclear iraniano, e aliás arrisca-se a ser pior na dimensão em que faculta ao Irão meios financeiros muitíssimo vultuosos para que possa reconstruir a sua economia e promover a melhoria da qualidade de vida dos seus cidadãos, reforçando assim também a legitimidade do regime.
1: Porque há também acordos a serem discutidos. O primeiro-ministro esteve reunido na quinta-feira com André Ventura e volta a ter uma reunião com o presidente do Chega amanhã, a terça-feira. Em cima da mesa está a reforma laboral e também agora a prestação social única que o governo quer criar. Miguel Paiás Maduro, o governo já encontrou um parceiro preferencial, é André Ventura e o Chega.
2: Não parece, espero que não seja o caso, e não é aquilo que o primeiro-ministro disse e sempre disse, não é? Portanto, se isso fosse o caso, havia uma contradição com aquilo que disse, que sempre disse o primeiro-ministro. O primeiro-ministro disse que não tinha acordo parceiros preferenciais, queria discutir diferentes propostas e legislativas no Parlamento e diferentes iniciativas do governo, com todos os partidos políticos que demonstrassem disponibilidade para o fazer. Aqui, aparentemente, o Chega demonstrou essa disponibilidade, mas, sinceramente, por aquilo que têm sido as posições avançadas pelas partes e as respectivas linhas vermelhas, eu acho que estes encontros são mais perfumativos do que podendo atingir algum tipo de acordo. Quer dizer, eu só vejo a possibilidade de existir um acordo se alguma das partes abdicar de algo que tem dito que é fundamental para um lado ou para o outro, não é? Eu não vejo, por exemplo, o governo a poder admitir minimamente qualquer redução da idade de reforma. Não acho isso. Isso era o governo pagar como preço para as suas reformas, para as reformas, um custo ainda maior do que o potencial benefício que poderia resultar das reformas como o governo as vê. E, portanto, não vejo isso possível. Sinceramente, acho que são as duas partes a querer transmitir a ideia de que têm disponibilidade para negociar, mas não vejo como é que possa existir um acordo sem pelo menos uma das partes abdicar de algo que até agora têm dito sempre que é fundamental para eles.
1: Mas por que insistir com dois encontros no espaço de uma semana?
2: Isso terá de perguntar ao primeiro-ministro, não a mim. Não sei. Mas, como digo, vejo isso mais numa lógica de. Eu não vejo André Ventura abdicar de
1: Desde a
2: senão
1: reforma.
2: realmente era uma derrota política para André Ventura muito significativa. E não o fazendo, eu só vejo a insistência dos dois lados no sentido de dizerem nós tentámos e, portanto, depois cada um deles vai atribuir a responsabilidade ao outro e o Primeiro-Ministro poderá dizer nós tentámos reformar, tentámos até fazer acordo com várias partes políticas, não quiseram e, portanto, foi por isso que a reforma não se fez.
1: Fernando Medina, sobre estes encontros entre André Ventura e Luís Montenegro, que têm na mesa a reforma laboral, mas também a prestação social única, acha que já é um sinal de que o governo já definiu qual será o seu parceiro preferencial?
0: Sem dúvida, aliás, também já aqui o afirmamos, já são vários os eventos, são desde a lei da nacionalidade, à lei da imigração, à recente decisão tomada conjunto sobre o adiamento do calendário da revisão constitucional, uma decisão, na minha opinião, absolutamente inconsistente e altamente censurável do Presidente da Assembleia da República, que não cumpre os procedimentos que a lei determina, não cumpre os procedimentos que a lei determina relativamente ao processo de revisão constitucional, simplesmente para agradar ao Chega e ao acordo que tinham feito com o PSD, e agora a tentativa de salvar a legislação laboral, mas sobretudo viabilizar a prestação social única, que é e que capta muito bem na essência da proposta do governo um discurso de penalização dos mais pobres, dos mais vulneráveis, dos mais favorecidos, de penalização, de culpabilização, de ostracização, que é no fundo o discurso que o Chega sempre teve nesta área, que a Ministra do Trabalho tem com toda a naturalidade, porventura por estar mais próximo desta área do que uma verdadeira área social-democrata, e que o Primeiro-Ministro deixou que o próprio Governo e o PSD assumissem e internalizassem.
1: E como é que,
0: Eu
1: como
0: creio
1: olha
0: que
1: para... Sim.
0: há muito que nós temos no nosso Parlamento. Esta legislatura é marcada pelo facto de existir uma maioria funcional operacional entre a AD, a Iniciativa Liberal e o Chega, mas em particular entre a AD e o Chega. Já temos sucessivas demonstrações disso mesmo. Eles não lhe chamam de coligação, porque Luís Montenegro afirmou que não iria por esse caminho na campanha eleitoral. Não temos um acordo de incidência parlamentar, também para não dar ares de reforço, mas que na prática, nos dossiers que são relevantes do ponto de vista da iniciativa legislativa do governo, quem tem sido o parceiro da negociação, da conversa, do acordo, foi precisamente o Chega. Repare-se, do ponto de vista da prestação social única, a proposta do governo desvirtua de forma muito significativa aquilo que tinha sido acordado, aliás, com a União Europeia em sede PRR fazer, que o PS se disponibilizou para fazer um acordo com o governo nesta matéria, desde que se respeitasse o espírito daquilo que estava contratualizado com Bruxelas, relativamente a termos uma prestação social única com o objetivo de chegar a mais pessoas de forma mais eficaz, e cortando na burocracia. A solução do governo é precisamente a oposta, é de fechar o acesso, limitar o acesso, e depois são capazes de dizer isto à segunda, quarta e sexta, e depois nas campanhas eleitorais terem dito que Portugal tinha 2 milhões de pobres e que isto era uma vergonha e que o país não podia viver desta forma. Mas é um PSD, um governo bastante encostado a uma agenda do Chega, que aliás já assumiram nestas partes como a sua própria agenda.
1: Também a linha com Ferro Rodrigues, quando o próprio chegou a defender numa entrevista na semana passada que o PS deve chumbar desde logo o orçamento do Estado devido a esta alegada aliança entre PSD e Chega?
0: Acho que nós devemos avaliar as coisas no seu tempo. Acho que o quadro político que se está a desenhar é este que acabei de descrever. É um quadro em que há uma maioria funcional na direita a funcionar no Parlamento e no nosso país. Sendo isso assim, o que é o cenário absolutamente natural é que sejam os partidos à direita a viabilizar o orçamento de Estado. Resta saber é se Luís Montenegro não está mesmo a procurar que haja um momento de crise política, porque quem age desta maneira ou tem as garantias do Chega da viabilização do orçamento de Estado, ou então está preparado para governar em duodécimo, o que também pode ser, é uma solução que o fragiliza do ponto de vista político, mas do ponto de vista económico é possível, isso já aconteceu no nosso país. Não é a solução ideal, mas é uma solução possível. Então, está com a vontade e já se está a colocar para um horizonte de provocar uma crise política, tentando depois atirar para cima do Partido Socialista as responsabilidades dessa crise, cenário segundo o qual eu creio que não terá nenhuma adesão à realidade, porque qualquer observador, qualquer pessoa consegue ver o seguinte, quer dizer, não há um único dossiê que o governo tenha procurado. O governo não tem maioria no Parlamento só por si. A AD não tem maioria no Parlamento. Tem que negociar para obter essa maioria. Tem duas grandes combinações possíveis para o fazer, com o Partido Socialista ou com o Chega. Em todos os dossiês a negociação foi sempre com o Chega. E por isso acho que se tem que tirar estas conclusões e acho que as pessoas percebem isto. E por isso acho que o Luís Montenegro deve, obviamente, aliás, iniciar conversações com o Chega relativamente à viabilização do próximo orçamento, é o que é natural.
1: Fernando Medina, Miguel Paiás Maduro, muito obrigada. Regressamos na próxima semana. Até lá.
3: 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Daqui a pouco vamos até aos Estados Unidos, ao encontro do enviado especial da Renascença, que acompanha de perto o Mundial de Futebol. Não saia daí.
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3: E abrimos agora espaço para o Diário do Mundial. Todas as noites, de segunda a sexta, fazemos uma ligação aos Estados Unidos, ao encontro do enviado especial da Renascença, André Maia. O André está em Palm Beach Gardens, junto ao quartel-general da nossa seleção. André, boa noite. Boa tarde aí em Palm Beach. Foi um dia madrugador para Portugal, mas também um dia histórico para Cabo Verde.
12: André Maia.
18: Olá Pedro, boa noite. Como disseste, boa tarde aqui em Palm Beach, boa noite aí para Portugal. Sim, exatamente. Eu começo se calhar pela seleção portuguesa, que teve realmente esse dia mais madrugador. Vai ter amanhã também, mas por outros motivos. Vai amanhã também treinar novamente de manhã, porque depois à tarde vai seguir viagem para Houston. Hoje treinou de manhã porque ontem o treino foi cancelado e isso obrigou aqui a alguma mudança de planos. E recebemos e ouvimos, falámos com o Matheus Nunes, médio, lateral. Ele próprio disse que se sente confortável nas duas posições, tem jogado mais a lateral no City, e sobre a tempestade e sobre o cancelamento do treino de ontem, o Matheus Nunes deixou a garantia de que está tudo bem, os jogadores estão a habituar-se a essa realidade e que faz parte do plano.
19: Acho que é uma coisa normal, nós não podemos prever o que é que vai acontecer com a natureza. Me lembro quando estava aqui no Mundial, também aconteceu isso e tivemos um treino adiado, por isso é de olhar para isto com a maneira mais natural possível. E tentar adaptar, porque coisas como essa podem acontecer.
18: Temos estado em nada beliscou os planos de Portugal, no que diz Mateus Nunes. De resto, referiu também a questão de a seleção estar a treinar muitas vezes, ou a aparecer muitas vezes na praia. Diz que isso também faz parte do plano. É uma forma também dos jogadores se irem ativando fisicamente e de se habituarem também àquilo que é um clima muito quente que se sente aqui em Palm Beach. Quanto à seleção de Cabo Verde, uma surpresa absolutamente fantástica. Vozinha fica na história dos campeonatos do mundo e fica na história de Cabo Verde para sempre. É uma exibição fantástica. Passou de vozinha para vozão ou vozeirão. Sendo que eu por acaso vi o jogo, acompanhei o jogo entre Cabo Verde e Espanha na associação, no clube de portugueses aqui de Palm Beach. É uma reportagem que sairá depois mais à frente. E foi bom ver também como Cabo Verde e Portugal estão unidos. Vamos ter aqui certamente muitos adeptos portugueses que vão estar a torcer por Cabo Verde e muitos cabo-verdianos que também vão estar a torcer por Portugal. Ora, amanhã Portugal vai então seguir para Houston, eu vou com a seleção e portanto aqui umas horas de madrugada seguirei para o aeroporto para depois logo nas primeiras horas da manhã apanhar voo para Houston. Amanhã teremos conferência de imprensa de Roberto Martínez.
3: Boa viagem, André. O André Maia com o Diário do Mundial. Vai ser assim todos os dias aqui na Edição da Noite.
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3: E continuamos a falar de futebol, mas na tertúlia Bola Branca, para analisar a chegada de Marco Silva ao Benfica e definir alguns cenários para a estreia de Portugal no Mundial depois da manhã contra a República Democrática do Congo, um jogo com relato aqui na Renascença. É um debate com Rui Miguel Tovar e Francisco Sousa. A moderação é do Hugo Tavares da Silva.
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9: Está no ar a tertúlia Bola Branca e cá estamos nós, no mês preferido dos futeboleiros, o mês do Mundial. Em tempos, Eduardo Galeano escreveu: quando o Mundial começou, pendurei na porta da minha casa um cartaz que dizia fechado por motivo de futebol. Boa sorte para todas as guerreiras e para todos os guerreiros que querem dar um olho a alguns dos 104 jogos do maior campeonato do mundo. A tertúlia Bola Branca não fecha nem para, pelo contrário, só acelera a maquinaria. E cá estamos para contar o que já aconteceu e também para antecipar o que vem aí, na quarta-feira, no Portugal República Democrática do Congo. Antes disso, vamos brevemente à chegada de Marco Silva ao Benfica, que substitui José Mourinho, de regresso ao Real Madrid. Comigo nos estúdios da Renascença em Lisboa, estou com o comentador de futebol desta rádio, Francisco Sousa, que tem aliás escrito diariamente em rr.pt sobre as pérolas e as tendências do dia, nos jogos que temos visto. E ainda o jornalista Rui Miguel Tovar, Kenneth Anderson da Buraca. Eu sou o Hugo Tavares da Silva. Olá, meus senhores. É bom ter-vos aqui mais uma vez. Vamos lá, Marco Silva, então. Rui, o que é que te parece a chegada do treinador a Lisboa para substituir José Mourinho? Enfim, é um 2 em 1, assim, interessante.
10: Bom dia a todos. Sim, é um regresso que eu aguardava bastante. Embora não pensasse que aguardava-o, porque gostei muito da passagem dele, tanto pelo Estoril como pelo Sporting, mas eu pensei que ele ficasse lá fora para outros, para outros nomes, para outros clubes, aliás. E eu lembro-me que numa tertúlia qualquer, nossa, este ano, até eu falei dele porque é que não haveria um dia em que o Bayern, quando se desfizesse do atual treinador, não fosse buscar o Marco Silva, por carolice, né, para ver o que é que ele dava. Porque acho que é um treinador que merece tudo. Aquilo que eu vi no Estoril foi... Pá, foi espetacular, não é? A segunda liga, a primeira, a Liga Europa, não é? Ganhar o Sporting em Alvalade, ganhar o Porto no Dragão e depois no Sporting. Daquilo que me conheço de jogos do Sporting, e é quase meio século, não vi todos os jogos, claro, mas tenho os recortes dos jornais e tenho a memória do meu pai e a minha. Não houve jogo mais épico do que o Sporting Braga final da taça. É impossível. Impossível para a minha cabeça, claro que poderá haver uma pessoa que pode dizer outro jogo qualquer. Mas aquilo que se passou naquele dia no Jamor foi tudo aquilo que não era o Sporting, historicamente, né? Falando. Perder 2-0, com menos 1 desde os 10. Portanto, depois o Braga também ficou com 10 a meio do prolongamento. O Rui Patrício defendeu penaltis. Aliás, o Rui Patrício jogou o prolongamento coxo. E mesmo assim o Sporting empata o jogo. Pá, nunca mais me esqueço de que quando acaba o desempate de penaltis, o Alexandre Santos da RTP, que estava a fazer, era repórter de pista, e este ano também o foi, portanto ele gosta daquilo, ainda bem, foi interpelar o Conceição, bem, e eu pensar Não faças isso, Alex. Ele foi e o Conceição falou. E fiquei bem. Obrigado. Obrigado, Sérgio. Obrigado, Alexandre, pela tua coragem. Mas é um jogo... Eu não sei se é um jogo fantástico ou não do Sporting. O que eu sei é... O que o Sporting fez... O Sporting resultadista fez... Nunca vi acontecer. E, portanto, fiquei sempre com uma grande admiração. E a pensar... O que é que o Sporting dará para o ano com este treinador? Só que não houve hipótese, né? Porque no dia seguinte ele foi despedido. E entrou o Jorge Jesus. Mas ainda bem que ele foi lá para fora, porque provou toda a sua categoria, com um trabalho por excelência, sobretudo no Fulham, que é um clube que também me diz muito, porque quando comecei a trabalhar no Record, comecei a acompanhar o Boa Morte, e então dávamos grandes ênfases a esse clube, o Fulham. Pá, é um clube simpático, que cai nas graças de toda a gente. E pronto, fui também conhecendo pessoas que conhecem o Marco Silva e que me contavam coisas muito positivas dele e do trabalho dele e da sua admiração por Portugal, porque ele sempre que tinha um dia de folga vinha para Portugal. O que é fácil, Londres e Lisboa, né, são duas capitais que estão ligadas por não sei quantos voos diários, mas ele sempre que podia estava cá. E eu também achava piada a isso, né, porque ele podia ficar em Londres o tempo todo, né, mas não. Vinha sempre para cá. Bom, e são esses esse lado sentimental e também o lado do treinador que cultivei ao longo dos anos e que agora desagua numa passagem que espero que seja e dizer grandiosa, mas Benfica tem que ser gloriosa, não é? Mas vamos ver. O trabalho é hercúleo. Vamos ver se há essa disponibilidade e paciência para ir dar tempo, porque é isso que o Fulham me deu e que teve razão ao dar tempo.
9: Falaste no Estoril, enfim, ele acaba a carreira como capitão, começa como diretor desportivo, substitui Vinícius Eutrópio, acho que é o brasileiro.
10: Lembro desse nome.
9: Que fica depois com o Fabiano Soares como adjunto. Estavam perto da linha d'água, acabam em primeiro, campeões de promoção, a seguir acabam em quinto lugar, acesso à Liga Europa, que desse estranho com o Sevilha.
10: Exatamente.
9: Que tu permitiste que eu fosse lá fazer a crónica, é o primeiro jogo do Estoril, okay. Sei. Já foi há muitos anos.
10: Não sabia.
9: E no ano a seguir, quarto lugar. É uma coisa assombrosa. Yeah. Fora o que ele fez depois nos Olympiacos, mas acho que no Estoril realmente mostra que ele parecia uma espécie de Atlético Madridzinho, com mais técnica de vez em quando, assim, muito, mordiam muito e eram muito competentes a jogar. Enfim, Francisco, conta-me tu o que é que achas de Marco Silva no Benfica, o que é que esperas e o que é que pode fazer e, enfim, o que é que precisa, até a força que precisa lá dentro para se calhar dar um rumo diferente ao clube.
17: Sem dúvida. Olá, Hugo. Olá, Rui.
10: Olá.
17: Esse não sou eu.
9: Tens de explicar.
17: Agora mudei de carteira e já não tenho o crono do Chiquinho Conde na carteira.
9: Então, trágico.
17: Mas Chiquinho Conde é um dos meus melhores amigos. Fica desde já também essa declaração de interesses. Posto isto, o só Chiquinho. Da próxima. Só Chiquinho. Eu acho que o Marco Silva tem tudo para ser revolucionário sem precisar de ser demasiado revolucionário no Benfica, até porque me parece que ajustando coisas, aproveitando jogadores de bom nível do plantel e mostrando a competência que mostrou ao longo dos últimos anos, incluindo as experiências no futebol português e na Premier League, na qual provou que é um treinador bastante competente e que também cresceu do ponto de vista da identidade das suas equipas, da capacidade de adaptação também. Eu acho que se conseguir conjugar tudo isso, tem tudo para ser o treinador indicado para o Benfica neste momento. É um nome relativamente unânime, até para uma massa adepta que é tão exigente. Tem encaixe estático fácil também. O Rui Costa frisou de resto esse aspecto também como decisivo na escolha de Marco Silva, que ainda assim é a segunda escolha, porque a primeira seria José Mourinho. Mas apesar de tudo, eu acho que neste momento das respectivas carreiras, Marco Silva encaixa bastante melhor no Benfica do que José Mourinho. E claro, vai ser um desafio, como dizia o Rui, complicado, desde logo porque o Benfica vai viver uma situação que não é muito comum, que é jogar pré-eliminatórias de Liga Europa, que são diferentes de jogar pré-eliminatórias de Liga dos Campeões, quer queiramos, quer não. Adversários diferentes, eventualmente, há aqui algumas equipas um pouco mais fortes, mas de todas as formas, começar a época 4 dias depois da final do Mundial é altamente improvável, claro, e vai obrigar a muito para o staff do Benfica, vai ter de apressar esta aceleração, esta integração de eventuais reforços, também aqui a readequação dos jogadores que estavam completamente desacreditados até aqui há umas semanas, mas Marco Silva dá sinais muito positivos, desde logo quando diz que vai aproveitar jogadores como Sudakov, como espera reaproveitar outros jogadores, e acho que também tem de olhar para a formação, isso parece-me decisivo. Acho que são ótimos sinais.
9: Cá na conferência de bola branca tivemos cá o adjunto Guardiola, o Pep Linders, que disse que Marco Silva fez um trabalho grandíssimo em Inglaterra. Bem, senhores, avancemos para o Mundial. Podes respirar, David Lívio, Rui Miguel Tovar, é o teu quintal. Como é que vês a seleção? Imaginas que vai entrar com tudo e é super candidato, ou é daquelas coisas que parece que está feito e afinal vamos andar a sofrer?
10: Não, a questão não é essa. É que o sentimento fala mais alto, não consigo ser pragmático em relação a isso. Sempre que entro numa competição tenho sempre grandes expectativas, porque o meu pai, sendo bastante sportinguista, era, conseguia ser mais ainda pela seleção, sempre foi. E incutiu essa dedicação e essa devoção para mim, e eu sempre gostei mais da seleção do que do Sporting também. Sendo que o meu pai, os níveis de adrenalina e testosterona estavam lá em cima, os meus são mais baixos. Mas mesmo assim, sempre preferi mais a seleção.
9: Também viveu de forma diferente, não é? Indo aos mundiais.
10: Claro, sim.
9: Relatar é diferente.
10: Claro. Pronto, e viu muito jovem a seleção ir ao Mundial 66, não é? Isso também transmite outras sensações que eu não as tive. Mas pronto, tirando isso, ele sempre foi muito mais dedicado à seleção e adorava a seleção. Eu também gosto mais da seleção, e é muito difícil. Pá, eu penso que o grupo é acessível, mas não tropo, não é? Pronto, é uma coisa que tem que se levar a sério todos os jogos, porque não acredito em facilidades, porque já vi. E há bocado a gente fala, há bocado estava na rua e havia miúdos a falar que esta equipa é a melhor de sempre. 2002 era brutal. E ficámos na primeira fase com Coreia do Sul, Estados Unidos e Polónia. Era uma seleção brutal. Essa era mesmo mágica. Pô, Fernando Couto, Vitória Bahia, João Vieira Pinto, Rui Costa, Figo, Pauleta, Jorge Andrade, que era um central brutal. Sei lá, tinha muitos jogadores muito bons. E mesmo aqueles que as pessoas desvalorizam, tipo Abel Xavier, era um belo jogador.
9: E os Capucho, quando
10: dizia. Exatamente, Capucho, Barbosa,
9: assombrada.
10: Que não jogou também. Enfim, mas pronto, presente, 2026. Epá, eu o que espero é que Portugal vá à meia-final por uma questão muito estatística. Sempre que tivermos um treinador estrangeiro, fomos à meia-final. Autoglória em 66, Scolari em 2006. E na próxima 6. Portanto, agora 2026, Roberto Martínez impõe-se a meia-final. No mínimo, não sou o presidente da federação. Eu não estou a dizer isto para picar ninguém. Estou a dizer isto porque é o meu sonho. Claro que o meu sonho é que Portugal passe a meia-final. Agora, é tudo complicado porque há muitos terceiros qualificados. Nós não sabemos como é que é o cruzamento. Eu só quero que Portugal passe a fase de grupos e depois logo se vê. Agora, aquilo que vi com o Chile e com a Nigéria, não gostei. Né? Mas depois penso, ok, mas um particular é um particular. Eles se calhar, e foram com duas seleções que não vão ao Mundial. Portanto, para ficar essas seleções, jogaram mais porque estavam com fome. E Portugal se calhar jogou menos porque a cabeça não pensa da mesma maneira. Quando começarem a jogar, vai ser a sério. Uhum. E todos vão jogar muito mais daquilo do que jogaram. E o futebol vai ser muito melhor. Agora...
9: Queres dizer como é que jogavas?
10: Diz?
9: Queres dizer como é que jogarias?
10: Hã? Como é que jogaria?
9: Em campo.
10: Agora com o Congo?
9: Sim.
10: Ah, sim?
9: Ou com toda a gente?
10: Prefiro que me perguntes isso do que... Como é que achas que o Roberto Martínez vai? Não, isso eu não tenho ideia, nem quero saber. Agora, como eu quero?
9: Que ele já vai.
10: Diogo Costa, né? Lógico.
17: Calha-me sempre essa fava, não é?
10: Diz?
17: Calha-me sempre a fava de prever o que é que Martínez vai.
10: Não, nem pensar. Pá, vou sempre para recusar-me, não tenho. Diogo Costa, agora há aqui um pormenor.
9: Ui.
10: Não é isso. É que muita gente pode dizer, mas não pode jogar assim que é muito ofensivo.
9: Podes,
10: mas eu estou a dizer aquilo que eu quero e que gosto.
9: Isso.
10: É Cancelo e Nuno Mendes.
9: Tu não és treinador?
10: Tomás Araújo e Ruben Dias, porque o Gonçalo Inácio não gostei de ver com a Nigéria, achei muito frouxo no confronto e fiquei até tipo tão pá.
17: Até já antecipando um comentário, para mim a dupla mais fiável do ponto de vista defensivo neste momento, porque até o próprio Renato Veiga, que é um jogador agressivo, com uma capacidade nos duelos, não tem provado muito.
9: E às vezes é demasiado impetuoso, não é?
17: Também, é verdade, também junta esse aspecto.
9: Mas no México, nos Estados Unidos, já não sei, houve um jogo que ele foi particularmente duro.
17: Sem dúvida.
9: Se calhar para mostrar essas diferenças com o central titular.
10: Pois.
17: Exato.
10: É possível, sim. Pá, três tem que ser o. Tem que ser os. Não, não é três, é dois. É Neves e Vitinha, Bruno Fernandes e Bernardo, mas isso alteraria tudo, não é? E depois lá na frente, a dupla do Almácer, no primeiro jogo. Depois logo se vê como é que é. Porque eu acho que o Cristiano tem que jogar, porque é o primeiro jogo, é capitão. Ok, joga. E depois vamos ver.
9: Quem é no teu defesa direito?
10: Cancelo. Cancelo Nuno Mendes. Tomás Araújo, Ruben Dias, Vitinha e
9: João Neves.
10: João Neves. Bruno Fernandes e Bernardo.
9: São um quadrado mágico assim.
10: É pá, entendam-se, meu fogo.
9: Mas eu estou contigo. Eu sou brutal, beijar a testa.
10: E João Félix e Ronaldo, pronto.
17: É que parecia que o Tavares estava aqui a ser.
10: Não?
9: Já vou.
10: Ah, já vai, já
17: diz, okay. Parece que estava aqui a ir por um caminho muito alternativo quando é exatamente
9: certo.
17: O que eu penso.
10: Sério?
17: Ou seja, eu acho que a equipa devia jogar exatamente com este 11. Até porque bebia, digamos assim, das sinergias criadas entre os jogadores do Paris Saint-Germain.
9: E os laterais tinham espaço?
17: Os laterais tinham espaço. E depois, mais importante, jogavas sem extremos, mas tinhas a projeção do Cancelo à direita e de Nuno Mendes à esquerda. Se com o Félix a vir mais por dentro, criavas aí. Cá está. Isto em teoria, claro, pedia aqui de facto ajustes que a seleção neste momento talvez não consiga fazer de um ponto de vista conceptual e já pensando mais pela cabeça de Martínez. Mas claro que isto era altamente fazível, porque dava de facto para sobrecarregar mais por dentro, mas para ter caminhos também, vias de escape mais por fora. Até com o Bruno Fernandes, por vezes, abre mais a posição para tirar cruzamentos e depois aí já tinhas Cristiano e Félix a atacar a zona de finalização. Uhum. Um atraía defesas, o outro podia atacar espaços livres.
10: Claro.
17: Parece-me que era um 11 absolutamente sensato, numa lógica mais dominadora. Agora ainda a parte chata, que é no fundo refletir sobre como Martínez à partida irá atuar. Eu acho que o Renato Veiga vai ser o central titular pela esquerda.
10: Pois,
17: e aí até uma posição que eu acho que levanta mais dúvidas, porque eu acho que a equipa necessita de um canhoto para sair a jogar com qualidade por ali.
9: É esse o tema, né?
17: E porque nessa equação de ter, enfim, tantos jogadores por dentro, Cancelo e Nuno Mendes nas laterais, seria fazível, claro, ter o Nuno Mendes mais baixo para garantir alguma saída de pé esquerdo, mas também não é bem a mesma coisa. E ao mesmo tempo a equipa precisa que o Nuno Mendes solte mais pela faixa. Agora, de um ponto de vista defensivo, eu acho que curiosamente até neste momento Tomás e Ruben é a dupla que dá mais fiabilidade. Depois, acho que Martínez muito provavelmente vai arriscar por um extremo de outro perfil a partir do lado esquerdo. Não vai apostar em Félix. Félix será mais visto como uma segunda opção, até com alguma importância, mas não como titular nesta fase inicial.
9: Pedro Neto, canhoto à esquerda?
17: Pedro Neto, Rafael Leão, mas vejo mais até o Pedro Neto como uma possibilidade, porque depois também é um jogador e Martínez liga muito a estes aspectos, que é bastante comprometido no trabalho defensivo, muito abnegado,
10: claro.
17: E portanto pode ser importante em determinados momentos. Depois tenho muitas dúvidas no jogador que vai partir do lado direito, ou seja, será Francisco Conceição, para criar aqui alguma improvisação. Por sua vez, dúvida também quanto ao lateral direito, até.
9: Eu acho que essa é uma das grandes dúvidas mesmo.
17: Exatamente, porque o Cancelo é o jogador mais criativo e que dá mais do ponto de vista, quer à esquerda, quer à direita.
9: Por isso é que não vai jogar.
17: A questão é essa, é que muitas vezes Martínez olha para a segurança que é dada por Nelson Semedo, que depois é um jogador que não tem tantos argumentos ofensivos, e por Dalot, que é um jogador que eu acho que defensivamente pode ter de facto a capacidade, até no vai e vem, para recuperar bem, mas não é tão certinho quanto o Nelson Semedo, sobretudo porque também avança mais. Pode acrescentar o que Martina já testou muitas vezes, aqueles movimentos sem bola, de rotura até mais por dentro, que eu acho que apesar de tudo não cria uma grande vantagem para a equipa, mas que é algo muito tendencial. E portanto eu acho que há três jogadores para essa posição de lateral direito. Portanto, é uma das grandes dúvidas, acrescentando, claro, que o Mateus Nunes
9: certo.
17: Também está na convocatória, mas
9: é
17: isso
9: verdade.
17: Parece menos plausível que conte para titular agora na estreia.
10: Boa.
9: É e Gonçalo Ramos vai ter minutos ou não?
10: É pá, quem me dera. Quem me dera. No último Mundial teve de que maneira?
9: Eu estava lá. E foi muito bonito.
10: Foi bom, não é?
9: Uhum.
10: Sobretudo o primeiro gol totalmente imprevisível. Não é? Aquele remate com o pé esquerdo, não é?
9: A bola vai. É de nove daqueles que estão a delirar ali em campo. Os que tentam o impossível.
10: Quem me dera, claro que sim. Pá. Eu gosto muito dele. E acho que devia ser dado uma oportunidade. Mas é assim, se Portugal for, como eu penso, como eu disse há pouco, pelo menos às meias finais, o Gonçalo Ramos terá minutos, não é? Muitos até. Porque assim, não? É impensável aguentar este ritmo de jogos, não é? No final de uma época. É que o Qatar era diferente, que é a meio de uma época.
9: Uhum.
10: Aqui é no fim de uma época, pá, as pessoas têm que ter a intenção ao esforço dispendido.
9: Portanto, haverá gestão de Cristiano Ronaldo?
10: De tudo. Deveria, é assim, eu espero que o Martínez olhe para o Pochettino, não é? Pulisic, estava 3 horas em intervalo, siga, sai. Epá, não vale a pena estar. Para quê o Pulisic jogar o jogo todo?
17: Sim, estava com um desconforto não, e a equipa está no melhor jogo ganho.
10: Não vale a pena. Encosta.
9: Pulisic já assim não chega aos 1000 golos.
10: Quem? Pulisic? Exato, exato. Epá, mas epá, tem que aguentar, pá, não falta muita coisa.
17: Tem, mas essa questão mesmo dos 1000 golos, o Cristiano Ronaldo vai lá chegar, de uma maneira ou outra.
10: Não falta muita estrada.
17: E outra questão é, não vai chegar neste Mundial, certamente.
10: Também não vai, não.
17: Portanto, acho que não tem que, não tem que haver.
10: No Mundial sub-17, ele também pode.
17: Sim, mas pronto, aí é diferente. Acho que apesar de haver aqui algum desequilíbrio entre seleções, não vai chegar a esse ponto. Mas eu acho que. Não tem que haver essa opção da parte do próprio Cristiano, mas também, enfim, do selecionador. Ainda que me pareça que isto vem muito também de base do próprio Roberto Martínez. Ele era assim na seleção da Bélgica. Ligava muito aos estatutos, às hierarquias. Raramente abdicava das chamadas, passa a expressão, vacas sagradas do balneário em campo.
9: Mas correu mal no Qatar, não é? Que ele não acabou bem.
17: Claro, no Qatar, digamos que foi um saco que foi enchendo em demasia até que explodiu. E enfim... Martínez aqui tem sido intransigente quanto ao papel de Cristiano Ronaldo.
9: Bem, meus amigos, com os cuidados técnicos da Beatriz Garcia e do Ricardo Fortunato, Tertúlia Bola Branca fica por aqui. Lembro que o Portugal República Democrática do Congo, assim é que é, tem relato na Renascença. O nosso André Maia anda por lá, pelas terras norte-americanas, acompanha o trabalho dele, tanto na antena como no site. Por cá teremos também emissão especial, obviamente, e tudo e mais alguma coisa em rr.pt. Aproveito também para dizer que no site da Renascença diariamente são publicadas as notas do Sousa, que é do nosso Francisco Sousa, e ainda a newsletter que conta umas histórias e resume notícias e os jogos da madrugada para quem não pode acompanhar. Francisco Sousa e Rui Miguel Tovar, muito obrigado.
17: Obrigado.
9: Para a semana a mais, um abraço a todos.
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Boa noite com Sofia de Melo Breiner. Chamo-te porque tudo ainda está no princípio e suportar é o tempo mais comprido. Peço-te que venhas e me dês a liberdade. Que um só de teus olhares me purifique e acabe. Há muitas coisas que não quero ver. Peço-te que sejas o presente. Peço-te que inundes tudo e que o teu reino, antes do tempo, venha e se derrame sobre a terra em primavera feroz precipitado.

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1: Meia-noite no continente e na Madeira, são 11 horas nos Açores. 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Boa noite.
2: Boa noite. Queda de avião militar nos Estados Unidos provoca 8 mortos. O Estreito de Hormuz vai estar totalmente aberto à navegação já na próxima sexta, promessa de Donald Trump. Terão morrido os 8 tripulantes do bombardeiro B-52 que se despenhou na Califórnia, nos Estados Unidos. O aparelho caiu pouco depois de descolar da base da Força Aérea Edwards. Os dados sobre o número de vítimas são vazados pela própria base. As causas do acidente não são conhecidas. O Estreito Hormuz vai estar totalmente aberto à navegação já na próxima sexta, garantia de Donald Trump, que no encontro esta segunda com Emmanuel Macron, à margem da cimeira do G7, garantiu que o acordo com o Irão já foi alvo de uma primeira assinatura, mas que vai ser formalizado na sexta em Genebra, na Suíça, e o estreito só não está aberto desde já, diz Trump, por causa das minas. Os eurodeputados travaram a intenção do Conselho da União Europeia, que pretendia que os passageiros aéreos só fossem indemnizados ao fim de 4 horas de atraso. Na revisão do Regulamento dos Direitos dos Passageiros, o Parlamento Europeu conseguiu manter a fasquia das 3 horas de atraso para obrigar a indemnização ao passageiro. Outra medida é a possibilidade de levar uma mochila sempre de forma gratuita na cabine do avião.
3: Se todos os passageiros levarem 180 malas de cabine, não suporta isso. O que é que aconteceu hoje numa companhia, por exemplo, como a TAP? Muitas dessas malas eram logo colocadas, falava-se com as pessoas e ia para o porão. Nisso é perfeitamente normal, mas numa companhia low cost as pessoas eram surpreendidas com valores por 30, 40, 50, 60 euros a mais. Hoje isso as pessoas vão começar a saber logo quanto é que vão pagar e se podem levar ou se querem levar essa mala de cabine.
2: Sérgio Humberto, eurodeputado português, que esteve na negociação final, explica em declarações à Renascença que as compensações por atrasos vão também manter-se, apesar das pressões para a sua redução. As companhias aéreas têm até 4 dias para prestar explicações aos passageiros.
3: As companhias deixam de ter acesso ao direito ao silêncio, ou seja, têm 4 dias para comunicar com o passageiro e para explicar como é que se deve formular todos os questionários para ter direito a essa compensação financeira. E essas compensações financeiras não reduziram tal e qual como o Conselho da União Europeia queria. Os montantes mantêm-se fixos.
2: O deputado Sérgio Humberto, ouvido por José Pedro Frazão, admite que o novo regulamento dos direitos dos passageiros aéreos pode entrar em vigor até ao final do ano. No Mundial de Futebol, a seleção conseguiu treinar, depois de uma tempestade ter alterado os planos de ontem. A 2 dias da estreia portuguesa, a normalidade parece estar de regresso e o grupo não foi afetado por esta alteração, garantiu Mateus Nunes, o jogador escolhido para falar na conferência de imprensa diária da seleção.
4: Acho que de maneira nenhuma, acho que é uma coisa normal, nós não podemos prever o que é que vai acontecer com a natureza. Me lembro quando estava aqui no Mundial, também aconteceu isso e tivemos um treino adiado, por isso é de olhar para isto com a maneira mais natural possível e tentar adaptar, porque coisas como essa podem acontecer.
2: Mateus Nunes diz que é uma questão de hábito, quanto às idas dos jogadores à praia, que têm sido também muito comentadas, garante também que fazem parte do plano. Ainda no Mundial terminou com um empate a uma bola, o Bélgica-Egito, para o mesmo grupo, Grupo G, às 2 da manhã, defrontam-se Irão e Nova Zelândia. À tarde, Cabo Verde tinha-se estreado em grande no Mundial de Futebol, com um empate 0 frente à super favorita Espanha, num grupo de que fazem parte Arábia Saudita e Uruguai, que jogam esta hora em Miami. Ao intervalo, surpresa, com os sauditas na frente do marcador, vencem por 1-0. Está tudo aí. R.pt, notícias à 1 com a Rita Villarreal.
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1: Olá, muito boa noite, eu sou o Carlos Bastos, ele chama-se Benson Boone, norte-americano, que tem umas performances muito energéticas, com acrobacias e saltos mortais, tem uma grande voz, atingiu o sucesso mundial com Beautiful Things, esta é outra, chama-se Mr. Electric Blue.

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1: Numa altura em que já começamos a pensar no calor, nas ventoinhas, no ar-condicionado e na conta da luz, eu vi uma notícia interessante sobre a energia. Em abril de 2026, pela primeira vez, a eletricidade produzida no mundo, através do vento e do sol, ultrapassou a eletricidade produzida a partir do gás. Os dados são de uma organização britânica que analisa o setor energético. Portanto, juntas, a energia eólica e a energia solar chegaram a 22% da produção mundial de eletricidade nesse mês, contra 20% do gás. Isto não quer dizer que o problema esteja resolvido, claro, mas mostra que a transição já não é só conversa daquelas conferências mundiais. Está mesmo a acontecer nos números e há qualquer coisa de simpático em saber que uma parte crescente da luz lá de casa pode vir, literalmente, do sol e do vento. Só falta a fatura também começar a ficar com esse ar mais leve, digo eu.

0: Fim do mundo, a ala dos namorados na Renascença. Daqui a pouco passa por cá o Post Malone, que passou anos a fugir dos rótulos. Ele começou a aparecer no hip-hop, entrou no pop, fez duetos com o meio mundo e depois decidiu ir bater à porta de Nashville. E quando chegou ao country, não foi sozinho. Juntou-se a Morgan Wallen, um dos nomes mais fortes da música americana dos últimos anos, e a combinação foi tão eficaz que parecia feita para dominar o verão. Daqui a pouco vai ouvir o resultado.
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6: Há pouco estava a dizer-lhe que o Post Malone chegou ao country acompanhado por Morgan Wallen e essa ajuda fez diferença. A Add Some Help saiu em 2024, entrou diretamente para o número 1 da Billboard e acabou com uma canção do verão desse ano nos Estados Unidos. Para Post Malone foi mais uma prova de que mudar território não o assusta. Para Morgan Wallen foi outro sinal da força enorme que ele tem neste momento. Post Malone e Morgan Wallen na Renascença. I had some help.

Black or White, Michael Jackson na Renascença. 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

Muito boa noite, eu sou Carlos Bastos e agora recuamos até 1985. Foi o ano do Live Aid e do Regresso ao Futuro. E nos Estados Unidos, a Nintendo começava a testar uma consola que iria mudar muitas salas de estar. Em muitas casas, a televisão ainda mandava no salão da família, mas os filhos já estavam a puxar a música para os auscultadores, para os videoclipes e para um mundo muito mais rápido. E no meio de tudo isto, aparecem os Starship com We Built This City. A banda vinha de uma longa árvore genealógica, primeiro Jefferson Airplane, depois Jefferson Starship, até chegar a esta fase mais pop, já muito longe dos anos 60. A canção chegou ao número 1 nos Estados Unidos e tornou-se um dos grandes retratos sonoros de 1985. Curiosamente, mais tarde, também ganhou fama como uma das músicas mais criticadas da década. Mas há uma coisa que ninguém lhe tira. Quando entra no refrão, toda a gente sabe exatamente onde está. 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Esta é a sua renascença. Starship, We Built This City.

Que grande viagem ao passado, Boogie Wonderland, Earth, Wind and Fire na Renascença. Vamos ter calor hoje? Vamos, mais ou menos. Vamos ter máximas de 22 graus para o Porto, 26 para Faro, 28 para Lisboa. Atenção aos aguaceiros e trovoadas no interior, pode acontecer. Sei de cor.

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2: Uma hora no continente e na Madeira, meia-noite nos Açores. Vai conhecer os títulos em destaque nesta edição. Boa noite.
3: Boa noite. Donald Trump anuncia a reabertura do Estreito de Hormuz para sexta-feira. Pelo menos 8 mortes depois da queda de avião militar norte-americano. O Estreito de Hormuz vai estar totalmente aberto à navegação já na próxima sexta-feira. A garantia é dada por Donald Trump, que explica que a abertura não é imediata por causa das minas na região. No encontro com Emmanuel Macron, o presidente norte-americano garantiu que o acordo com o Irão já foi alvo de uma primeira assinatura, mas que vai ser formalizado na sexta-feira em Genebra, na Suíça. Ainda sobre o acordo, J.D. Vance admite o envio de inspectores nucleares ao Irão para garantir a destruição de estoque de urânio enriquecido. Palavras do vice-presidente dos Estados Unidos à emissora televisiva NBC. Terão morrido 8 tripulantes do bombardeiro B-52 que se despenhou na Califórnia, nos Estados Unidos. O aparelho caiu pouco depois de descolar na base da Força Aérea Edwards. Os dados sobre o número de vítimas são avançados pela própria base. As causas do acidente não são ainda conhecidas. Por cá, caso Odair Muniz, o agente da PSP, Bruno Pinto, acusado de homicídio, foi condenado a 3 anos e meio de prisão com pena suspensa. Os juízes consideraram que o agente respondeu à situação de forma desproporcional e que não foi provado que a vítima tivesse uma arma branca. Ainda assim, o tribunal concluiu que o agente agiu em legítima defesa num contexto em que Odair Muniz apresentou um comportamento agressivo. À saída do tribunal, o advogado do agente, Ricardo Serrano Vieira, admitiu recorrer. Ao mesmo tempo, considerou que se o agente tivesse um taser, as circunstâncias da operação policial não teriam sido as mesmas. Bruno Pereira, do Sindicato de Oficiais de Polícia, esteve no tribunal a acompanhar a leitura da sentença. Aos jornalistas, disse esperar que este caso motive um novo concurso público para a aquisição de tasers, uma vez que o concurso público foi feito em 2022 e não foi bem sucedido.
4: Estamos a falar de valores muito grandes, só não cheguei a falar na ordem dos milhões, e, portanto, compreenderão que não se pode dar dano leve a qualquer concorrente. Isto não é o setor privado e, portanto, é dinheiro público, é dinheiro de todos nós. Agora, esperemos que desta vez seja a vez para vermos finalmente os polícias com tasers, como já deviam estar há muito tempo, para além das bodycams. Que este caso seja como um exemplo de uma necessidade essencialíssima para o serviço policial.
3: O dirigente sindical Bruno Pereira. O tribunal condenou ainda o agente Bruno Pinto a pagar indenizações, 30 mil euros para cada um dos 3 herdeiros de Odair Muniz e 220 euros por mês para o filho menor até que ele complete os 18 anos de idade. No entanto, os juízes entenderam que o agente da PSP pode continuar ao serviço da polícia. O caso remonta a outubro de 2024, quando Odair Muniz foi morto no bairro da Cova da Moura, no concelho da Amadora. Também esta segunda-feira, Nuno Homem de Sá foi condenado a 3 anos de prisão com pena suspensa por violência doméstica. O ator vai ter também de pagar 3 mil euros à sua antiga companheira, Frederica Lima. Mundial de Futebol, quase a terminar a partida, a Arábia Saudita estava a vencer, mas um golo do lateral do Sporting, Maxi Araújo, faz o empate aos 80 minutos. Arábia Saudita 1, Uruguai 1. Ainda esta noite, destaque para outro empate a uma bola entre o Egito e a Bélgica para o grupo G. Ainda no mesmo clube, defrontam-se às 2 da manhã o Irão e a Nova Zelândia. Esta segunda-feira, que ficou marcada pela estreia de Cabo Verde no Mundial de Futebol, numa partida frente à Espanha. O marcador ficou a zeros, mas a qualidade do guarda-redes cabo-verdiano chamou a atenção dos espectadores. Para além de ser premiado como homem do jogo, Vozinha passou de pouco mais de 300 mil seguidores no Instagram para mais de 2 milhões em poucas horas. 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